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12: 9:34.
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3: 10 e 11.

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26: 10:51.

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15: Meia-noite e 10.

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1: 4:59.
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20: Muito bom dia, olha a hora certa, agora 5h08. Bom dia! Um ótimo dia de quinta-feira para todos nós, nesta quinta, 17 de setembro. O ano é 2026, estamos a 260 dias do ano, faltando 105 dias para mudarmos o calendário para 2027. 38ª semana do ano, a estação é inverno, o signo é virgem.
21: Bacana.
20: Abraçar você, meu amigo e irmão, caminhoneiro, carreteiro, cegonheiro, você que trafega pelas BRs da vida, no seu carro, no carro da empresa, passageiro, tá de carona. Ei, você, meu amigo, você, minha amiga, dona de casa, muito bom dia, que tenhamos mesmo uma quinta-feira abençoada pela boa e poderosa mão de Papai do Céu. Programa de Mário Reis até às 6h50 da manhã desta quinta-feira. O nosso WhatsApp é o 759-9203-6677. 759-9203-6677. 6677. Eu daqui e você daí juntos até às 6h50. Bom dia!
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20: Tá aí, é pedido na Maria, primeiríssima de hoje, Roberto Carlos, o Rei, Jesus Cristo.

0: Olha, olha a hora certa agora, são 5 horas e 25 minutos. Tá aí, banda Calcinha Preta, pedido da minha amiga Rose, aí pelas bandas da Coreia, Deus abençoe. Um ótimo dia pra você, minha amiga. Vamos seguindo por cá, vamos sim. Alô, Adriana Drica, aí pelas bandas do município de Lauro de Freitas, Bahia, acompanhando a gente. Meu amigo Nivaldo, fala, Nivaldo.
1: Bom dia, Edmaro Reis, como é que tá você, meu irmão? Edmaro Reis, manda um alô pra Roberto Pão, Povo do Tempero, Budo Gado, Neno na Rua do Fogo, Sariga aqui no Rio do Andu, Piquinho da Serra Anderó. Diga ele que tá falando, Anivaldo aqui, o irmão de Cal. Tô por cá, viu, Edmaro? Já tô aqui, me pendurado no espelho da vaca.
0: Valeu, grande Nivaldo, um abraço pra você, meu irmão, um ótimo dia, ótimo trabalho. Vamos seguindo, vamos sim. Alô, Dona Luísa, na Vila Esperança.
2: Bom dia, Edmaro Rei, que ajuda uma ótima quinta-feira abençoada por Deus, a você e toda a sua família, e um bom dia para todos os seus ouvintes, de uma senha para não esquecer o nome de ninguém. Bom dia. E que Jesus leve o livramento para todos nós. E foi possível, Edmaro Rei, para sair Leandro, Leonardo e a música. Foi tanto que eu te amei e não sabia. E um abraço. Tia Luísa da Vila Esperança.
0: Valeu, Dona Luísa, eu toquei aí é com Zezé de Camargo Luciano. Eu te amo é o nome dessa belíssima canção, tá certo? Um abraço, Deus abençoe. Vamos seguindo, vamos sim. Dona Maria, bom dia.
3: Bom dia, bom dia, bom dia, Edmaro Reis, paz e bem. Que o Senhor nos livre e nos proteja sempre de todo mal visível e invisível, temporal e espiritual, no corpo e na alma, no tempo e na eternidade. Amém. Um alô para José Roque, um alô para Robson, um alô para todos os radialistas, um alô para todos os ouvintes. Parabéns aos aniversariantes. Jesus Cristo de Roberto.
0: Jesus Cristo, o Rei Roberto Carlos, foi a primeira música que eu toquei. Deus abençoe. Dona Maria, obrigado sempre pela participação, tá certo? Muito obrigado mesmo. Agora são 5 horas, 27 minutos, 5 e 27 aqui na Educadora, programa de Mário Reis, que nesse período eleitoral é de 5 até as 6h50, tá bom? 6, não, agora 5h28.
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6: Uma excelente notícia para o agronegócio brasileiro. O Ministério da Agricultura e Pecuária anunciou a abertura de novos mercados em Cuba e no México para produtos agropecuários do Brasil. Essa medida chega em um momento crucial, oferecendo uma possibilidade adicional de demanda para nossos exportadores, especialmente em um cenário de custos crescentes e alta produção no setor de carnes. Essa expansão representa um fôlego importante para os produtores, que buscam aliviar a pressão de margem. Embora os detalhes sobre os produtos habilitados e volumes ainda estejam sendo definidos, a iniciativa é vista com otimismo, podendo intensificar a competição entre as proteínas e, assim, beneficiar toda a cadeia produtiva do campo.
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6: Olha a hora certa agora, são 5 horas 37 minutos, 5h37, um abraço aqui para o Grande Bitinho ouvindo a gente, né? Baião da Pindoba também está por cá, Nelson Brito, bom dia aqui também para o Vaqueiro Testado e Aprovado, Budugado. Alô, meu amigo Zé de Oscar, muito bom dia para você também, e quem vai falar agora é ele, o homem do leite da vaca preta, fala Alexandre!
7: Bom dia, cabra, bom dia, Mário Rei. Quem está falando aqui é Alexandre do Leite, o homem do leite da vaca preta. Uma boa quinta-feira abençoada para você e para os ouvintes da Educadora. Um abraço para Luidó do Fogo, Zeca da Galinha, meu tio Zé do Leite, Pito do Gado, Bu do Gado, meu amigo Índio da Reciclagem, meu amigo Noco, meu amigo Tonho, meu amigo Baio, Roberto do Pão e mais ouvinte que eu não falei. Alexandre do Leite, o homem do leite da vaca preta.
6: Falou em Roberto, agora é ele, ó.
8: Bom dia, meu amigo Edmar Reis. Aqui é seu amigo Roberto do Pão, do Leite, da Farinha e do Feijão também. Mande um alô aí pra minha esposa Cláudia, meu amigo Gostepino, Vasco Quendeta, Vivi, Chico de Rocha, Débora Godão, Zé de Ansel, Dino Toboy, Ricardo da Volta, Alex da VRS, seu esposa Celeste, Ricardo da Volta, seu esposa Nessa Neta Lídia, Fernando Juriti, meu irmão Capuz, seu esposa de Holanda, viu? Pra meu amigo Léo de Lia de Bó, Tota aí na Getúlio Vargas, sua esposa Rosa, Zé de Bela Cajete e tudo gado. Aquele abraço. Tá na Educadora, tá bom demais. É com você, Edmar.
6: Deixa comigo, vou mandar um abraço agora para o meu amigo Léo do Picado. Admário, bom dia. Manda um alô para o Roberto do Pão, Cosme do Tempero, Ângela da Rua Nova, do Andu, Pravado da Torre. Toca aí, Jeitão Caboclo. Vou tocar com quem é, Edmar? Lio e Léo. Eu toco já já, tá certo? Um abraço para você, meu irmão. Deus abençoe. Alô, alô, minha amiga Renilda. Renilda, bom dia. Ela tá dizendo, Edmário, bom dia. Toca a música Daniel, João Paulo e Daniel, Estrela Perdida. E manda um alô pra Roxinha e todos os ouvintes da Educadora. Tá bom, obrigado. Prolígia, bom dia. Prolígia tá pedindo aqui pra eu tocar uma música. Moça, moça. Eu acho que é o Vando, né? Vou tocar também, já está na ponta do laser. Mas antes tem aqui, ó, Lio e Léo, Jeitão de Caboclo.

0: João Paulo e Daniel, minha estrela perdida. Agora são 5 horas 53 minutos, 5:53.
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0: Um abração aqui pra minha amiga Sandra, filha de Braulino, ouvindo a gente. Alô, Nicinho do Neto, bom dia. Minha amiga Valdinei lá pelas bandas de humildes, mandando losão aí pra Luísa, pra Kátia, pra todos os ouvintes. Eu acabei de tocar aí, viu, minha amiga Valdinei. O João Paulo e Daniel, tá certo?
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0: Meu amigo Fernando pediu, eu também toquei aí, rapaz. Belíssima canção aí de Nelson Gonçalves, Naquela Mesa. Naquela Mesa.
2: Bom dia, Edmar. Gostaria de ouvir o Nelson Gonçalves, Naquela Mesa. E uma abençoada quinta-feira. Que Deus abençoe nosso lar, nossa família, nossos amigos. Amém, amém, amém. Mandou alô aí pra Bitilo Candiado, Dona do Requeijão, Mago no Rio Seco, Bela Linha Mera, Ludina Caissara, Dalice, Mário Souza, Zé Garçom, Dona Ligidel e Dona Luísa. Amém.
0: Valeu, valeu, grande Fernando aí pelas bandas do Sítio Andaraí. Um ótimo dia para você, meu irmão. Deus abençoe. Obrigado sempre pela participação. Alô, alô, minha amiga Delinda, professor Jonas, estão por cá também ouvindo a nossa programação. Alô, Jânio do Bessa. Bom dia para toda a turma aí do Bessa, que não perde a gente, tá certo? Ficam ligados, conectados na nossa programação. Claro, a programação vitoriosa da Rádio Educadora. Nosso quadro Cuide-se Bem.
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4: Checar as redes sociais ou e-mails assim que abre os olhos altera a química do seu cérebro para o resto do dia. Neurocientistas do Instituto de Tecnologia de Massachusetts alertam que, ao acordar, o cérebro transita gradualmente das ondas delta para as ondas alfa e beta. Interromper esse processo natural com uma avalanche de notificações digitais dispara picos imediatos de cortisol e condiciona a mente a um estado de reatividade e ansiedade contínuas. A orientação dos especialistas é passar os primeiros 10 a 15 minutos da manhã sem olhar para nenhuma tela, dedicando esse tempo para se espreguiçar, beber água ou tomar o café com calma. Essa pequena barreira digital protege o seu foco, melhora o humor e garante um dia muito mais produtivo e tranquilo. 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
15: Olha, Hora certa, agora são 6 horas 4 minutos, 6 e 4. 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
15: Grande Ebert participando da nossa programação. Um abraço pra você, meu irmão. Vamos seguindo aqui. 6 e 6, tudo igual. Fala, Alex da Vila Real. Bom dia, meu irmão.
17: Bom dia, Edmar. Manda um cumprimento pro Celeste aí. Pato lá do Amparo. Zé de Mato também lá do Amparo. Roque da Serraria, sua esposa Cida. Gilmato, por Maria. Calestra da Volta, por Noel. Banos Espinosa, você foi no meio. De Mandioquinha, Beto Helena, Turma Coestrada. Eduardo da Volta, Turma da Vila Real. Turma da Barbosa, Barbosa. Del Bigodão. Roberto Pondo ali também. Rony Afonso, lá de Amé Rodrigo. Matheus, avó dele, Dom Cecília. Rússia, Erlão. Seu Miguel, Dona Bela. Luciano Pica-Pau. Nilcildo Neto, Vadina Gabeleira, Dunga da Beira Serena, sua esposa Ana, Dona Ana do Queijão, Alessandro Leite, Quinho da Cerca, para todos meus amigos de Mato. Alimado, colocamos um de pai de hoje, pai. Um de Fábio Júnior e Timóteo aqui da feira, abençoado por Deus para todos. Valeu, Alimado.
15: Meu amigo Raimundo Queiroz, mas antes tem aqui Bida Poronga.
18: Bom dia, Ademar. Manda um alô para todos os ouvintes, sinto eles todos abraçados. Coloca qualquer canção de Alcimar Monteiro. Valeu.
15: Valeu, valeu, alô, alô, Dino Motoboy, bom dia.
19: Bom dia, meu amigo Ademar Avejo. Manda um alô aí pra Paulo Motoboy, Cosme do Tempero, Roberto Pão do Leite, Galego na Coreia, Lúcia Teodoro Sampaio, Duga no Carrapato, Ninha Antônio Beju, Roberto do Pão e do Leite, Carlinho, meu primo, Dona Anice e seu carrinho. Bota aí Zé da Onça pra Dona Anice, Lourdinha na Rua do Cacete, Nen de Castete, viu? E tô escutando aqui, viu, meu amigo Ademar Reidinho, motoboy na escuta, viu?
15: Valeu, um abração aqui também pra minha amiga Ana Cristina Nanega, participando aqui da programação. Bom dia, 6 e 8, tá aí, Fábio Júnior. Caça aí, caçador.

0: Fábio Júnior, caça aí, caçador. Agora são 6 horas, 11 minutos, 6 e 11 aqui na Educadora, programa de Mário Reis. É uma tradição, né? Todos os dias, de segunda a sexta, sempre aqui na Rádio Educadora. 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
0: Valeu, valeu, agora são 6h03. Alô, meu amigo Jorginho Cerqueira, quem tem amigo tem tudo.
8: Bom dia, meu amigo Admário Reis. Paz e saúde para nós todos, em nome de Jesus e da Virgem Maria. Hoje é um dia importante. Aniversário do grande vereador Jorginho Cerqueira, meu irmão, homem de fé, papai do céu levou. Hoje eu quero pedir a você que toque uma música em homenagem a ele aí. O que você achar melhor, pode tocar.
0: Aí, o rei Roberto, como é grande o meu amor por você. 6h13.

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1: Hein?
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1: Como?
0: Se eu quiser me casar de novo, o que é que dá?
1: A primeira.
0: A primeira o quê?
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2: Olha a hora certa, agora são 6 horas 23 minutos. 6h23. Vamos para o nosso quadro Hora do Consumidor.
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4: A Hora do Consumidor chegando com mais uma questão aqui para a gente tentar esclarecer, né? E para tentar ajudar aqui os nossos ouvintes nesta quinta-feira. A Renata de Porto Alegre, no Rio Grande do Sul, assinou um contrato e a empresa diz que pode mudar as regras do serviço quando quiser. Ela pode fazer isso? A Renata pergunta. Olha, uma cláusula que permita o fornecedor modificar unilateralmente o conteúdo ou a qualidade do contrato pode ser considerada abusiva, viu? É o que prevê o artigo 51 do Código de Defesa do Consumidor. Se a empresa quiser alterar uma condição importante do serviço, confira o contrato e registre sua contestação caso a mudança não tenha respaldo válido. Tá certo, minha amiga? Obrigado aí pela sua participação dentro aqui do nosso quadro A Hora do Consumidor. Eu sou Kleber Salles e volto na próxima edição, hein? Até lá!
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3: Certa, agora são 6h31, 6h31.
4: Ô, locutor do povo, simples e
3: vamos igual. Falar agora de que, seu Admário Reis? 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

0: Tati aí, beleza? Um bom dia com Jesus aí, que Deus te abençoe sempre. A você e todos os seus ouvintes aí. Valeu, forte abraço, tô aqui no ponto esperando o carro. Fica com Deus, meu irmão. Tchau, tchau e obrigado. Vou pra guerra ali, fazer a diálise. Valeu, fica com Deus. Tchau, tchau.
1: Valeu, valeu. Deus abençoe o seu dia. Alô, Paulo Motoboy, bom dia.
2: Bom dia, Edivaro Rei, bom dia. Edivaro Rei, manda um alô aí pra Roberto do Pão, pra Cosme do Tempero, Dino Motoboy, grande Dino do Motoboy. E Beto que cava a cisterna, Edivaro, gordinha na Rua do Fogo. E bota aí, Edivaro, Terra Tombada, Citonzinho Chororó.
1: Valeu, valeu, vamos seguindo, vamos sim. É, bom dia aqui para Alcione Santos, ouvindo a gente, Nino de Vanda. Alô, Gracinha, pelas bandas de Amélia Rodrigues. Um abraço também aqui para o Cosme do Tempero, mandando alusão para Roberto da Padaria, Cláudio, Léo de Bebeto, Paulo Motoboy, Ângela, Railda, Nivaldo no Sítio Canidé, Tamires, Mimi, Carlos e Ricardo da Volta, Dino Motoboy, Valdirene e Mara do Salgado. Pronto, tá dado o recado. Alô, minha amiga Terezinha Vinhas, bom dia para você. Bom dia aqui também para meu amigo Zé Carlos pelas bandas do Bom Sucesso.
3: Bom dia, Edivaro. Manda no Santa Fé, Braulina, Rita Traidora no Pet, Dona Mauro no Salgado, Dona Vera, Dona do Zé, Dona Nicinha, Wilson no Sapé, Edna do Gaviano, Dona Dulce na Ilha Curitiba, Fim da Caipora na Gameleira, Jurano no Platamento, Maria Nascimento. E Pato, aqui no Bom Sucesso. E toca com Pinduca, Nossa Vida é um Buraco, que oferece a todos os ouvintes da Educadora um bom dia, uma ótima quinta-feira para vocês, Edivaro.
1: Alô, meu amigo Carlos da Estrada da Volta, pelas bandas da capital baiana. Edivaro, bom dia, tô ligado na Educadora. Mando um alô para minha esposa, Noelle, e meus netos, Pedro, Lucas, Carla, Alex Júnior, Ayla, Murilo, Karen, Davi e Liz. E tá pedindo aqui a música, vamos ver se vai dar tempo, né? Daqui a pouco tem um horário eleitoral, tô correndo aqui pra colocar os áudios de todo mundo. Manjal tá por cá.
4: E aí, Edmar.
1: A benção, Manjal.
4: Um bom dia, meu
1: filho. Amém, Manjal. Deus abençoe a senhora também, tá certo? Alô, Conceição, pelas bandas do Oitizeiro, bom dia pra você. Bom dia aqui pra Nádia.
5: Bom dia, minha amiga Edmar, que Deus te abençoe, te dê um bom dia. Passa pra mim aquela música da carta, oferecendo pro meu padrinho Vadinho, minha madrinha Brolina, pra minha mãe. E para todos os seus ouvintes, viu? Bom dia com Jesus.
1: Valeu, Nádia.
6: Bom dia, bom dia, bom dia, Edmar. Aqui é Marrom Pintor. Ando um bom dia aí para Betilda Candial, Marileide, minha esposa Lucélia, Valdene, minha sobrinha Eduarda e minha enteada Laura. E minha sogra aí na Caiçara.
1: Valeu, valeu, alô, Giovanni.
6: Como é que eu faço para concorrer aí esse sorteio aí que acontece aí?
1: Ah, o sorteio está acontecendo aí no programa de Lina, no programa de Zé Luiz, viu? É, participa lá no horário e quem sabe você não vai ser um dos ganhadores, né? Alô, Giovanni, bom dia aqui também para meu amigo Popó da Cana Brava.
7: Bom dia, meu amigo Edmar Reis, quem tá falando aqui é Popó da Cana Brava e Coração de Maria. Um abraço para Tica Sola, Bido Nazaro, Edith, Ivanei, João Gramosa, João Tratorista, Tony Feijão, Chico da Venda. E as minhas amizades Granfina, mandam uma música aí, eu, meu cavalo branco, o resto de Deus inteira. Tem também uma amizade Granfina, Roberto do Pão e do Leite lá do Picado.
1: Aê, rapaz, é isso aí. Alô, Kátia!
8: Bom dia, Edmar. Jesus te deu uma ótima quinta-feira abençoada. Chuva de bênção pra você. Manda um alô aí pra Bastãozinho em Lagoinhas, Marinês em Lustosa, pra Lia lá na Uruba, de Aline, pra Neguinho, manda um alô aí pra Ademir em Lustosa, e se for possível, toca pra mim aí, Giliard, Aquela Nuvem.
1: Alô, alô, minha amiga Olga, pelas bandas do Magalhães e São Gonçalo dos Campos.
9: Bom dia, Demário Reis. Estou passando para desejar uma ótima quinta-feira. Mandar um alô para você, Lina, Marisa, Militão, Nádia, Ivo. Gostaria que você passe a música de Gerson Filho, qualquer uma, tá a sua escolha. E tenha uma ótima quinta-feira.
1: Alô, Alex da Vila Real.
10: Bom dia, Demário. Bom dia. O Edmário, ontem vi Vadinho da Gameleira. Com a moto, com um galo grandão, né? Na garupeira da moto ontem. Botou na rifa um galo aí. Se tu viu o tamanho do galo, tá quase uns 8 quilos ontem. lá na Galo Beira de uma

0: foto ontem.
1: Tá vendo, Vadinho? Fica esperto que o povo tá indo corujando, viu, rapaz?
2: Bom dia, Edmaro Reis! Ei, meu bom sertanejo, abençoada quinta-feira pra nós, em nome de Jesus. Manda um abraço pra todos que estão ouvindo da Família Educadora. E se der um tempinho, solta uma gabirabazinha pra gente, pra oferecer a manjal.
1: Hoje não vai dar tempo, minha amiga, porque daqui a pouco tem um horário eleitoral, agora são 6h41. Alô, João Tratorista, bom dia, meu irmão.

6h44, alô, meu amigo Ed Fruto, o grande Edilson, né? Ouvindo a nossa programação, um grande abraço pra você, meu irmão. Eu e meu cavalo. Uma festa.

0: certo, agora 6h50, final da nossa programação. O pessoal tá me perguntando aqui sobre Renato Dantas. É, ele tá se recuperando de uma forte gripe, de uma virose aí. Não sei se ele vai apresentar o programa hoje ainda, mas anteontem, ontem, rapaz, ele tava bem afônico, não tava nem conseguindo falar direito, com rouquidão e muito gripado. Que Deus recupere a saúde por inteiro, tá certo? Tá bom, minha amiga Gracinha? Um abraço aí pra Lindy também aqui em Conceição de Acre, Pichevetaço. Deus abençoe a nossa quinta-feira. Amanhã nós estaremos de volta à sexta-feira, dia de especial do Amado Batista. Mas que Deus possa nos guardar, guardar nossa família. E eu gosto sempre de estar lembrando a você, viu? Olha, cuidado, não se engane, viu? Você acha que tem muitos amigos, mas na verdade você conhece muita gente. Beijo no coração e até amanhã, se Deus quiser, ele há de querer. Porque Deus é misericordioso e as suas misericórdias se renovam a cada manhã. Tchau, tchau. Fui.
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19: 7h25.
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2: Bom dia, né? Um bom dia mesmo, né? Estamos chegando, né? Chegando aqui devagarinho, nós não estamos 100% não, né? É como se fosse nosso. Nós somos uma máquina. A máquina mais perfeita que o nosso Deus fez. Mas ela apresenta problemas, inclusive, de vários tipos. E aí, pelo menos, eu não estou 100% não, mas estou aqui 60%, mas dá para chegar. Dá para chegar no destino que nós queremos e com a qualidade razoável, né? Embora as estradas estejam ruins, né? E como, né? Mas a gente vai devagarinho, vai chegando, tá bem? Deixa eu falar a vocês que eu tenho que, afinal, dar uma explicação, meus queridos amigos ouvintes, né? Graças a Deus são milhares e milhares de ouvintes que nós temos, não só na nossa região, como na Bahia, até em outro estado e até no exterior. E que, de repente, a gente some. Mas né, muitas vezes não é porque nós queremos, não. É a chamada situação que a gente não tem controle, chama-se a saúde, né? No domingo, eu fiquei com a garganta ardendo, rapaz. Eu tenho uns costumes meio bravos, né? Digo, vou gargarejar com sal. Ele deu gargarejo, saiu queimando tudo. Eu digo, vixe Maria. E, de repente, deu um problema de uma virose, né? Mas, graças a Deus, essa eu tô conseguindo reagir de forma mais rápida. E tome chá. Mas, bom dia, professor Joaquim. Bom dia, minha querida Berimbau. Bom dia, você que está nos ouvindo, né? Esse carinho da audiência. Todos aqueles que compartilharam comigo, que me falaram comigo, ligaram para mim, mandaram mensagem, não é isso? Me desejando melhoras, graças a Deus, estamos aqui em pé, no batente e no trabalho, né? Nesse país que é uma vergonha. Eu estou abrindo logo dizendo, esse país, o Brasil, é uma vergonha, certo? Realmente é uma republiqueta de M, três pontinhos, tá bom? E dizer assim, vamos que vamos, né, Cusinha? Essa cidade que pulsa, caminha com suas próprias pernas, você que trabalha, você que luta, você que é decente, né? Que tá aí, ó, gerando riqueza para esse país, pra esses caras ficarem esculhambando, a esculhambação, uma vergonha. Eu vou comentar um pouco sobre isso, porque não dá para passar batido, não, gente. E tem que falar. E tem que falar e faça o que vocês quiserem, rapaz. Porque tem uma coisa. O Supremo hoje, depois que eu vi a parte da sessão, que eu não tenho saco, meu saco não tem esse tamanho para ver uma sessão daquela toda, mas partes e partes e partes, meu Deus, em que mãos nós estamos? Em que mãos está a justiça desse país? É uma vergonha. E quem melhor definiu, está a justiça desse país? É uma vergonha. E quem melhor definiu...

Deus é minha única esperança. Nele eu confio e fico tranquilo porque dele é que vem a minha salvação. Somente ele é a rocha que me salva. Ele é o meu protetor. Os problemas da vida nunca conseguirão me derrubar, nem derrotar. Até quando vocês vão procurar me derrubar como se fosse um muro inclinado ou uma cerca prestes a cair? Vocês só pensam em me derrubar da posição elevada, por isso usam a mentira. Com a boca abençoam, mas o coração está cheio de ódio. Descanso somente em Deus, confio nele, e minha alma fica tranquila. Ele é a fonte da minha esperança. Somente ele é a rocha que me salva. Ele é meu protetor. Os problemas da vida não conseguirão me derrubar. A minha salvação e a minha honra dependem somente de Deus. Ele é a minha rocha firme e a minha proteção. Ó meu povo, confie no Senhor a cada momento. Leve a Ele o peso do seu coração, pois Deus é o nosso refúgio. Os homens são como um sopro, sejam eles de famílias importantes ou de origem humilde. Se fossem colocados numa balança, não pesariam nada. Não confie nas riquezas obtidas por roubo, nem se orgulhe dos que ganharam com a exploração. Se vocês ficarem ricos, não entregue seus corações à riqueza. Mas de uma vez eu ouvi Deus dizer, mais de uma vez, o poder pertence a Deus. E o Senhor também é a fonte do amor fiel, porque retribuirá a cada um que merece conforme as suas ações. Amém. Começa agora o programa Liderança Pessoa no Horário.

É, eu estou falando dando bom dia, mas bom dia mesmo agora com o senhor Jacuípe, agora de forma direta, né? Voltando aqui todo barreado, mas vamos ver até quando a gente aguenta essa pressão, não é? Porque pior, pior é que viver num país que não há respeito ao cidadão, respeito ao próximo. Eu vi até comunista falando palavras da Bíblia, falando de Deus, rapaz. Isso é vergonhoso quando o comunista prega o ateísmo. Eu estou falando porque eu conheço as ciências da política. Já tenho livros aqui, se quiser, emprestado. Entendeu? Comunista não acredita em Deus. Você usa Deus para poder manipular a tua mente, para poder manipular para o poder deles. Eles se vestem de tudo que coisa que não presta. Que isso me arrepia, isso me deixa cogeriza, com nojo de ver o cara comunista declarado, inclusive indicado pelo presidente, como conseguir matar um comunista aqui no tribunal, no Superior Tribunal, o STF. E chega, por que eles acham, não sei o que, digo, caramba, rapaz, como são cínicos, rapaz, são cínicos. É, e cada um pregando o seu interesse próprio, o outro, rapaz, todo brocado e querendo condenar os outros com seu dedo sujo, rapaz. E ainda dando risadas, risadas. Gente, isso é feio, isso é uma vergonha. A ministra, depois eu me lembro o nome dela, alguém se souber aí, por favor, meus amigos ouvintes, manda o nome dela aí, aquela que tem o cabelo meio branco, meio cor, parece assim... uma personagem de filme de meio de terror cômico de chicanismo que tinha o vampiro da meia-noite, parecia com ela o personagem dele, né? Foi a única cidadã que teve a postura decente dela dizer: estou com vergonha perante o meu país do que aconteceu hoje à tarde aqui nesse Supremo Tribunal Federal. Foi a única que teve a lucidez. Eu acho que foi o lado dela de avó, de mãe, o lado feminino, que fez com que ela tivesse a hombridade de reconhecer a porcaria que foi e que é atualmente esse tribunal. Pelo amor de Deus, viu? Pelo amor de Deus mesmo. Esse é o país que nós temos e é o país que tem muita gente que admira, que aplaude, gente. O que é que vocês querem? Pelo amor de Deus, tá? Mas vou te falar aqui do meu povo, da minha área, depois eu falo sobre isso, tá bom? E outra, viu? Depois eu vou falar, tem muita gente aí tirado, tá tirando a galo de crista, de crista grande pra briga, blerê, blerê. Eu tô falando da política municipal aqui da região. Deixe passar a eleição, que com pouco tempo vocês vão ver muitas, entre aspas, ditas lideranças murcham, que estão, muitos deles, botando um pé na frente, de que não deve, na frente pode ter

0: um buraco e cuidado que pode ser um abismo, tá bom? Rapaz, é você já... Eu já vi tanta coisa na polícia, vou continuar vendo, rapaz. Tem muita coisa pra acontecer ainda. Isso, tem coisas aí que acontecem, se vira em 24, 48 horas. Eu tô logo falando com vocês. Porque eu vou, depois das eleições, eu vou voltar pra, aqui pro terreno da política aqui dos municípios e eu vou pra cima, tá? Vou pra cima e não tem negócio de conversinha fiada comigo, não, tá? Tem que ter conteúdo, tem que ter história, tem que ter prática decente pra poder, ó, sentar aqui pra gente conversar e falar de política. Porque a madeira vai gemer. Tô avisando logo, tá bom? Quem quiser, gosta. Quem não quiser, não gosta e mude de estação, tá bom? Bom dia, papai, bom dia, mamãe, bom dia, titia, bom dia, tio. Bom dia, vovô, bom dia, vovó, bom dia, meus amigos, é a rapaziada que nos ouve. Você no seu lar, que nos dá o carinho da audiência, sabe? Eu só tenho gratidão, gente. Eu só tenho gratidão, isso chama-se o maior respeito a vocês, a maior decência, por estarem aí, ó, abrindo a sua casa, o seu lar, por estar junto de vocês, conversando, mostrando, certo, a realidade do nosso cotidiano com fatos e não com conversa fiada, matou carambola, certo? Não estou aqui com a cuia na mão, atrás de ninguém, tá bom? E a história é essa mesmo, acabou, certo? É aquela história que eu sempre falei, durmo no chão como se fosse no melhor colchão. Certo? Como farinha, como se fosse a melhor iguaria. E tá dito. Isso é meu, essa frase é minha, viu? Criada aí, viu? É assim que se faz. Não vivo copiando, não. Vivo de cópia, não. Quem vive de cópia é aquelas máquinas que tem aí, que o pessoal faz lá cópia aí e tudo mais, pra poder 50 centavos uma cópia. Xerox! Pois é, Xerox. Né? Então aí, ó. Mamãe, papai, mamãe, titio, vovô, vovó, rapaziada toda, tô falando. Você, meu amigo trabalhador, que nos dá o carinho. Você que acorda na madrugada pra lutar, pra suar, pra ganhar o seu de forma honesta, meu amigo. E vendo uma bandaleira dessa aí, tomando conta de todos os setores já. Falar em Senado, nem pensar, Congresso nem pensar, Executivo cheio de crise, cheio de corrupção, o Judiciário tá aí, o exemplo tá aí para todo mundo viu, tá tudo gravado aí, tá no YouTube, onde vocês quiserem, rapaz, é uma brincadeira, rapaz, já tô velho para estar olhando essa banda passar, essa banda desafinada, sabe, de músicos pífios, e tá dito, pronto, aí ó, a história é essa, gente. Você que está na 101, 116, 324, 084, forte abraço e cuidado com essas rodovias, viu? Principalmente 324, que não tá para neném, não. O negócio tá brabo, é? Todo dia tem acidentes e continuam tendo os acidentes. Então tenham cuidado, pelo amor de Deus. Por favor, dirijam com cautela na defensiva, viu? Por favor, por favor. Aí, ó, você, meu amigo caminhoneiro, que leva e traz a riqueza do nosso país para cima e para baixo. Forte abraço mesmo, né? Na Bahia, no Brasil, por aí vai. Da nossa região também, a nossa riqueza. Então, forte abraço. Meus amigos motoristas do Buzul, tanto os amarelinhos como os interestaduais, intermunicipais também que nos ouvem. Você, taxista aí, ó. Alô, meus amigos taxistas. Estão ligados? Estão ligados? Se estão ligados, se manifestem, por favor, viu? Porque quando eu encontro... Você manda um abraço pra mim, manda pra mim. Pô, ligue pra cá também, mande uma mensagem, diga que tá ligado também. Procurar o que fazer, viu? Comigo mesmo. Não é violão, não é violão. Pega teu violão, vai tocar tua mão, mas não desafina, por favor, que música desafinada não é comigo, não. Tá certo? Aí, ó, pois é, rapaz. Aí, deixa eu dizer uma coisa aí, vocês também, aí, ó, você que trabalha, que você dá o suor nessa cidade, que tem um comércio que é fantástico, que vai pra cima, tem preço, tem condição, né? Tem um serviço razoável, a bom, não é? Porque eu não vou dizer que é excelente, que não é, certo? Como também os outros lugares não são. Nós temos aqui, o serviço prestado tá precisando de mais excelência ainda, porque eu sou exigente, então eu tô dando de razoável a bom. Certo? Então, mas tem que ser de excelência. Quando você fala de excelência, eu digo serviço de excelência e acabou, tá? Mas aqui você compra com qualidade, tem preço, tem um lugar estacionar, sem estresse. Porque a Feira Santana é bacana, mas é estresse, rapaz, não é brincadeira não. E aquele calorzão que a semana passada eu peguei, eu acho que foi na sexta-feira, velho. Foi o sábado de manhã, rapaz, um calor da zurra, aí você entra, tem que ligar o ar, aquele ar poluído, retado, não sei não, viu, velho? Sei não, vai matar o diabo, vai, nem a mim não. Eu sou filho de Deus, rapaz. Então eu tenho ainda muito o que fazer enquanto ele quiser. Que minha vida está entregue a ele. Já, como eu já sempre falo aí com os amigos, eu já não tenho negócio de morte, não. Deus é que sabe do meu dia, da minha hora e como vai ser. E bye bye, só logo véu, não é? E aí, ó, e aí, mamãe? Tá em casa? Tá? tá, que bacana. E você que está no celular fazendo suas atavessas também, tá bacana. Você do comércio, você da indústria, né? É, a indústria também é chegando junto, né? Nos ouvindo. Aí, ó, saindo daqui, assim, um abraço pro Bessa, distrito do Bessa, para o Picado também, essa região toda aí, as áreas também, os distritos e municípios, não, distritos, povoados e bairros aqui de Conselho de Joaquim. Eu saio, vou para Coração de Maria. Alô, Coração! Essa semana eu tive com meu amigo Zé do Beiju, foi, encontrei com ele no sábado na feira, tinha, ó, quase um ano que eu não via Zé. Ele me falou que só está trabalhando dia de sábado, que é dia de terça, ele não está condicionando, que ele está na roça, lá pelas Abelê, né, plantando, colhendo a mandioca para fazer a farinha, os objetos que ele vende, né, tanto que os homens do Beiju, né. Um alô também para meu amigo Bebeto e sua esposa, Gabi, Gabriela, que bom revê-los, dar um abraço, certo, e mandar esse bom dia que eu estou assim, ó, sempre ligada, Gabriela sempre ligada com a gente aqui, Gabi, grande figura, porque eu tenho o maior carinho. São pessoas que a gente vai vivendo e às vezes fica sem vê-los. Dona Lúcia do Carneiro, é, rapaz, grande figura também. Figura conhecidíssima aqui na nossa cidade, mulher de trabalho, que chega junto. Outro dia ela andou tomando uns golpes, viu? Por isso que ela parou de estar um pé, não sei agora, nem prestei atenção, nem perguntei a ela. Mas é que andou tomando os golpes de Pix, rapaz, negócio de cartão, rapaz, terrível, rapaz. Não respeitam não a quem trabalha, viu? É. Uns pilantras, viu? Uns pilantras, rapaz, roubaram ela, foi, deram um golpe brabo, ela teve que suspender os cartões, não estava sendo cartão, Pix, essas coisas. Eu não sei não, viu, velho? Que país é esse, rapaz? Roubo para tudo quanto é lado, rapaz. Aí, ó, mas voltando aí, ó. Coração de Maria, bate, bate coração, um abraço pro pessoal de São Simão, pessoal também aí das fazendas, né? É, são fazenda Carrapato, é, fazenda Cabeça de Negro, fazenda Santana, Água Boa, né? Fazenda Neto, fazenda Mendes, enfim, fazenda Paciência, né? É, gente pra caramba, fazenda pra caramba. O pessoal aí do Retiro também, forte abraço. Aí eu vou para Biritinga, Água Fria, Ouriçangas, passando por Irará. É, Pedrão, de Pedrão desse para Teodoro Sampaio. Ah, que tristeza, meu amigo. Que história fatídica, social e econômica desse município, né? E aí eu saio daí, vou para onde? Para Terra Nova, São Sebastião do Passé, Candeia, Santo Amaro da Purificação. Alô, Amélia Rodrigues, também ligado conosco, aí fechado, fazendo eco. Alô, São Bento de Atá, alô, Aliança, né? Também forte abraço, Feira de Santana. Feira de Santana, eu vou para onde? Para São Gonçalo. Você quer falar comigo? 9203-6677. Eu gosto de trabalhar abrindo programa nessa velocidade, sabe? É um pique que eu gosto de ter, sabe? Pra sentir que estamos chegando mesmo e com sua participação, viu? Aí, ó, você liga pra cá, 9203-6677, 9203-6677. É nosso WhatsApp, gente. É o WhatsApp, é seu. Quem manda é você. Aqui você liga, você passa texto, você manda vídeo e você faz o que você quiser. Só não faço chamada de vídeo que eu não atendo, certo? Mas as outras formas de comunicação pelo WhatsApp é 9203-6677. Que bacana mesmo. Deixa eu mandar logo um beijo para essa maior costureira de alta costura. É da alta costura, não é da média nem da baixa, não, é da alta costura. Minha querida Gê Costureira, ligada comigo aqui, me ouvindo. Minha querida, beijo no coração, que Deus te proteja, não só você, como essa família maravilhosa que você tem, certo? É uma mulher da Zoa. Aqui, ó, já mandaram dizer aqui, é Carme Lúcia, o nome da ministra, né? Carme Lúcia, eu te amo, Carme Lúcia. Você foi a figura, a única figura que prestou dentro daquele chiqueiro, daquela tarde, daquele processo e tudo mais, que abriu investigação e não abriu nada. Estão querendo armar a maior pizzaria da terra. Não é da Itália, não, viu? Aqui do Brasil, de Brasília. Meu Deus do céu, rapaz, é vergonhoso, viu? Pois é, Carme Lúcia, eu te amo, Carme Lúcia. Você foi a que teve a melhor postura. Realmente, ela se sentiu envergonhada, imagine eu. Alô, Josafá Pedreiro, forte abraço, bom dia, meu irmão. Mas bom dia mesmo, né? É, rapaz, deixa eu ver aqui, que negócio é esse, que esse rapaz aqui... Ah, sim, rapaz, ah, tá bom. Olha aqui, ó, eu recebi ontem aqui, é de Nilton, acho que é do Amparo, viu, gente? O telefone dele é 71, mas é 71 é código da área de Salvador, mas não tem nada a ver, pega em qualquer lugar do Brasil. É, mas eu acho que ele é do Amparo, viu, gente? É, rapaz. Aí o que ele mandou aí, Renato, fale amanhã. Eu não vou falar não, que vai falar é você, velho.
1: Cara de gado de 200. viu? Cara de gato, 200 no dominó. É Landinho do Bom Sucesso, filho de Tuca do bar. E Dodô daqui do Amparo. Você conhece Dodô muito bem. Tomaram cara de gato de 200 no dominó aqui hoje.
0: É brincadeira? Não sabia que cara de gato 200 não, porque eu não entendo muito de dominó não, viu? Eu entendo de 0, 3, 5 subiu, entendeu? Esse negócio de pontuação não entendo não, é para os caras que entendem. Mas rapaz, o Dodô, meu amigo, você que me ouve, certo? Eu conheço há muitos anos aí, você é uma figura maravilhosa. Tá tomando cara de gato de 200, rapaz? Você e o cara do Bom Sucesso, é? Aí, ó, tá vendo aí? Tá vendo aí o que dá? Ô, rapaz, e o cara tá tirando onda, viu? O Nilton, cara de gato, 200, tá vendo aí? Isso é pra quem gosta de jogar dominó, tá entendendo essa linguagem? E eu tenho muita gente que joga dominó que me ouve. Inclusive, nosso amigo, ele gosta de tirar, né? Ele é tirado da jogador também de dominó, o homem daqui, do lugar, como é o nome do lugar, rapaz? Da Gameleira, isso, Vadinho da Gameleira. Deixa eu ver aqui logo o seu Matias, tá? Ah, rapaz. Seu Matias, bom dia, irmão. Estou torcendo pela sua saúde. Obrigado, meu irmão. Estou aqui à base de remédio, mas estou em pé. Vamos lá.
2: Bom dia, Renato. Estou aqui na torcida pela sua retorno, sua saúde. E a ministra é tia Carmen Lúcia. E ontem reuniram para outros assuntos. Nem parece que teve aquela confusão anteontem. Aquele bate-boca, aquele nível baixinho. Mas eu já vim avisando há muito tempo.
0: Ah, meu velho, o que foi falado ali com dedos apontados e rixe e tudo mais, isso e aquilo, não é? Aí o pessoal que está de fora pensa assim, diz assim, rapaz, nos bastidores dos Supremos, nos gabinetes e nos corredores, deve ser um clima miserável, ordinário, não sei o que nada, rapaz. É beijinho e abraço, tá todo mundo sabendo onde quer chegar, e no final, ó, dá uma banana pro povo brasileiro, e ainda dá uma risada, como eles dão risada na cara da gente, antes se arrombando, se fufu todo, e eles aí, ó, dando risada, rapaz, é? Aí é tudo jogo combinado do sistema deles, rapaz. E lá dentro, um liga, vem aqui no gabinete tomar um cafezinho comigo. E kikikikikikikikaká, rapaz. Se tivessem vergonha, não se prestaria o papel que eles fazem perante o público. É bom quando abre aí a televisão para todo mundo ver a cara como eles são. Como são atores. Os atores dessas novelas aí, perdem pra esses caras, rapaz. E perde longe. É porque só é um bando de homem fake, só a zorra. E os caras da televisão tem que botar os homens bonitos, os atores bonitos, pra poder encantar, né? O pessoal que... tem que ter aquela beleza e tudo mais. Não, mas ali, só cara feio, rapaz, de energia, de tudo. Você sente, velho. A ruindade dentro deles, tu é doido, rapaz. E tem outros que são fuleiros, rapaz, não são nem ordinários, são fuleiros. Ah. Tem um meio que começa com F, que fuleirinho, rapaz. Oh, meu Deus do céu. Também o histórico desse, olha o histórico desse, vocês veem que eles são, né? Deixa eu ver aqui também, bom dia, Renato, pronto. Obrigado, meu amigo, por estar aqui, tá me saudando, né? Isso é bom mesmo, né? Até a Miriam como é o nome dela, rapaz? Leitão, não é porco, não é Leitão, não aguenta, tá retado, imagina de um resto. O negócio é feio demais, é vergonhoso, velho, tu é doido. Mas deixa eu ver aqui, dona moça, falando comigo aqui, ó.
3: Bom dia, meu amigo Renato Dantas, que Deus te abençoe, te proteja, te guarde, você e todos daí da educadora, toda a sua família, todos os seus ouvintes, que bom que você está de volta.
0: Obrigado, meu amigo, que bom que você está de volta. Obrigado, dona moça, Fazenda Neto. Beijo no coração, minha querida. Beijo mesmo. Você é uma figura muito legal, muito especial, com muito Deus, eu sei, nesse coração, viu? Hoje tem produção no meu programa, viu? Eu gostei, tá bom, velho. Isso, deixa eu ver aqui. Mas vamos para umas noticiazinhas aqui, né? Deixa eu ver aqui, rapaz. Tem um bocado de coisa. Porra, meu Deus do céu, é cada situação, rapaz, às vezes a beleza custa muito caro, custa vida, muitas vezes a beleza custa vida. Olha essa notícia aqui, ó, que eu tô passando o dedo aqui, rapaz, e olha o que aparece. Mulher vai a um salão fazer unhas, ela foi fazer unhas, recebe coquetel capilar contra a queda de cabelos e morre, isso aos 54 anos de idade, jovem, Imagine, deixa eu ver que história doida é essa. Alô, mulheres, se liguem, viu? Se liguem, isso foi no Distrito Federal, em Brasília, não é? O nome da vítima, Lidiane Gomes de Souza Alves, 50 anos de idade. Tá aqui a foto dela, bonita, sabe, bem cuidada. Uma mulher de 50 anos, identificada como Lidiane Gomes de Souza Alves, morreu após receber uma injeção para tratamento capilar em um salão de beleza no setor Periceilândia, Distrito Federal, né? De acordo com informações do Correio Brasiliense, a mulher recebeu a injeção na região do glúteo, ou seja, a injeção foi aplicada na bunda, pronto. Você sabe o que é glúteo? Na bunda, né? Na padaria, o pessoal caiu, quebrou a padaria, tal, coisa de menino, né? Os meninos de antigamente, o de hoje é que aí quebrou o celular, né? O marido da vítima, Valdeci dos Santos, disse que ela começou a tossir logo após a aplicação. Assim que recebeu a aplicação, começou a tossir. E, abre aspas, né? Segundo ele, nós moramos muito perto do salão, então ela veio logo para casa. Quando chegou, ela já estava bem ofegante, transpirando muito, ou seja, suando muito. Eu perguntei o que tinha acontecido, ela me disse que tinha tomado coquetel para o cabelo, mas já estava com dificuldade de falar, disse Valdeci. O marido levou Lidiane, que era professora, para uma UPA e ele contou que ela desmaiou no carro. Nós conseguimos um atendimento rápido e ela chegou a ser reanimada, mas teve um choque anafilático por conta da reação alérgica ao medicamento que tomou e não resistiu. Lamentou o atual viúvo agora, né? O marido da professora. E segundo Valdeci, o relatório médico aponta que Lidiane sofreu 7 paradas cardíacas nesse breve intervalo de tempo. Ainda conforme o marido, ele voltou ao salão enquanto a mulher era atendida na unidade de saúde. A mulher me mostrou o nome do coquetel, falou que era biomédica e que outras pessoas tinham tomado o mesmo que ela, Lidiane. Disse a dona do salão, né? E é, sou biomédica. É biomédica, está cuidando de cabelo, ah, tá. Lidiane deixa uma filha de 26 anos. A pergunta não sai da nossa cabeça. Por que ela aceitou tomar isso? Ela estava muito feliz pela profissão da nossa filha e, por fim, ofertar esse medicamento que se for a vida da minha esposa. Esse caso está sendo investigado pela terceira delegacia do setor sul. É, gente, tenham cuidado, gente. Tenham cuidado, porque tem muito balaio de gato aí no mercado. Para você ficar magro, para você ficar com o cabelo mais bonito e segurar não sei o quê, isso e aquilo, levantar aquilo que está caído, cuidado. Cuidado que tem muito lebre por gato e gato por lebre, viu? Inclusive, essa semana mesmo, a Polícia Federal prendeu um lote enorme, enorme de injeções aqui entre Minas e Bahia e simplesmente, pelo amor de Deus, né? Não tinha cuidado científico nenhum. Os caras fazem muitas coisas no fundo do quintal, rapaz. Faz tudo bonitinho, mete a zorra, tudo falso, tome lá. E tome lá e vocês vão nessa e pode acabar se dando mal, viu? É, eu tô avisando. E não tenho pena, não. Eu já avisei aqui várias vezes, não tomem determinados remédios, não façam determinados tratamentos sem procurar um profissional, um médico competente. Porque cuidado, tem muito médico incompetente também aí no mercado, viu? Eu tô avisando, depois que avisa, amigo é, não é? Rapaz, não sei não, viu? Não sei não, rapaz, tá certo também, não é? Ó, são 8 horas, eu vou tomar uma água para molhar a língua e volto daqui a pouco.

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13: Ah, estamos de volta, né? Estamos de volta, deixa eu ver aqui qual é. 8h12, né? Isso, né? 8h12, pois é. Mas deixa eu olhar aqui meu povo, né? Eu gosto de olhar meu povo, rapaz. Aqui passa o dedo, né? Tá bom aqui também. Vamos logo, a minha amiga Romilda do Amparo. Essa é uma figura especial, né, Romidinha? Olha ela aí, minha querida.
14: Bom dia, Renato Dantas. Graças a Deus, a eletricidade de Amélia Rodrigues conseguiu botar as lâmpadas que estavam no escuro. Agora ficou um poste sem botar no escuro, porque eles esqueceram a casa de marimbondo. Deus abençoe e te dê um bom dia, meu querido. Muito obrigado.
13: Peraí, eu não entendi. Foi o último aqui. Peraí.
14: A casa de marimbondo.
13: Ah. Deus abençoe e te... Ah, teve um poste, agora eu entendi, teve um poste que não colocaram a lâmpada porque tinha uma casa de marimbondo. E aí, meu amigo, tem gente que tem medo de marimbondo. Corre as léguas. Gostou? Eu tenho pra mais se eu tinha falado essa frase. Corre as léguas quer dizer, uma légua tem 6 quilômetros, viu, gente? Se a linguagem antiga do pessoal que é da roça tá me entendendo tudo que eu falo, certo? Léguas, 6 quilômetros, né? Então, corre as léguas, mais de 6 quilômetros. Se pica que não para de correr. Então aí, ó, tem que vir um pessoal que sabe trabalhar com esses insetos, esses animais, para tirar essa casa de marimbondo, para poder o setor de elétrica colocar, né? Os pessoal de elétrica, realmente, o papel deles é subir no poste e colocar a lâmpada. Agora, tira a casa marimbondo, velho. Não é comigo, não. E nem com eles também, né? Então, tem gente para isso, tá bom? Tá falado. Valeu, Romilda. Forte abraço, minha querida. Deixa eu ver aqui também. Meu amigo Vadinho da Gameleira na área.
10: Bom dia, meu amigo Renato Dante, vem de 88,5, mandando um abraço de azia para não esquecer de você, Renato. Mandando um abraço aí para o seu João Bispo, viu? Diz que ele ouve todo dia, viu? E avisa a Márcio, para não ficar tomando esse remédio por aí, não. Mandei ele tomar só o Teseus 30 mesmo, tá? Tchau, obrigado.
13: Rapaz, eu acho que você tá ganhando algum do Teseus 30, viu? Seus vídeos e tal, tal. Você tá ganhando as caixinhas de graça aí, viu? Faz uma propaganda retada, viu, velho? E tá usando também muito, viu? Cuidado, calma, rapaz. Calma, Leão. Inclusive, ele é torcedor do Vitória, né? Também, né? Ô Márcio, forte abraço a você. Né? E também, seu João Bispo. Obrigado, tá me ouvindo, meu querido. Beijo no coração. Né? Deixa eu ver aqui, tem mais gente aqui também falando comigo, né? É, Josafá Pedreiro, já falei. Tem aqui, quem é, rapaz? Ah, tá bom, já falei. É o Newton, não é? Deixa eu ver aqui também, rapaz, Gui Costureira. Nede Carvalho também ligado com a gente. Deixa eu mandar um abraço também, um beijo para essa figura maravilhosa. Dizendo assim, Deus lhe abençoe sempre sua vida, Renato. Você e sua família e muitas felicidades, viu? Obrigado, minha querida. É, eu quero também, em primeiro lugar, saúde. Estando com saúde, a gente tem tudo, né? O resto a gente se vira. Tá bom? Obrigado, Elisete. Coração de Maria, essa figura que eu tenho o maior carinho, com esses anos, né? É de batalha, é de luta, rapaz. Mulher retada, é de trabalho mesmo, viu? Tá bom? Obrigado, minha querida. Deixa eu ver aqui também. Budugado. Budugado, forte abraço, meu irmão. Obrigado pelo seu carinho, pela sua audiência e também, certo, pelo seu bom dia, meu amigo. Bom dia, viu? Parabéns pra você, meu irmão. Forte abraço. Cileide Lima também com o São Joaquim, forte abraço. Flávio Reis também me ouvindo, e Amélia Rodrigues, forte abraço. Um abraço para Lázaro Ferreira da Hora em Amélia Rodrigues, é, tá ligado aqui conosco. Silvia Caissara, desligadinha desde a madrugada. De madrugada já tá ligado, então, vou lhe ouvir, viu? Mande alô para você, ou para mim. Tá bom, minha querida, seu alô tá dado, né? Deixa eu mandar um abraço e um beijo para essa mulher maravilhosa. Dona Maria do Cedro, Deus está dentro de ti. Deus está com a senhora sempre, certo? Essa luz que falta nos seus olhos, Deus ilumina com a sensibilidade, com a vida, certo? E com as pessoas que o cercam e cuidam da senhora, tá bem? Tá certo? Ô, Dona Maria, obrigado, tá me ouvindo, viu, minha querida? Mas obrigado, obrigado mesmo. Deixa eu mandar também esse alô especial. Minha querida amiga Rita Lídia, né? Rita Lídia, a mãe de Tarcísio, né? Que é o maior influenciador que nós temos aqui na nossa região, né? E ela é uma figura maravilhosa, né? E ela ligou pra mim, Renato, ô Renato, bom dia, meu querido. Cadê tu, rapaz? Cadê você? Tá por onde? Tá tudo bem? Aí eu falei com ela, conversei, né? E ela, mas você nem fala, viu? Esta gripe tá um negócio sério, viu, meu amigo? Eu não dou ousadia ela, não. A minha irmã ficou, foi ruim. Aí começamos a conversar, tudo mais, não é? Eu só quero dizer uma coisa a você, Rita Lídia. Minha querida, eu gosto de chamar ela de Rita Lídia, né? Agora o filho chama ela de Baga, né? Porque ela gostava de fumar um cigarrinho normal, né? Eu também já fui fumante. Até quando eu lutei e acabei largando o vício do cigarro, né? Era terrível, né? E ela vai conseguir também, né? Não, querida? Eu sei o que é isso, eu sei o que é isso. Eu tentei várias vezes, foi uma luta, mas um dia Deus me ajudou a me libertar. Eu saí no quintal assim, dei uma respirada, eu vi um negócio feio lá dentro e digo, ah, não, não dá mais pra mim, não. E aí, entrei numa luta, porque é droga, né, gente? E droga pesada, né? O cigarro mexe com o psíquico de qualquer um, não é? Então é difícil, mas tenha fé. Que ó, você vai deixar de fumar. Se não já deixou, nunca mais viu ela fumando, né? Deixa eu ver aqui, rapaz. Então, beijo, minha querida. Beijo no coração. Eu tenho a maior estima por você, de verdade, tá? Deixa eu ver aqui, rapaz. Que negócio feio, viu, né? Tá certo também. É porque eu tô falando aqui, vai ficar aparecendo só porcaria, velho. Só porcaria. Vixe, Maria, é complicado. Aqui, ó. Vamos aqui um áudio do cidadão. Renato, bote essa zorra aí. Tá aqui.
15: Que
10: Bom dia, meu pai velho. Na paz do Senhor Jesus Cristo. Meu pai velho, você ouviu ontem a vergonha que tá aquele ali em Brasília, aqueles ministros, rapaz. Que vergonha, viu, rapaz, que é pra nossa sociedade, viu? Do brasileiro. Alexandre de Moraes é que manda naquele negócio mesmo, viu, rapaz? Mas, rapaz, o cara esculhambando todo mundo, o deputado, o ministro esculhambando o ministro, o outro que é presidente não fala nada, só assistindo de camarote. O ministro não sei o que, Dino, tem que interferir pra falar algumas coisas com ele, ele, quando ele foi abrir a boca, Dino meteu o pau nele também. Rapaz, isso é uma vergonha, rapaz. Rapaz, aquele presidente tem que dar uma resposta à sociedade, rapaz. Que aquilo não existe não, rapaz. Aquilo ali, eu sendo presidente daquele negócio ali, eu dava uma mãozada na mesa ali, batia na mesa, relembrando o velho Valerão, pra falar a verdade. Se vocês estão sendo investigados, você vai ser investigado. Se deve, vai ter que pagar, rapaz. O presidente daquele negócio ali tem que se explicar com a sociedade brasileira. Aquilo ali, o outro vai estar querendo deixar a eleição, passar a eleição. Aí, vai fazer, aí quando passar a eleição, vai passar o pano por cima. Vai ser a mesma coisa do roubo da Petrobras. E até hoje ninguém sabe onde é que aquele dia da Petrobras. O roubo do INSS, que ninguém sabe que ninguém foi preso. Aí fica um passando a mão na cabeça do outro, um passando a mão na cabeça do outro. Rapaz, você tá sendo um. Como é que chama? Investigado? Ué, tem que ser investigação, rapaz. Tem que dar uma resposta à sociedade. Só que se favorece, só foi aquela ministra Carmen Lúcia, rapaz, que a mulher falou na cara do presidente que aquilo é uma vergonha. Pra ela, mulher, é vergonha. Imagina como as pessoas. Fusão das pessoas brasileiras, rapaz. Comenta aí, meu pai velho, pra mim, faz favor, viu? E isso é a minha opinião, que o Brasil tá lascado mesmo, viu? Com esse gestor aí, que manda aquele negócio pra mim mesmo é Alexandre de Moraes, viu? É Alexandre de Moraes que manda mesmo, que o presidente não manda em nada. Aquele presidente ali só tá sentado só de fachada. Só de fachada. O cara vê tudo acontecendo, uma miséria daquela ali, e o cara só de parte olhando, não fala nada. Aquilo não existe não, valeu meu pai velho.
15: Pois é, aqui o povo fala. Opinião de um cidadão, um trabalhador, um verdadeiro brasileiro. É, tem direito de se manifestar, de se pronunciar. Que nada, rapaz. Aqui não tem negócio de não, rapaz. Nem ai ai ai, nem o vamos que vamos. É, deixa eu ver aqui passando o dedo. É, rapaz, passando o dedo. Olha só aqui, ó. Deixa eu ver aqui, o Vadinho voltou a falar de novo, bora lá.
10: Ninguém vai dizer nada do quê, rapaz? Ali é tudo farinha do mesmo saco. O papai dizia que ali dentro que menos anda voa. Brasília tá um antro de. Ah, deixa pra lá, tá? Tchau, obrigado.
15: Pois é, o povo se manifestando, meu irmão. É, aqui é do povo. É por isso que é a liderança de audiência no horário. Porque aqui é o pessoal se manifesta, fala, certo? Agora. Ô, rapaz. Aqui é minha mãezinha do Valdez falando comigo, viu, gente? Aí, ó, eu mudo de tom, eu fico todo dengoso. É um dengo, ela sabe me dengar, né? Ô, Renato, graças a Deus que você chegou. Obrigado a Deus. Renato, meu querido, Jesus Cristo te abençoe e ilumine. Grande abraço. Ô, mãezinha, obrigado, meu amor. Obrigado mesmo, você, neném, todos aqueles. Inclusive as pessoas que são da igrejinha aí de São Roque, né? Do nosso São Roque, ela falou comigo, estava orando por mim, pediu intercessão de São Roque, tudo mais para minha melhora. Isso não tem dinheiro que pague. Todas as orações eu faço parte, gente. É isso, sabe? Isso me fortalece, me anima, me dá força, né? Para estar firme e forte aqui, certo? Sempre, sempre, sempre, sempre. Deixa eu ver aqui também. Giovanni, Amélia Rodrigues ligado com a gente. Forte abraço, meu irmão. Forte abraço mesmo. Obrigado pela audiência, viu? Obrigado, obrigado mesmo. Ah, deixa eu ver aqui, vou passando o dedo, rapaz. É, tá certo também. Gracinha 2 de Julho, beijo no coração, viu? Jorge Luiz Pagodinho, beijo também no coração. Fala aí, futebol, que eu falo de Jorge Pagodinho. Jorge Luiz Pagodinho, me lembro logo do Bahia. Ele é torcedor do Bahia, fanático. Eu tô brincando, viu, gente? Olha só, ontem o Palmeiras ganhou nos pênaltis, depois de estar dando 3-1, outro time, o LDU do Equador, empatou em 2 minutos, velho. Fez um gol, 2 minutos depois fez outro, rapaz, foi pro pênalti. O goleiro do Palmeiras ontem salvou, a pátria dos verdões, né? A pátria verde, que é o Palmeiras, ganhou nos pênaltis. 4-3, ele pegou dois pênaltis, o cara do Palmeiras, o Batista, perdeu um. Então o Palmeiras passa a semifinal. Isso eu estou falando da Libertadores. E vai enfrentar o Fluminense. Vai ser Palmeiras e Fluminense. E hoje o Flamengo joga, para mim já está classificado, né? Porque deu 2-0 no time. É difícil durante um jogo o Flamengo não fazer um gol. É muito difícil, eu acho. Tá? Então o Flamengo já está na semifinal para pegar o time que eliminou ontem nos pênaltis. Nos pênaltis não, rapaz. No 1-0, ô Deus do céu. Ô Renato, no fim do jogo, 0-0, ia para os pênaltis, porque foi contra os Estudiantes da Argentina. O Estudiantes da Argentina, o time da Argentina, os Estudiantes de lá, deixa eu ver. Del Plata, né? Del Plata, né? Lá 1-1, jogo da Argentina. Veio para cá, tava 0-0, 0-0, pênalti, né? Seria, no caso, a disputa de pênalti. De repente, rapaz, o cara vai no fundo da bola, em cima da linha, ainda uma parte passou, mas enquanto não sai a circunferência toda da bola, não saiu. Só sai realmente quando sai toda a circunferência. O cara cruzou, o cara deu uma sapatada, meu amigo. Deu uma porrada, 1-0 Estudiantes da Argentina, eliminando o Corinthians. Foi um chororô retado ontem, viu? Lá pelas bandas da Itaquera, o nome eu acho que do estádio é Itaquera, uma coisa dessa. E o Flamengo deve pegar esse time. Deve pegar, não vai pegar esse time. É a probabilidade de 99%. Flamengo pega o Estudante da Argentina. E já temos um brasileiro na final, né? E no caso, o Palmeiras e Fluminense faz outro jogo, né? E mas isso tem a ver, viu? Rapaz. Agora, meu Deus do céu. Um torcedor aqui acabou de dizer assim, tem que falar do pênalti perdido. Vocês viram? Eu vi. Eu vi porque me interessava, porque afinal é uma semifinal, disputando a semifinal, não é jogo para qualquer um. Estádio cheio, o cara mete a mão na bola, faltando um minuto para acabar o jogo. Faltando um minuto para acabar o jogo, né? E aí, pênalti. Chama um jogador que tem um salário de 6 milhões de reais. Eu não sei nem o nome dele. É um holandês que tem aí, que já disputou 3 Copas do Mundo. Falam muito dele, mas eu não vejo futebol, não. Futebolzinho é uma bolinha nenê em relação aos Ronaldinhos da vida e outros meias que eu vi por aí jogando, rapaz. É uma bolinha, sei lá, mas... Não, holandês, 6 milhões. Deram pro cara bater o pênalti, afinal o cara é o craque do time, cara bacana, o cara... Pegou a bola, rapaz, jogou lá no alambrado. Mas no alambrado de fora do estádio, velho. Um tiro de meta, coisa ridícula, rapaz. Se eu fosse o presidente, chamava o cara, velho, rescinda esse contrato, pelo amor de Deus, vai embora daqui. Não é? Porque, pelo amor de Deus, tem que fazer como o tal do Tigrinho do Palmeiras fez. Durante o jogo, um pênalti, né? O jogo tava cavernoso, um pênalti. Ele foi lá e... Tuque, maior classe, maior frieza, rapaz. Depois, na hora da disputa também, outro tome lá, entendeu? Mas não sei não, rapaz. O cara custa 6 milhões de dólares, de reais por mês, fazer uma baboseira daquela. Isso é absurdo. Olha aqui, minha querida Rita Lee. Ô, Rita Lee não, rapaz. Rita Lee foi aquela roqueira fantástica, a maior cantora de rock do Brasil, que Deus o tenha, tá lá no céu fazendo mó zoada, num bom sentido, altos rock and rolls, não é? Mas minha amiga Rita Lee Baga tá falando aqui comigo. Vou ver o que ela quer. Essa mulher que eu tenho o maior carinho.
16: Ô, Renato, nem fala, meu amigo. Amém, amém. Rapaz, a minha vizinha aqui do lado também. Ficou foi ruim, a senhorinha, 87 anos. Mas, graças a Deus, ela ficou boa. Eu, como é que eu tô rouca? Durante o dia, eu não sinto nada. Nada, nada. Mas ela só vem à noite. Só à noite mesmo. Acho que quando a gente fecha tudo, porta, janela... Aí ela ataca. Uma tosse de nojenta, misericórdia. Que Deus tenha misericórdia de nós, viu? Porque é demais, viu, Renato? Muito mesmo. Chega, tô rouca. E ela só ataca a gente à noite. Só à noite mesmo. Durante o dia eu não sinto nada. Vou pra academia de tarde. Saio daqui de casa, vou pra academia, malho. Não sinto nada, não sinto cansaço, nem nada. E nossa mãe, viu? Quando é de noite, a bichinha ataca. E o calor, nossa mãe, liga o ventilador e já vai. Só Deus vê na misericórdia da gente. Só o Senhor, meu irmão. Que Deus abençoe nós, né? Que bom que amanhã você vai estar de volta.
15: Pois é, rapaz, falando comigo. Ô, querida, tome o chá que eu tô tomando. Eu tô tomando chá que tem umas 10 folhas no mínimo, é diferente. Hortelã grosso, hortelã miúdo, tem outros nomes aí. Tem umas folhinhas pequenas que dão umas frutinhas pequenas. Tanta folha, eu boto ali limão, alho, gengibre e tóculo no fogo, meu amigo. Bota um pouquinho de mel. Falar disso, deixa eu mandar um abraço pra minha amiga, rapaz, do Salgado. Ela que mandou pra mim mel, mandou mel e limão, não é? Minha amiga Mara. Mara, se eu fosse depender da produção do programa, eu tava lascado, viu? Tá vendo? Aí minha memória ainda tá boa. Minha amiga Mara. Ó, obrigado, viu, minha querida? É tão bom isso, ó. Esse que é o nosso salário, isso que é o nosso conforto. Mara, rapaz, Mara danada. Eu acho que ela. Mara, deixa eu ver, rapaz, tem uns 10 filhos, um negócio desse. É, viu? E aí não é nada não. Fez questão, ela mora no Salgado, gente. É aqui uma área rural do município de São Jacuípe. Ela fez questão de chegar e mandar por mim. Por mim não, mandar por uma mensageira, uma emissária. Olha, entregue a Renato, que aqui é bom. Tome aqui, ó, o limão e tudo mais. Obrigado, viu, minha querida? Maura, eu tô errando o nome, né? Não é Mara, não é Maura. Desculpe, viu, Maura? É porque só faltou o U, né? Aí fiquei Mara. Maura, minha amiga Maura. Beijo, Deus vai dar a você, em troca daquilo que você enviou para mim, muita saúde, muita saúde, muita saúde. Tá? Para criar filho, neto, a zorra toda, viu? Ô, mulher que eu gosto, mulher, essas mulheres dispostas que não tem negócio de conversa fiada, de ir para cima mesmo na vida, não tem medo. É porque tem ela não, é pura disposição, gente. Deixa eu ver aqui, rapaz. Mas aí, ó pra aí, que maravilha, né? Condenado por estupro, né? Tô falando aqui de estuprador. É preso enquanto andava de bicicleta em Cruz das Almas. Tava passeando de bike. Cara folgado, viu, velho? Ele vai ver folgado lá dentro da cadeia. Um homem de 40 anos, condenado a 16 anos, 10 meses e 15 dias de prisão por estupro, foi preso pela Polícia Civil ontem em Cruz das Almas. O homem foi localizado enquanto andava de bicicleta pelo bairro Tabela. Os policiais cumpriram o mandado de prisão definitivo expedido pela justiça após fim do processo. Segundo a Polícia Civil, os crimes aconteceram quando o homem era padrasto da vítima. Na época, a adolescente tinha 13 anos e engravidou após os abusos. Após ser encontrado, o condenado foi levado para a unidade policial e permanece preso à disposição da justiça. Agora ele estava aí, ó. Estava circulando de bike, passeando, rapaz. Em Brumado, a situação tá braba, viu? Notícias que chegou agora aqui, ó, 7h30 da manhã, eu tô abrindo aqui agora, né? Tá aqui, ó, mostrando aqui, ó, a zorra aqui, ó. Bandidos ostentam armas e ameaçam moradores em Brumado. Brumado é sudoeste aqui da Bahia, né? Caminhando aí para as bandas de Minas Gerais, né? Bandidos que integram uma facção criminosa e estavam espalhando pânico no bairro Brisas, que de Brisas não estava nada, era poluído, foram presos na noite de quarta-feira, no caso ontem. Né? A intervenção realizada por guarnição do 24º Batalhão da PM ocorreu na Rua Pequim, onde denunciou anônimo informando que a dupla de 18 e 19 anos vinham fechando as vias, ostentando armas e ameaçando moradores. Aí, diante dos relatos, meu amigo, a polícia foi para cima e foi até uma casa abandonada e lá, meu amigo, encontrou, inclusive, o grupo. Que, quando viu a chegada da PM, ainda tentaram se esconder em um dos quartos e arremessaram os dois revólveres, calibre 38 e 22, pela janela. Os policiais realizaram a abordagem, renderam a dupla e encontraram 98 pedras de crack, simulacro de submetralhadora, artefato simulacro idêntico ao exibido em vídeos recentes que circularam nas redes sociais, mostrando um bonde de criminosos na região de Baraúna, do bairro Baraúnas. Rapaz, Brumado, até tu, Brumado, tá brabo, viu, velho? Tá brabo, o negócio não tá mole não, viu, velho? O quê? São 8h33, vamos tomar aquela água mineral, viu? Decente, e eu volto daqui a pouquinho.

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1: 8,33.
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6: Ah, estamos de volta, exatamente 8h44. 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Tem uma dupla, Leandro, né? Léo, Leandro e Lucas, né? Eu sempre, quando vou nesse horário abastecer, até essa dupla aí, né? A dupla boa, da samba, viu? Grandes figuras, um abraço aí pra essa dupla que tá trabalhando, ouvindo aí, tem um radinho ali na área do caixa, né? Pois é, ouvindo a gente, obrigado aí, viu, gente? Obrigadão mesmo. Dona Carmosa, beijo do coração, tá bem? Mas beijo, beijo mesmo, né? Ah, rapaz, tá bom. 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Disse tudo, tá? Construção, construtora, já foi, tá? Deixa eu ver aqui também. Oh, que bacana! Olha como eu fico feliz. Essa é minha amiga, não só ela, como a mãe, a família toda, irmão, né? Olha, bom dia, Renato Dantas. Que Deus abençoe nossa quinta-feira. Estou indo para Alagoinhas ouvindo a Educadora FM, a 88,5. Um grande abraço, meu amigo. Cíntia Alves, Sérgio Senati. Querida, saudades, tá bom? Vamos ligar para mim. Liga para o meu zap, vamos conversar. Eu quero saber como é que está o projeto do Sérgio Senati sendo desenvolvido em Alagoinhas. Era um projeto tão bacana que nós tínhamos aqui com o São Jacuípe, rapaz. Perdemos esse serviço muito bom, mas muito bom do Sete Senat. Para onde? Para Alagoinhas, que não houve, na época, apoio. Não houve apoio. De quem devia ou quem deveria dar apoio, não deu. E aí saiu daqui, Alagoinhas abraçou, está o pessoal trabalhando em Alagoinhas, fazendo serviço, que eu sei que muito bacana, como fazia aqui. Era aqui no posto Eucalipto, que tinha a sede do Sete Senat aqui, um serviço muito legal. Então, Cíntia, beijo, Deus te dê mais um dia de trabalho e muita saúde e paz no coração. Deixa eu ver aqui também a amiga falando aqui.
7: Bom dia, Renato. Como é que vai? Tudo bom? Eu tô aqui no pé do fogão, botando fogo no fogo, fritando a sardinha para meia-dia, para comer com molho lambão. Molho com coentinho, né? Com limãozinho, coisa delícia.
6: Que maravilha, Gal. Um feijãozinho, um molhinho lambão E uma sardinha frita. Adoro. É, bom demais. Que bom, rapaz. Obrigado, viu, Gal? Fiquei com água na boca, viu, querido? Ah, se eu pudesse dar essa encarada, mas não posso. Mas, bom apetite, tá? Eu sei que tá fazendo o maior carinho. Deixa eu ver aqui também. Aqui, se tem aqui, mas, deixa eu ver. Aí.
8: Bom dia, Renata. Rapaz, eu nunca pensei que eu fosse viver pra ver isso. Essa cachorra, essa roubalheira aí desse STF, né, rapaz? Que vergonha. Que vergonha. Isso não existe
6: aqui. Aqui é o Marcos falando, sobre a questão do STF. Bom dia, meu amigo Renato Dantas, Deus nos abençoe. É, rapaz, mensagem de minha amiga Biinha, né? Outra mensagem aqui também, bom dia, Renato, que Deus abençoe a todos nós em todos os nossos dias sempre. Luciana Cerqueira, beijo no coração, Luciana. Nossa querida mãe, Glorinha também mandando sua mensagem.
9: Bom dia, Natinho. Que Jesus te abençoe, te proteja, te guarde, lhe dê sua saúde. Por isso que eu sentava no programa, não foi? Aqui é a Glorinha da Curitiba. Como é que tá a mamãe? Dá um cheiro, um abraço, um beijo na mamãe que eu mandei. Embora que eu não conheça, mas eu tô mandando pra você dar. Beijo, viu?
6: Ô Glorinha, eu vou dar um beijo de longe, um abraço de longe, porque eu tô pegando perto dela de máscara, né? Porque ela não pode pegar uma barril, é barril, af, Maria, Deus livre, guarde, meu Deus, Deus vai ser o momento, não pode pegar essas gripes, não. A última eu levei um mês cuidando, tratando para normalizar. Também 93, né, gente? Que é o quê? Aí a gente mais novo tá barriado, imagine, né não? Deixa eu ver aqui, ó. Ô, mas eu fiquei tão feliz com o Cíntia. Viajando para Lagoinhas, me ouvindo, viu? Ô, Cíntia, beijo, beijo no coração, felicidade para toda a sua família, minha amiga. Não é? Deixa eu ver aqui também, rapaz. Tem aqui, ó, João Bacelar aqui também falando com a gente. Deixa eu ver aqui.
10: Bom dia, Renato, família educadora. Que Deus abençoe o nosso dia. Bom retorno, meu irmão. Boa recuperação. Saúde, você retorna ao seu trabalho firme e forte. Valeu, meu irmão. Tudo de bom.
6: Valeu, meu amigo. Oh, que bom, João. Um abraço para você também, sua esposa que nos ouve, né? Deixa eu ver o cara aqui, ó. Olha ele aí, ó.
11: Bom dia, meu amigo Renato Dantas. Aqui é seu amigo Roberto do Pão e do Leite também. Tô aqui ligadinho no seu programa, meu amigo. Meu amigo, manda um alô aí para meu irmão Capucho, seu esposo de Holanda, minha irmã Paula tá aí tomando conta aí, Capucho. Tá ouvindo? Mas meu amigo Dionísio aí no Humilde, Dionísio da Farinha, da Dona Amparo, Roxinha do Céu, Tony Cucum, Pina, Tina, Luísa, meu irmão Burica, viu? Aquele abraço, tá na educadora, tá bom demais. É com você, Renato Danta.
6: Que figura, viu? Deixa eu ver que tem mais gente aqui também falando comigo, ó. Deixa eu ver aqui, tal. Pronto, aqui, ó, outra figura aqui também falando comigo. Diego do Táxi, agora é corretor.
12: Bom dia, Renato. Bom dia a todos ouvindo da Educadora FM. Diego Macedo na voz, seu corretor. Renato, manda um abraço para o Sugevando aí. Trico no Mercadinho, na Caiçara, Moa, Curacá, César, Bitinho Grandial, Dana Mocinha, todos os ouvintes, viu? Tô aqui, como diz o pessoal mais velho, na labuta, correndo atrás. E temos lote aí, viu? Tem um novo loteamento aí na Getúlio Vargas aí, próximo ao Lava Jato de Gilto ali, Forró do Chico, Diego Macedo, seu corretor, 8277-1894, é o zap, viu, do seu corretor.
6: Pronto, vou comprar um terreno na sua mão, mas quero desconto, é não? Então, deixa eu ver aqui também, rapaz, se sai, rapaz, esse negócio de eleição agora para presidente, eu vou falar, a partir da próxima semana eu vou falar sobre a eleição que já está na cara, né? Aí vou começar todo dia a colocar notícias de eleições, né? Faz parte do show, né? Fazer o quê? Tá bem? Deixa eu ver aqui.
13: Pois é, Renato, não, verdade, verdade. Por isso que eu coloquei ali embaixo. Eu tenho certeza que o prefeito não sabe isso. Porque, assim, ele sabendo dessas absurdos aí, eu tenho certeza que ele devia, claro, como prefeito, né? Mas é governo do estado. Agora tenho certeza, viu, Renato, que esse povo do estádio aí vai chegar bem querendo entrar na minha casa para pedir voto pro governo do estado, né? Aí eles podem entrar na minha casa, né? Ou pelo menos pensa que pode, né? Mas eu...
6: Olha aqui, ó. As histórias. Ele falou que o cara que perdeu o pênalti do Corinthians é Memphis Depay, ou Depay, Depay, sei lá, tá? Foi o que perdeu o pênalti. Mas antes disso, ele colocou aqui o Lins. Deixa eu ver. Bom dia, Renato Dantas. Renato, eu não sabia que algum lugar do setor público seja proibido acesso ao público. Segunda-feira, dia 14 do 9, eu fui mais a minha mulher resolver algo no Colégio Modelo. Colégio Modelo, esse colégio que está sendo inaugurado aí pelo governo do estado, né? Chama-se Colégio Modelo. Acho que é esse o seu nome, é esse mesmo. Esse colégio fica lá no Itapicuru. Renato, não me deixaram entrar. Nunca vi isso em minha vida. Um absurdo. É um colégio estadual e assim que o Estado trata as pessoas, ele está perguntando que é assim que o Estado trata as pessoas, e aí foi quando ele falou, tenho certeza que o prefeito não sabe nada disso, eu até comentei com ele, mas aí é área estadual, né? Aí deu essa resposta, dizendo que se o prefeito soubesse, seria outra história. Agora, o que fica aí, que a direção do colégio quiser se manifestar, pode ficar à vontade. 920-3677-91799-15. Agora, você também me esqueceu de dizer, meu querido ouvinte, Lins, qual o motivo que você queria entrar no, na escola, né? Que tem que ter, chegar, se identificar e dizer, olha, eu preciso entrar para resolver isso, isso e isso. Eu não sei, né? Você depois falar comigo, porque eu quero saber o motivo de você ter ido à escola e também por que não deixaram você adentrar ao recinto da escola pública do estado, né? Porque também tem normas, né? Então tem que ver essa história aí para a gente fazer uma coisa mais legal, saber por quê, não é? E deixa eu ver aqui também, rapaz. Tem que falar que a minha amiga está aqui, ela fala, viu, gente? Fala que não é brincadeira, não, viu? Deixa eu ver aqui, tal, aqui.
14: Ô, Renato, olha, bom dia, negona da gata de novo, que morava no Amparo, agora no Deró. Olha, todo mundo te ouve. Olha, ouve primeiro Admário Reis, quando liga 5 horas da manhã, entendeu? Que o povo abre rádio mesmo, é rádio que abre, não é mentira não. Eu morei lá, eu sei. Olha, fecha só quando acaba, meu filho. E de tarde, Lina Santana no samba. Entendeu? É verdade. E lhe assiste, Renato. Lhe assiste até o fim. É do Amparo, Beró. Olha onde eu morei todo dia. Assiste vocês. A Mulher da Gata. Beijo, abraço. Marinalva, joga aí.
6: Obrigado, Marinalva, que morou também na Casa 14, Quadra 14, aqui da Vila Esperança, né? Onde também todos nos ouvem aí. Peraí. Tem outra coisa aqui, é?
14: Deus me dê sua saúde, meu filho. Olha pro Ju, pra não pegar essa gripe, meu filho. Que o anjo do Senhor vai te ajudar, que você vai ficar bom. Aí é a negona.
6: Amém, amém, amém, amém mesmo. Um abraço também para Paulo Sérgio Coutinho e Amélia Rodrigues, que está nos ouvindo. Obrigado, grande Paulo Gagal. Está ligado também, né? Aí, ó, mandou até uma figurinha. Muito obrigado, meu querido, está nos ouvindo. Empresário Marcos Moura volta a ser alvo da Polícia Federal na... na Operação Overclean. O homem está barril. É homem do lixo, gente. Esse Marcos Moura é homem do lixo na Bahia, né? Com ligações no Brasil. Volta a ser alvo também, novamente. Ele levou preso numa época, depois saiu com seus aviões aí passeando por aí. O empresário José Marcos Moura voltou a ser alvo da Polícia Federal no âmbito da Operação Overclean. E segundo informações obtidas pelo BN com interlocutores, a PF cumpriu nesta quinta-feira novos mandados na residência do empresário. Ele mora no Trapiche Adelaide, lugar rico. No mesmo lugar onde Ivete também tem um endereço, lá no Trapiche Adelaide, Ivete Sangalo, só ricos, né? A ação da PF dessa sexta-feira ocorreu, quinta-feira, rapaz, fiz agora de sexta, em meio à décima fase da Operação Overclean. Foram cumpridos mandados de busca e apreensão e no ato desta quinta, a corporação apura suspeita de atuação de organização criminosa em contratações realizadas pela Secretaria Municipal de Belo Horizonte entre os anos de 24 e 25. O homem voa, viu? A investigação busca esclarecer possível direcionamento de licitações para fornecimento de serviços e materiais didáticos. Está atuando também na área de livros, né? No âmbito da operação, agentes federais cumprem 24 mandados de busca e apreensão em 6 estados. Além da Bahia, as ações ocorrem em Minas Gerais, São Paulo, Tocantins, Paraná e Espírito Santo. Caracas, rapaz, os caras operam lixo, é livro didático, operam demais, rapaz. Que país é esse, velho? E o povo nem operado, precisa ser operado, mas não tem regulação. Ô, oh, Deus do céu. É, Paulo Coutinho, obrigado. Se cuida, Renato. Máximo respeito. A você também, grande homem. A você também, grande homem. Tá uma figura muito inteligente. Tenho o maior respeito. Deixa eu ver aqui também, minha querida. É, Joelma. Joelma Portugal. Quando eu falo Joelma Portugal, filha da minha saudosa Rilza, né? Aí, bom dia, Renatinho. Que Deus abençoe seu dia. Te dê paz, força e alegria. Que a presença dele te guie em cada passo. Tenha um bom dia. Ela que mora pelas bandas das Praias Santistas. É, mora em São Paulo, na área ali perto de Santos e tal. Tem o nome do lugar que eu me esqueço, lugar bacana, com as praias bonitas, rapaz. É. Deixa eu mandar um alô aqui também para quem, rapaz? Até que resistível, já está quase no final do programa. Deu uma tossezinha aqui, a garganta já está coçando toda, não é? Guarujá. Pronto, ela acabou de dizer. Está vivendo em São Paulo, gente. Que chique nosso programa, né? Temos um ouvinte de São Paulo que nos ouve praticamente quase todos os dias, sabe? Nos informa de coisas que acontecem até na Bahia, coisas que eu não sei. Nos acompanha, não é? Para mim é uma honra, viu, querida? A doutora, advogada, inclusive, não é? É Guarujá, mora no Guarujá, em São Paulo, né? É, rapaz. E aí, ó, manda um alô, Renato, para a Mira. Um alô para a Mira, minha manicure preferida, que tá mandando... Ô, Mira, que tá mandando é Mari, viu? Mari tá mandando, porque é da Cajá também. Mando para você, viu? Um alô, um bom dia. A manicure preferida, tá com moral, não é? Ô, obrigado pelo beijo. Obrigado, bateu aqui no coração. Fernando Cintiandarei também tá dando bom dia, né? Tem assim, Renato, bom dia. Uma abençoada quinta-feira, né? Deixa eu ver aqui também. O Lins tá dizendo, Renato... É, eu acho que acharam que eu fosse terrorista, não é isso não. São determinadas normas, rapaz, que tem que ver aí, conversar, viu? Tá bem? Mas depois eu quero que você me diga o que foi que você foi fazer lá, é? Pra ver se eles tinham razão de não deixar você entrar ou não tinham, né? É porque muitas vezes você vai procurar alguma coisa lá dentro da administração, tem que entrar, gente. Vai ficar da rua, é? Não, que zorra é essa? Eu tenho que estar lá dentro, no setor, buscar resolver, tudo vai. Ou se não, pode até querer conhecer a escola. Pô, é um bem público e as pessoas, cidadãos e cidadãs, têm direito de conhecer o funcionamento, de ver como é. E para isso, é dizer assim, olha, tá horário, você venha, tem horário de visita, e vai ter uma pessoa te acompanhando, mostrando que tem um anfiteatro, tem um auditório, tem a quadra de esportes, tem piscina, tem isso, tem aquilo, como funciona tudo. Que eu acho isso legal. Chama-se Public Relations, que no fundo, no português, é relações públicas, gente. É um bem público que deve ter alguém para mostrar à população aquele bem que está a serviço da população. Então, fácil fazer isso, mas né, são de uma mediocridade ímpar também, viu? Só Deus, só Deus. Bom dia, minha querida Evone, mãe de Yasmin. Cheiro, cheiro. Com isso eu vou embora, né? Depois de um cheiro aí da mãe de Yasmin, minha querida filha de Tereza Preta. Vamos que vamos, né? Bora lá, meu querido José Luiz, com aquela música fantástica. Luiz!

Ah, obrigado, obrigado. Essa luz que é Jesus, que nos ilumina, que nos dá força para estarmos na vida, né? Na labuta, trabalhando, se virando, né? Suando, né? E buscando, sabe, fazer o melhor todos os dias. Quando a gente acorda, até a hora que dorme, não é? Buscarmos fazer o melhor. Começa a fazer o melhor respeitando o próximo. Sendo verdadeiro, sem falsidade, sem sacanagem, sabe? Sem futrica, sabe? De olho no olho, pai, de frente de frente. Quando tem que bater, bater de frente, acabou. Não tem história não, tá? Eu acho que é dessa forma que a gente constrói uma relação com mais respeito. Outra coisa também, o amor cura a gente. Quando a gente tem amor no coração, na mente, o amor cura. E ai daquele que não tem fé, que pra mim é uma ovelha errante nesse mundo. Bom dia.

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1: Olá, gente, muito bom dia, com um sorriso do tamanho do Brasil. Está começando o Manhã Total pela sua Rádio Educadora FM 88,5. Graças ao nosso bom Deus, mais um dia. Hoje é quinta-feira, com quê de coerência e de querer. Hoje é 17 de setembro de 2026. Estamos começando e vamos até o meio-dia. Por isso, ó, aquele abraço do meu tamanho e o desejo de um dia feliz, de um dia abençoado, de um dia com muita paz no coração. Hoje comemora-se Dia Mundial da Segurança do Paciente. Hoje também é Dia Nacional do Transportador Rodoviário de Cargas, Dia Nacional de Prevenção de Automutilação, Dia Mundial do Doador de Medula Óssea. No calendário religioso, hoje é dia de São Roberto Belarmino, gente. Hoje é seu dia, é dia de cantarolar, de sorrir, viver e ser feliz.
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1: vem pra cá você também ficar com a gente até o meio-dia. Olha, 9h19, eu começo com esta linda mensagem. A mensagem de hoje, claro que é uma fábula, mas é muito importante. A revolta dos rios. Uma vez os rios se reuniram para protestar contra o mar, porque o mar era de águas salgadas. Disseram eles então, quando chegaram até o mar: olha, você não sabe, não nos conhece, nós somos todos bebíveis, águas doces, mas quando chegamos até você, você nos torna salgados. Suas águas são amargas. O mar então respondeu: fique longe de mim e vocês permanecerão doces. Os rios, ofendidos, então fizeram a greve. Não vamos mais procurar o mar. Cada um seguiu seu curso, isolado, orgulhoso de sua doçura, desprezando a imensidão dos oceanos. Com o tempo perceberam que sem o mar, as chuvas não voltavam com a mesma força para os lençóis freáticos. Minguavam a vida. Nas margens começaram a redefinhar. Foi então que a antiga correnteza sábia e serena lembrou a todos: o planeta é só um. Tanto o mar quanto os rios fazem parte do mesmo globo. Não há doçura sem o sal, nem sal sem doçura. O egoísmo traz a separação traz a seca. Para vivermos em sociedade, não é necessário fazer acepção entre doce e salgado, entre grande e pequeno. Tanto os rios quanto os mares trazem equilíbrio para o planeta. Envergonhados, os rios voltaram a fluir em direção ao mar. O mar, por sua vez, abriu seus braços e acolheu cada corrente, sem distinção. Juntos foram felizes, formando o ciclo natural das águas: chuva, sol, verão, primavera, sustentando assim a vida em terra. Moral da história: quando o orgulho separa, a vida mingua. Quando a humildade une, o mundo prospera. Não há força na água que se isola em doçura, nem equilíbrio no mar que rejeita a mistura. Pense nisso. 9h21, eu começo com ele, Guilherme Arantes, Planeta Água. Bom dia.

0: Aí, música com Vando Sumida, Alexandre Peixe, Não Vale a Pena Te Esquecer. Guilherme Arantes, Planeta Água, 9:31. Continua com a gente, o convite está feito. Hoje o programa está sensacional. Você não pode mudar de estação, continua com a gente aqui na Educadora 88,5, que você vai se surpreender com muita coisa bacana que vai acontecer, não só até o meio-dia, no Manhã Total, mas durante todo esse dia, todos os dias, de domingo a domingo, de janeiro a janeiro, Educadora FM, a melhor sintonia, a sintonia do coração. Nós vamos ao nosso primeiro bloco do Giro Astral desta quinta.
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2: Oi, tô chegando, tô aqui, ó. Muito prazer, Silva Júnior na área. E a partir de agora eu comando mais uma edição do Giro Astral e as previsões para o seu signo. Edição desta quinta-feira, 17 de setembro. E a gente começa o giro com você de Áries. Uma dose a mais de ingenuidade pode levar você a gastar sem pensar, Áries. Pense bastante antes de agir. Mantenha o equilíbrio e avalie bem cada decisão. Sua boa forma vai chamar atenção e poderá até despertar inveja. Mesmo assim, evite os excessos para não desperdiçar energia. Número da sorte é o 20. Alô, você de Touro, chega mais. Você vai receber boas notícias. A vontade de se aproximar dos seus objetivos aumentará, assim como sua determinação para seguir em frente. Aproveite esse impulso e se dedique de verdade. E claro, né? Fazer algo diferente do habitual vai ajudar você a recuperar as energias e fortalecer seu interior, Touro. Número da sorte é o 8. E para fechar o primeiro bloco, vamos com Gêmeos. Algumas perguntas voltam a surgir dentro de si, viu? Isso pode trazer certa melancolia e fazer com que aos poucos você se afaste das outras pessoas. Sua sensibilidade estará maior do que o normal. Procure acalmar a mente e descansar mais. Número da sorte 25. E daqui a pouco eu volto com o segundo bloco, destacando Câncer, Leão e Virgem.
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0: São 9:34. Vamos ao nosso intervalo. Apoio Cultural. Já já eu volto.
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5: Agora são 9 horas mais 44 minutos, 9h44, você com a gente no Melhor Som da Bahia, Rádio Educador FM, levando até você o melhor da música e uma programação sensacional, né? A programação da Educadora tá show de bola! É gol, hein? Alô, Renilda, bom dia, José Luiz, gostaria de ouvir a música com Calcinha Preta, Declaração de Amor. Mande um alô para todos os ouvintes, uma excelente quinta-feira para todos nós, Renilda da Coreia. E você, tá ouvindo a gente onde? Olha, daqui a pouquinho tem um bate-papo legal aqui com Sara Teixeira. Vamos falar de estética, vamos falar de bem-estar, vamos falar de saúde, saúde emocional, saúde física, tudo, tudo daqui a pouquinho aqui no Som da Educadora FM 88,5. Continua com a gente!

0: são 9 horas mais 53 minutos. Isa, dona de mim, João Gomes, até mais ver. Calcinha preta, declaração de amor.
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0: 9 horas mais 54. Antes de irmos ao bloco, nós vamos aos nossos ouvintes. Alô, dona Lia. Bom dia, bom dia, bom dia.
2: Bom dia, Zé Luiz. É, manda um alô para seus amigos que estão no programa.
0: De quem mais?
2: Já, Margulho, você que andou Requeijão, Belinho, né, pai?
0: Certo.
2: Pronto, todos que estão esquecendo de você.
0: Tá certo.
2: Passa uma música, Joelma, para mim.
0: Tá bom.
2: Ofereço a todos os amigos e amigas, viu?
0: Maravilha.
2: Ofereço a você também.
0: Obrigado.
2: Deus te abençoe, te dê um bom dia.
0: Valeu, obrigado, obrigado pela participação. Alô, Matias, bom dia, ouvindo a gente aí, hein?
3: Bom dia, Zé Luiz, Matias Miguel da Feiticeira, vindo na programação de meu estudo, de Fátima. E passando para aí para dar uma ótima manhã de quinta-feira para todos nós, você com a bancada.
0: Obrigado, meu amigo.
3: Mandar um alô para seu barriga Amélia Rodrigues, meu irmão Corme, em Salvador, é direcer, mas...
0: Está em Salvador esses dias, né?
3: Certo. Um alô para Pajé do Mendes, Corme do Tempero, Alice de Evandro.
0: Certo.
3: E todos os seus ouvintes.
0: Ok, então. Obrigado, meu amigo. Agora 9h55, está chegando música no seu rádio.

0: Ai, coração, na voz da Joelma, Joelma do Calypso. Quem não conhece, quem não se lembra, agora são 9 horas mais 58 minutos. Nós vamos ao nosso segundo bloco do Giro Astral.
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2: Alô você, já estamos de volta com mais um bloco do meu, seu, nosso Giro Astral desse dia 17, claro, desta super quinta-feira. E agora tem mais um bloco e eu destaco previsões para Câncer, Leão e Virgem. A gente começa com você de Câncer. Uma forte vontade de agir pode levar você a tomar decisões repentinas. Mantenha os pés no chão antes de fazer sua escolhas, Câncer. Talvez seu corpo esteja pedindo alguns dias de descanso. Sua mente e suas emoções estão sobrecarregadas. Por isso, cuide de você e reserve um tempo só pra si. Número da sorte é o 11. Alô, Leão, chega mais fera. Você vai se sentir muito bem consigo mesmo. Uma onda de otimismo fará com que tudo pareça mais bonito e cheio de possibilidades. Se conseguir controlar a impaciência, você colherá bons resultados. Esse otimismo também fortalecerá sua disposição e sua energia. Número da sorte 29. Alô, você de Virgem! Suas preocupações estão dificultando seu avanço pelo caminho certo. Mesmo assim, você conseguirá superar esse problema com força de vontade e iniciativa. Sua desconfiança em relação a algumas pessoas pode ter fundamento. Portanto, seja seletivo com quem deixa de se aproximar. Número da sorte é o 14. E no próximo bloco tem previsões para Libra, Escorpião e Sagitário. Então não desgruda, esse é o nosso Giro Astral desta quinta.
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0: 10 horas em ponto, gente, nós vamos ao nosso bloco Apoio Cultural. Na volta tem bate-papo, na volta tem saúde, tem estética, tem coisa boa aqui, hein? Não sai da nossa sintonia, continue com a gente.
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0: Agora são 10 horas, mais 11 minutos, 10 e 11 aqui na Educadora FM. Vamos juntos até o meio-dia, manhã total.
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0: Contigo aqui no som da Educadora. A sua companhia de domingo a domingo, levando para você a melhor programação do seu rádio. E essa quinta-feira tá linda demais. Já olhou para o céu hoje, ó? Nuvens, o sol brilhando, o céu azul também. A temperatura na casa de 26 graus. A mínima foi 19, a máxima pode chegar a 30. Não tem previsão de tempo. Quando digo isso, eu já fico assustado, porque a semana passada, o clima, tempo... Nossa, terminei de falar, minutos depois, caiu água em Conceição do Jacuípe. Mas isso faz parte, não é verdade? Olha, o sol apareceu às 5h29 e às 17h31. É o lindo pôr do sol. E a gente continua aqui. Esta semana nós estamos aqui com a série de entrevistas, bate-papos. Semana do Cliente, e a Educadora FM preparou aí uma série de entrevistas super legal, e hoje tem muito mais para você. Então já a gente começando assim.
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0: Hoje, aqui nos estúdios, Sara Teixeira, vamos falar de estética, vamos falar de saúde, vamos falar de saúde física, emocional, bem-estar, vamos falar também de sorriso, de felicidade, de alegria. Sara Teixeira, bom dia, seja bem-vinda, se apresente, fique à vontade, a casa é nossa.
3: Bom dia, gente, é um prazer estar aqui, viu? Já agradeço, tá, pelo convite, pelo Amém. Carinho. E assim, vim para cá falar um pouquinho do que a gente faz, uhum. É bom demais, tá? Eu sou Sara Teixeira.
0: Certo.
3: Venho de uma família enorme, né? Então, acho que é importante dizer que eu venho de uma família de 10 irmãos.
0: Uau!
3: Né? E sendo 7 mulheres, então eu tenho uma história aí.
0: Aqui eu tô perdendo de 2-1, imagine lá.
3: Pois é, e hoje assim, tudo assim que eu trabalho é bem voltado para as mulheres. Eu digo que hoje eu tenho assim um ministério, meu ministério de mulheres. Nós só atendemos mulheres, né? E Deus nos agraciou com o método por amor, que eu vou estar explicando.
0: Família Teixeira daqui mesmo, da região?
3: Coração de Maria.
0: Coração de Maria.
3: É, o Teixeira, na verdade, é do meu marido.
0: Uhum.
3: O meu pai é Cerqueira Pinto,
0: uhum.
3: Que também é de lá de Coração também.
0: Ah, legal. É, a região nossa também é a região de Mundo Novo, Maíria, aquela região tem família Teixeira para valer. É. Né? Até no oeste da Bahia encontrei Teixeiras.
3: Tem, né?
0: É, eu não lembro agora se Teixeira é Espanha ou é Portugal, mas é um desses dois países da Europa, né?
3: Sim,
0: que vieram para cá, né?
3: Eu estive por lá recentemente, agora no mês de março, e a gente realmente vê ruas com nome, sobrenome
0: isso,
3: Teixeira, um bocado de coisa assim.
0: Coisa
3: que
0: boa.
3: A gente até brincou muito lá, porque a gente perturbava meu marido. Eu falava, aqui é Teixeira.
0: Aqui é nosso. Eu lembrei daquele tempo. Eu não sei se vocês alcançaram gente do céu. Quando, na minha infância, a gente brincava muito. Tinha algumas revistas, não estou lembrado agora, parece que era Manchete, Veja, e a gente ficava brincando na escola, né? Esse lado é meu, esse lado é teu. Aqui é meu, aqui é teu. Aí tinha umas com carro, tinha outras com casas.
3: Sim, sim.
0: Lembra dessa brincadeira?
3: Sim,
0: sim.
3: Ó, gente, a gente não tinha brinquedo.
0: Calma.
3: Tinha que inventar.
0: É verdade. Aí faz a mesma coisa que a gente passava numa rua, né?
3: É.
0: Quando via alguma empresa com o nosso sobrenome. Né?
3: Isso mesmo.
0: Aí fazia essa coisa. Mas vamos lá, vamos falar de saúde. Como nasceu essa ideia de cuidar de gente e por que esse nome Por Amor?
3: Olha só, primeiro surgiu o seguinte, né? Eu sou funcionária pública, né? Há quase 30 anos concursada no município vizinho e na saúde também. Então, eu trabalho na saúde desde novinha, desde meus 17, 18 anos, né? E minha família, por ser também uma família bem feminina, né? 7 irmãs, eu sou a mais nova das 7.
0: Uau.
3: Então, é meio que eu via algumas situações que elas passavam e que eu tinha receio de passar. Como eu comentei assim com o Thaís, né? Eu tinha muito medo de ser muito gorda. E aí, minhas irmãs já lutavam, algumas já lutavam com questão da obesidade, né?
0: Certo.
3: Minhas tias já lutavam com obesidade. Então, eu não era obesa, né? Quando eu olho fotos minhas, assim, antiga, eu vejo que eu era uma adolescente bacana, né? Dos anos 38, 40, mas eu já me achava um pouco gorda. Né? Isso era algo que eu já tinha criado isso na minha cabeça.
0: Tá.
3: E aí o tempo foi crescendo, né? Foi passando, E eu tive uma situação, né, de ansiedade, que acabou que me fez engordar.
0: Certo.
3: Então,
0: eu... Ou seja, aquilo que mais você tinha medo aconteceu.
3: Aconteceu. E certo. Aí a pessoa que antes tinha ali uma média de 65, 70 quilos, eu fui para 96. E quando eu me vi 96 quilos, eu já tinha começado uma pós em estética, né? Eu sou enfermeira, né, com pós-graduação em estética. E eu falei assim, rapaz, como que eu vou continuar fazendo estética gorda desse jeito? Eu achava assim que não combinava com aquilo ali.
0: Entendi.
3: E aí eu comecei a trabalhar naquilo. Teve um momento que eu falei assim, não, eu vou desistir da estética, porque gorda fazendo estética não rola, né? Na minha cabeça, na minha concepção. Mas e aí surgiu a ideia de trabalhar com emagrecimento. Eu já havia gastado muito com médicos para emagrecer. Aí gastei muito mesmo, né? E não digo assim, foi ruim, Sara, foi ruim investimento, não. Porque era algo que eu estava tentando por mim, que eu estava fazendo por mim.
0: E serviu também de experiência, Sara.
3: De experiência,
0: Sara,
3: exatamente.
0: Para que você explique isso para as pessoas, da dificuldade que é o tratamento pela medicina convencional.
3: Exatamente, eu sempre falo assim, gente, eu consegui eliminar 15 quilos quando eu fiz o acompanhamento com
0: ele.
3: Eu fiquei satisfeita com aquilo ali, só que rapidamente eu voltei a ganhar o peso de novo, né? E então eu consegui, encontrei esses mentores, que são meus mentores até hoje. E aí eles começaram a falar dessa questão do emagrecimento de forma natural. Eu falei, rapaz, de forma natural. Eu tentei com medicação, eu voltei a engordar.
0: Na época não tinha o Monjaro, né?
3: E não tinha Monjaro. Na época, isso 2018, 2019, entrando em pandemia, entendeu?
0: Entendi.
3: Eu na pandemia ali, naquela luta, na pandemia, né? E eu falei assim, rapaz, isso não tem como. Mas eu apostei em mim. Eu falei, olha, se der certo comigo, eu vou ser a primeira experiência. Se der certo comigo... Eu vou fazer isso com minhas clientes e aí realmente eu vou tomar o curso. E aí eu comecei, me recordo, foi o mês de abril, depois da Páscoa, com 85 quilos. E em junho, São João, eu botei 68 na balança.
0: Ok. Muitas mulheres emagrecem, mas depois deparam novamente com a gordura, com o peso. E eu estava lendo um assunto assim que me chamou muita atenção. Apareceu no Instagram, sobre a diferença do corpo masculino e feminino. E o que acontece com a mulher no período da gravidez, o que acontece no período da amamentação, o que acontece pós isso aí. O medo da mulher, na verdade, não é apenas uma questão de beleza ou estética, é a saúde, muda tudo na vida da mulher, né? Você acredita que isso também pode atingir a saúde física e emocional da mulher, essa questão o medo daquilo que vem a acontecer?
3: Sim, e eu acho assim...
0: Com as mudanças, né?
3: Isso. Eu acho que as mulheres têm uma disfunção hormonal muito grande. Como você falou, na gestação está de um jeito. No puerpério já está de outro. Período pré-menstrual,
0: também,
3: menstrual,
0: está
3: de outro. Também. Então, a gente tem uma confusão hormonal muito grande, tá? Aí a gente não dorme direito. Se você também não consegue dormir direito,
0: sim.
3: Você também tem mais probabilidade de ganhar peso. Por mais que isso seja um medo, se você não passar a aceitar aquele peso que você tem hoje e começar a trabalhar a partir daquilo, você não vai conseguir ter resultado. Eu digo que o maior resultado está aqui.
0: E aí vem alguns inimigos, né, Sara? Vem a roupa, começa a apertar, vem o espelho que começa, parece que mandar aqueles dardozinhos assim...
3: As
0: isso tudo prejudica, né?
3: Isso, isso. Eu sempre digo assim, se você se olha no espelho e não gosta do que vê, gente, muita coisa a gente tem como consertar, como ajudar. Só que, às vezes, você prefere investir em um prazer momentâneo, né? Aquela alegria naquele momento ali, com um desperdício, às vezes, de dinheiro, do que investir em você mesmo.
0: Okay.
3: Do que você dizer assim, eu vou investir em mim, eu vou melhorar. E tudo parte da saúde mental. Se você não tiver uma saúde mental resolvida, a gente não vai conseguir dar um resultado bacana.
0: Como funciona esse método por amor, essa estética? É cirúrgica? Como funciona? Conta pra gente.
3: Olha só, o por amor, né? O próprio nome já diz, é por amor. Primeiro você tem que fazer por amor a você. Eu sempre digo, você quer realmente emagrecer? É isso que você deseja? Por quê? Né? Aí eu vou colher a história daquela cliente. Porque às vezes
0: você acaba sendo uma psicóloga também, né?
3: Às vezes o problema dela do estar gorda não é de hoje. É de alguma coisa da infância dela. Então a gente tem psicólogo no nosso método. A gente tem nutricionista no nosso método. E a gente trabalha com suplementação. A gente não trabalha com medicações, né? As medicações a gente deixa para os médicos. Não que eu seja contra, está bem claro.
0: Lógico,
3: eu sou contra.
0: Pelo amor de Deus.
3: Eu sempre digo assim, gente, eu preciso de óculos para enxergar melhor.
0: Uhum.
3: Você não consegue emagrecer de uma forma mais natural, mas existem hoje as medicações que, bem acompanhada, dão um resultado excelente. Então, pronto, vamos fazer a medicação, entendeu? Agora sim, do jeito certo, não à toa. Então, hoje eu digo assim, o maior objetivo do nosso método é realmente fazer uma transformação de dentro para fora.
0: Ah, eu fiquei assim, me surpreendeu quando você falou sobre essa questão de o acompanhamento psicológico, né, o acompanhamento até medicinal também, para saber como está essa questão de sangue, de açúcar, etc., essas coisas. E aí vem a aplicação desse papel da estética. Não é estética pela estética, é um conjunto.
3: É
0: o conjunto da ópera.
3: Isso. As mulheres não querem só emagrecer. Elas querem se olhar no espelho e se ver magra. Mas quer se ver bonita. Então, o abdômen tem que estar bem. Então, a gente já começa a trabalhar junto. Então, ela começou a emagrecer, a gente já começa a trabalhar a parte estética para que ela tenha um abdômen bacana. Eu tenho um cliente que perdeu 50 quilos sem bariátrica e o abdômen dela é maravilhoso. Por que é maravilhoso? Porque a gente trata o abdômen dela desde o começo, entendeu? Ela não tem aquela barriga dobrada, caída, que precisa de uma abdominoplastia. Porque a gente vem tratando desde o começo. Essa é a diferença.
0: Você tem acompanhado muitas histórias de transformação, né? Alguma delas, assim, dessas pessoas marcou sua vida? Sabe, tem algumas histórias. Quando eu fui fazer a conclusão, o TCC do meu bacharel em teologia, a banca examinadora, na reunião, disse assim: se alguém tiver uma história de vida, passa para a gente, que a gente está precisando de histórias, que mude histórias. Então, nós queremos artigos. Eu levantei a mão, né? A professora disse assim: depois da reunião, a gente conversa. Aí, ela me procurou e disse assim: me convença que você quer escrever um artigo para não fugir do TCC. Eu falei: me dê 5 minutos... Aí eu comecei a contar para ela alguns detalhezinhos da minha infância, que não conheci minha mãe aos dois anos de idade, minha mãe partiu e tal, tal, tal, algumas histórias. Em 1 minuto e meio, ela: para, pode escrever.
3: Pode escrever.
0: E ela me disse que quando foi fazer a redação, preparar tudo, a banca foi organizar, enquanto uma lia, 4 choravam. Né? Já aconteceu isso contigo nessa caminhada profissional?
3: Sim. No início, quando eu comecei logo assim, eu já trabalhava com uma estética antes, né? Só que a estética antes eu vendia protocolo, eu vendia sessões apenas,
0: certo,
3: né? Hoje eu não vendo mais sessões, não trabalho desse jeito. Hoje em dia a paciente: ah, mas eu quero fazer uma drenagem. Não faço. Eu vou avaliar você, vou ver o que você precisa e vou te dar um plano para a gente resolver aquele problema. Eu não quero que você saia da minha clínica dizendo que fez um protocolo e não deu certo. Porque uma massagem não é protocolo para mim. Então, a gente tem que trabalhar desse jeito. Então, quando você fala aí, teve pessoas que eu falei assim: Jesus, nunca vai vir para mim, né? Até por financeiramente, né? Não tinha condições, uma vida assim totalmente assim destruída, casamento destruído, e assim vários filhos, né? Trabalhando em casa de família e tal, e a irmã dela já tinha feito conosco, a irmã fez assim: ela vai fazer, Sara, eu vou passar o cartão e ela vai fazer.
0: Caramba.
3: Eu falei assim: não, eu só aceito que ela faça se ela realmente quiser.
0: Sim.
3: E na época que ela veio a primeira vez, eu falei: ela ainda não quer. Ela ainda não está preparada. Não passe o cartão agora. Aí, passado um tempo, ela veio e ela mesma me procurou. E ela fez: Sara, agora eu quero. E essa mulher me deu resultados assim maravilhosos. E o lado emocional dela estava tão, tão destruído.
0: Sim.
3: Tão destruído. As pessoas ao redor dela formou uma concepção de uma mulher que não existia. E ela era linda. Ela é linda. Ela emagreceu assim, em torno de 6 meses, ela emagreceu 38, 40 quilos. Mas ficou com um corpo muito lindo, sabe? Abdômen maravilhoso. E ela é uma das minhas referências lá na clínica. E eu fico muito feliz pela mulher que ela
0: história.
3: Se tornou. Não por ela ter emagrecido, mas ela virou uma mulher guerreira. Ela não queria nem caminhar. Ela passou às 5 horas da manhã ir para a academia fazer musculação.
0: Nossa!
3: E aí, 6 e pouco, ela tinha que sair, porque ela tinha que estar 7 horas no trabalho. E todo final de tarde, todos, de domingo a domingo, ela ia para a orla fazer a caminhada dela. O dia que ela conseguiu correr,
0: Jesus amado.
3: Ela me ligou. Sara, você não acredita. Eu corri daqui da entrada até o multidão.
0: O que isso representa? O que isso representa para você, Sara?
3: Que vale a pena. Que vale a pena continuar. Nossa. Porque muitas vezes eu pensei em desistir.
0: Uhum.
3: E quando eu vejo essas situações, vejo essas pessoas, eu falei, vale a pena continuar. A mesma coisa, semana passada, recebi um depoimento de uma, cheguei a postar, e ela disse, Sara, não desiste. Olha onde eu estou. Essa já emagreceu 55. Olha onde eu estou. E não é só peso, sabe, Zé? Não é só peso. O mais importante é a autoestima, é o que essas Poxa mulheres vida. Ganharam por dentro. E é isso que vale a pena. Isso não tem preço.
0: Imagine
3: isso
0: o resultado em casa com os parentes. Imagine os parentes, filhos, se tiver marido.
3: Sim, sim.
0: Os pais, familiares em geral. Ver uma pessoa que estava à margem de um precipício, né?
3: É, até essa
0: porque
3: semana,
0: o psicológico dessa pessoa estava arrasado.
3: Arrasado. Você falou assim, passou uma cavalgada lá em frente da minha casa, né? Eu moro em fazenda. E aí um rapaz entrou, né? E aí ele conhece meu marido. Eu não conhecia ele. Ele disse assim... Você é a doutora da minha irmã.
0: Uau.
3: Falei, de sua irmã? É, fulana. Eu falei, ah, você é irmã dela? É, ela fez, rapaz, ela mudou demais. Ela é outra mulher depois de você. Eu falei, depois de mim, não. Depois do puro amor que ela desenvolveu pela vida
0: dela. Agora eu entendi, Thaís, o que ela disse no início, que é um ministério. Uhum. É uma vocação que Deus lhe deu para cuidar de gente. Deixa eu te fazer uma pergunta. Para quem está ouvindo a gente, desculpa, gente, eu estou com a voz um pouco embargada dessas histórias, tá? Sou muito grandalhão, assim, mas sou muito emotivo. Minhas histórias de vida me tornou bem sensível, né? Quem está ouvindo a gente agora e quer começar, como é que faz? Está desanimado? As pessoas até desanimam. Surgem amigos, entre aspas, que dizem, ah, isso não adianta e tal. Como faz para dar o primeiro passo?
3: É o que mais acontece, é isso.
0: É.
3: Chama a gente no WhatsApp, conversa, tá? A gente vai arrumar uma maneira de te ajudar.
0: Uau.
3: Se você realmente quiser, se for isso que você quer para a sua vida, não, eu quero emagrecer, eu quero ter uma qualidade de vida melhor.
0: Uhum.
3: Já tiveram pessoas, é importante falar, que já tiveram pessoas que chegou para mim e eu olhei para a cara assim e falei, ela é magra. Ela é magra. E eu só vendia emagrecimento na época. Nem vendia o abdômen, nem trabalhava assim tanto. Eu falei, ela é magra. Ela fez, Sara, eu preciso de você. Você falou algo e eu preciso de você. Essa mulher só perdeu 7 quilos. O protocolo dela foi só para 7 quilos.
0: Certo.
3: Imagine só. Mas ela deu depoimento do tanto que transformou a vida dela.
0: Uhum.
3: Então, se você quer ter uma vida transformada, quer viver de verdade, voltar a se amar de verdade... Chama a gente no WhatsApp, que a gente vai conversar, vamos marcar uma consulta, né?
0: Uhum.
3: E vamos montar um protocolo personalizado para a sua necessidade.
0: Onde você atende? Quantas clínicas? É clínica, não é isso? O atendimento ou é estúdio? Como é que
3: é
0: chama?
3: Clínica.
0: Clínica, né?
3: É.
0: Alguns lugares estão mudando o nome, né? Estúdio de beleza, estúdio de estética.
3: É, quando fazem diversos outros procedimentos, às vezes elas mudam, né?
0: É verdade.
3: Quando
0: onde
3: tem salão
0: fica?
3: Envolvido... A nossa, por
0: Qual
3: exemplo,
0: endereço?
3: Nós só estamos em Coração de Maria, tá? Ali perto do Cruzeiro. E estamos em Feira de Santana, ali.
0: Certo.
3: Hoje nós estamos na Conceição. Antes estávamos no Ícone e agora estamos na Conceição.
0: Atenção, Feira de Santana. A gente chega em Feira de Santana com a qualidade de nota 10, educadora. Então, atenção, mulheres em Feira de Santana.
3: Ficamos ali perto da Ayrton Senna, na esquina ali da Ayrton Senna.
0: E toda a região metropolitana de Feira que está acompanhando a gente, ou Feira ou Coração de Maria, não é isso? Não é isso?
3: Isso.
0: Ok, então. Por conta do tempo, meu Deus, como o tempo passa rápido, né? Me diga uma coisa. Hoje nós temos sorteio, né? O que é que nós temos aqui? Ela não
3: Olha
0: gosta
3: só.
0: De falar, mas vamos lá. Nós vamos sortear. Tem duas lindas.
3: Olha, as nossas
0: sacolas.
3: Por amor, tá? Aqui tem uma agenda. Essa agenda por amor personalizada,
0: certo.
3: É uma agenda que vai acompanhar essa cliente num processo de emagrecimento.
0: Olha
3: e nós
0: só.
3: Vamos sortear duas
0: agendas.
3: E cada um que ganhar ainda vai ganhar R$500 em desconto
0: Não.
3: em qualquer
0: calma,
3: procedimento.
0: Calma. Que voucher bom é esse, gente?
3: R$500. É para começar. É para você não desistir, tá? Então não vai ter desculpa.
0: Gente
3: Você vai
0: do
3: ter
0: céu.
3: Toda a orientação.
0: Ô, gente, ó, o WhatsApp tá liberado. 759-9203-6677. O WhatsApp mais paquerado aqui da
3: cidade.
0: Então aproveita aí, mulheres. Manda sua mensagem. De repente, a sortuda pode ser você, tá? Então, só para mulheres, olha lá. Só pra
3: Feira
0: mulheres.
3: De Santana, que possa ir a Feira de Santana ao Coração de Maria.
0: Exatamente.
3: Né? Será ótimo.
0: Ah, me diga o seu Instagram.
3: Sara Teixeira.
0: Sim.
3: Sara Teixeira Estética.
0: Estética. Fácil, fácil.
3: Fácil. Sara Teixeira Estética aparece.
0: Uhum. É, vamos então finalizar e eu gostaria que você deixasse aqui uma mensagem. Mensagem é aquilo que estiver no seu coração para transmitir para quem está do outro lado acompanhando. E vamos falar também um pouquinho para esse homem, para esse esposo que está preocupado com a sua amada, né? Uma mensagem para as pessoas que estão precisando, porque, na verdade, como nós falamos no início, um peso além do que o corpo suporta, você vai trazer consequências para a coluna, né? Para panturrilhas, para os pés,
3: para
0: o coração, para o pulmão, uma série de coisas. E você está aí preocupado sem saber o que fazer com você e você sem saber o que fazer com a sua esposa. Uma palavra de esperança e de ânimo, de fé.
3: Olha só, gente, tudo tem jeito. Eu digo assim, só não vai ter jeito para a morte, porque realmente acabou.
0: Uhum.
3: Né? Mas quem não morreu tem jeito. Uhum. Então, é de não desistir. Eu sempre deixo, né, um dos mandamentos. É, o primeiro mandamento é amar a Deus sobre todas as coisas. O segundo mandamento era amar ao próximo como? A ti mesmo. Então, o segundo mandamento é você se amar. Eu só vou amar o próximo se eu realmente, verdadeiramente me amar.
0: Uhum.
3: Então, acima de Deus é o seu amor. Então, se você se ama de verdade, ou até que não se ame, busque se amar. Busque mais de você. Busque achar essa essência. Se você não está achando, vem para cá. Porque a gente resolve, não é só questão de peso, mas de abdômen. Tem muita gente que já emagreceu, sabe? Com essas medicações tudo, muita gente já emagreceu. Então, a gente vai fazer o quê agora? Tratar esse abdômen, né? Tratar essa flacidez, tratar essa gordura.
0: Por que o abdômen é tão importante, doutora?
3: Ô, meu irmão...
0: A cintura de violão.
3: Vestir uma roupa e você se sentir bem, não tem preço.
0: É a chamada cintura de violão.
3: Ah, a gente tem que se sentir bem. É a parte que mais incomoda numa mulher. É barriga, é a pochete. Então, se a gente consegue dar jeito nisso, sem precisar de cirurgia, vamos tentar, gente. Além de não ter o risco cirúrgico, ainda são mais baratos. E eu também quero falar assim dos homens, agradecer, porque vem muitos homens. E eles chamam que é para esposa.
0: Isso.
3: E vai lá na clínica junto com a esposa fazer a consulta.
0: Uhum.
3: E eu acho isso maravilhoso, quando você tem um apoio dentro de casa.
0: Lógico.
3: Então, homens, não banalizem.
0: Cumpram as escrituras.
3: Cumpram.
0: Ama a sua esposa como Cristo amou a igreja.
3: Pois é, não banalize a situação, tá? Não ache que porque tá gorda tá bom. Não, tá? A gente tem que estar procurando estar melhor.
0: Dona Moça mandou uma pergunta aqui. Bom dia, meu amigo. Essa que está aí, a doutora Sara, que trabalhou aqui no posto Tomásia Gomes?
3: Sim, sim.
0: Olha
3: sou
0: aí.
3: Eu mesma. Trabalhei lá no Tomásia Gomes por uns 6 anos.
0: Olha aí, tá.
3: Exatamente.
0: Certo. Conheceu a voz.
3: Oh. É. Sou agora, eu sim, minha linda.
0: 10h34, todo papo bom, o tempo voa.
3: É verdade.
0: Queria ter mais tempo contigo aqui, mas quem sabe outra oportunidade, né? Queremos agradecer. Muito obrigado de coração, toda a equipe da Rádio Educadora te agradece. Tenho certeza que os ouvintes também te agradecem por esse bate-papo, esse esclarecimento e pelos brindes, né? Essa sacola linda, gente, que coisa bela, viu? Também a agenda e esse voucher, 2 vouchers de R$500 para começar o seu tratamento.
3: Exatamente.
0: E, claro, não é começar e parar, gente, é dar sequência, né?
3: Exatamente.
0: A bandeirada importante não é a da largada, é a de chegada.
3: Isso, e não importa se você vai chegar daqui a 2 meses ou daqui a 1 ano.
0: Exatamente.
3: O importante é não desistir e chegar.
0: Doutora, me permita chamar assim, porque é dom de Deus na sua vida, né? Doutor,
3: amém.
0: Não é apenas quem tem o título do doutorado em si,
3: sim,
0: mas
3: sim.
0: Quem tem a paixão no coração para fazer aquilo que ama. Muito obrigado.
3: Eu que agradeço.
0: Deus te abençoe.
3: Eu que agradeço. Espero ter contribuído.
0: E muito.
3: E espero que isso melhore a autoestima de outras mulheres e elas passem a se ver como Deus as vê.
0: Amém. E que Deus te... Eu quero desejar que Deus continue te iluminando. E porque assim, quando Deus dá uma luz a uma pessoa, Jó 22, 28 diz assim, ser firme naquilo que tu deseja e a luz brilhará em teu caminho.
3: Amém.
0: Que Deus te dê iluminações para que venha novas ideias para cuidar de gente com muito mais eficácia ainda, porque Deus tem segredos reservados.
3: Amém.
0: Tá bom? Obrigadão, gente. 10 horas e 36 minutos. Nós vamos ao nosso bloco Apoio Cultural. Daqui a pouquinho tem muito mais música para você e tem sorteio aqui.
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0: fiquei sabendo.
1: Agora são 10h48, César Menotti, Fabiano, mentira. Enquanto isso, ó, manda pra cá, ó. Senta o dedo aí, manda mensagem concorrendo a esses brindes tão especiais que estão aqui à sua espera para você começar o seu tratamento, tá? Um voucher, dois vouchers de R$500 para você começar hoje o seu tratamento, a sua estética, tá bom? Então manda mensagem pra gente.
2: Por favor.

0: 10 horas e 56 minutos, 10h56, Ana Castela, é que eu não te esqueci. Lucas Morato, Vulnerável, César Menotti, Fabiano, Mentira. Vamos ao nosso terceiro bloco do Giro Astral desta quinta.
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2: Legal, turma! Estamos de volta com mais um bloco do meu, seu, nosso Giro Astral desta quinta-feira, dia 17. E agora eu trago previsões para Libra, Escorpião e Sagitário. A gente começa com Libra. Não adianta fechar os olhos para as mudanças, porque elas são necessárias, Libriano. As coisas estão caminhando bem. Então, não resista à vontade de respirar novos ares. Essa mudança ajudará você a recuperar o equilíbrio e aumentar sua energia. Seu bem-estar também ficará visível na sua aparência. Número da sorte é o 3. Alô, Escorpião! Oh! Sua vida afetiva estará em destaque. Saia do seu isolamento e se permita viver esse momento. Você também precisa recuperar as energias. Para conseguir isso de verdade, dê mais atenção à qualidade do seu sono. Ele precisa de mais tempo, precisa de mais repouso, seu corpo. Número da sorte 23, Escorpião. E para encerrar o bloco, vamos com Sagitário. Sua natureza intensa estará ainda mais forte. Você vai atrair encontros apaixonantes e viver momentos cheios de emoção. Apenas tome cuidado para não se empolgar demais, nem fazer perguntas em excesso. Aproveite o presente e viva cada experiência por inteiro. Número da sorte é o 6. Daqui a pouco tem o último bloco e eu vou trazer Capricórnio, Aquário e Peixes. Então não desgruda. Excelente quinta para você, o nosso Giro Astral trazendo as previsões para o seu signo nesta quinta-feira. Segura rapidinho, já já estamos de volta.
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0: E nós também já estamos de volta. Deixa eu ver aqui, tem mensagem, o pessoal mandando mensagem pra gente. Vamos lá. Lia do Carrapato, já falamos. Matias, alô Matias do Tiseiro, nosso bom dia. Não sei se vai dar tempo a gente rodar aqui os áudios, né? Alô Teia, dali Curitiba, acompanhando a gente.
3: Bom dia, Zé Luiz.
0: Bom dia.
3: Abençoada quinta-feira para todos nós.
0: Amém, ok. Alô, alô, Cosme. Cosme do Tempero, acompanhando nossa programação.
4: Bom dia, Zé Luiz.
0: Bom dia, meu amigo.
4: Como é que tá você, meu
0: tudo
4: querido?
0: Tudo em paz.
4: Tudo tranquilo. Que Deus abençoe você, sua família, sua equipe aí de trabalho, viu? E todos ouvindo da Educadora FM, aqui quem fala com o Tempero, diretamente do Picado, viu?
0: Tá certo.
4: Manda um alô pra essa pessoa maravilhosa que chama Margot do Rio Seco.
0: Pronto.
4: É. Carlos da Volta aí, Ricardo da Volta.
0: Certo.
4: Dino Motoboy. E o Caçador de Sarigui.
0: Cadê ele, rapaz?
4: Mineira. Valeu, meu irmão. Um abraço.
0: Cadê Vadinho, rapaz? Vadinho sumiu, viu? Sumiu, vamos lá. Cleide, bom dia com Jesus, quero participar. Estou colado na programação, participar do sorteio. Já está participando, Cleide. Atenção, mulherada, você que não mandou ainda a sua mensagem, ó. 11h45, tem sorteio aqui. Duas sacolas lindas com duas agendas e dois vouchers aqui para você começar o seu tratamento, tá bom? Então, olha, não perde tempo, não perde oportunidade, não, tá bom? Não perca a oportunidade de você estar aí, ó, fazendo essa melhoria na sua saúde, cuidando da estética. Por amor, está presenteando você, mulher, com esses dois vouchers de R$500 cada um. É para começar e começar de bem com a vida mesmo. Então, manda sua mensagem de áudio, de texto, para a gente fazer esse sorteio aqui às 11 horas e 45 minutos, antes de encerrar o nosso programa, tá certo? 11 horas em ponto, vamos ao nosso apoio cultural. Daqui a pouquinho a gente volta com mais música, com a sua participação e daqui a pouco também com o sorteio.
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1: Tudo igual no digital, 11 horas e 11 minutos aqui no Som da Alegria. Rádio Educadora FM modulando em 88,5, o canal ZYV563. Pois é, gente, levando alegria, levando música, entretenimento, informação, notícia, tudo de bom para você que está do outro lado acompanhando a nossa programação. Vamos ao nosso último giro astral desta quinta.
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3: Muito bem, voltamos, reta final do nosso Giro Astral desta quinta-feira. Último bloco agora e eu vou trazer previsões astrais para Capricórnio, Aquário e Peixes. A gente começa esse último bloco com você, Caprica. Sua generosidade e preocupação com as pessoas vão trazer ótimos resultados para os seus relacionamentos. Você tomou a atitude certa e agora deve continuar avançando. Uma vontade irresistível de se movimentar vai tomar conta. Escute os sinais do seu corpo. Invista em atividades que fortaleçam seus músculos. Número da sorte 31. Alô, Aquário, chegou a sua vez. Hoje você encontrará pessoas simpáticas pelo caminho. Esses encontros vão contribuir para recuperar suas energias. Você também tem muito a ganhar colocando o corpo em movimento. Dedique um tempo às suas atividades físicas favoritas, principalmente aquela que você mais gosta. Número da sorte é o 17. Alô, Peixes! Para fechar todas, sua sensibilidade vai ajudar você a compreender um problema complexo vivido por alguém próximo. Porém, os excessos de todos os tipos podem sim prejudicar seu bem-estar. Procure agir com mais controle. Este é o momento de rever sua rotina e melhorar seus hábitos de vida. Número da sorte é o 10. E o nosso Giro Astral desta quinta, dia 17, vai ficando por aqui. Eu sou o Silva Júnior e amanhã, sexta, volto com mais uma edição do Giro Astral e claro que eu conto com a sua audiência. Grande abraço, fiquem todos com Deus, beijão no coração e até amanhã. Cuide-se bem, turma!
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1: Vamos nós! Até meio-dia estaremos juntinhos aqui no Som da Alegria, levando para você informação, música e muito mais. A sua participação aqui com a gente, lembrando, mulherada, atenção, hein? E homens também. Você pode ganhar e dar de presente, se bem querer, né? Você está concorrendo aí, portanto, a duas lindas sacolas, lindíssima, da Por Amor, tá? Por Amor Estética. A Sara Teixeira deixou aqui pra gente essas duas... Pra gente não, pra gente sortear, tá, gente? E você também pode ganhar, pode ser seu, esse voucher aí de R$500. Temos dois brindes, portanto, dois vouchers de 500, acompanhando essa linda sacola, para começar a sua... cuidar da sua saúde muito mais ainda do que você já cuida. Alô, Lurdinha, bom dia!
6: Bom dia, meu amigo Zé Luiz, bom dia, Deus abençoe o nosso Amém. Dia! Amém! Quero mandar um alô para Dona Ana, Dalice, Manuel lá no Cedro, Nenê Menezes, Fernanda, Valentina, Giovana.
1: Certo.
6: E todos os ouvintes, Zé do Leite,
1: uh-huh.
6: O homem do Sariguê.
1: Olha aí.
6: E todos os ouvintes, Margot. E quero ganhar essa maravilhosa agenda. E tudo, sacola, tudo que tiver aí, manda para cá que eu tô aqui esperando.
1: Começar o seu tratamento, escuta. Né?
6: Abraço.
1: Tá certo, bom Lurdinha. Bom dia. Cara de bola ouvindo a gente. Bom dia, meu irmão.
7: Bom dia, meu amigo Zé Luiz. Cara de bola 12 por 8.
1: Tô 12 por 8 tá ótimo.
7: Sempre na escuta. Meu amigo Vadinho da Gameleira, uma hora dessa, ele tá inventando de consertar a máquina de lavar. Mas não é nada disso. Ele deve estar querendo já filar a boia dos outros. Querendo filar já o feijão dos outros.
1: Ele tá onde?
7: Aquilo é sabido. Vadinho é sabido. Logo da boca de 11 horas, aí vem consertar qualquer coisa.
1: Ah, tá.
7: Aí vai pra casa dos outros filar o feijão.
1: Ah,
7: aquilo ali é sabido. Eu quero participar desse sorteio aí, viu, Zé Luiz? Tô na escuta.
1: Tá bom, então. Dá de presente pro mozão, tá certo? Iva, bom dia. Deus abençoe sempre. Excelente quinta-feira pra todos nós. Tô ligada, cheguei agora. Pois é, Iva, você tá concorrendo aí há um brinde. Nós temos aqui, serão dois ganhadores, lógico. É uma sacola com uma linda agenda e um voucher no valor aí de R$500 para começar o seu tratamento de saúde, estética, beleza, saúde física e também psicológica, né? Bem-estar, é isso aí. Agora são 11 horas mais 16 minutos. Que pessoa fantástica essa, hein, gente? Deus abençoe ela. 11:16, chegando música. Zezé de Camargo e Luciano, chega.

0: Toque 10, prioridade, Marília Mendonça, Segundo o Amor da Vida, Zezé de Camargo e Luciano, chega. Agora são 11 horas mais 25 minutos, você participando com a gente. Alô, Luciana. Bom dia, Luciana.
1: Bom dia, José Luiz. Tudo bem? Aqui é Luciano, não sei o que ele tá falando, do Construção de Aquipe. Tô ligadinha, viu? Descontinua abençoando a nossa quinta-feira.
0: Amém.
1: Tá bom?
0: Tá bom.
1: Mandando pra toda a minha família Cerqueira, que tá
0: que
1: ouvindo.
0: Que maravilha.
1: Né? Gostaria de participar dessa promoção aí.
0: Já tá, tá participando, bom? Viu? Já tá participando. A Adriana Moura. Bom dia, Adriana.
2: Bom dia, Zé Luiz. A paz do Senhor. Aqui é a Adriana que tá falando. Um abraço para toda a minha família em Conceição de Jacuípe, Teodoro Sampaio, Nende Cacitete, que tá te ouvindo.
0: Certo.
2: E eu gostaria de participar desse brinde aí, viu?
0: Tá participando.
2: Tá, obrigado.
0: Tá certo. Vamos lá, Prolígia. Bom dia.
3: Bom dia, Zé.
0: Tudo bem?
3: Tudo de bom, viu?
0: Obrigado.
3: Bom final de semana.
0: Obrigado, obrigado.
3: Cheguei cedo para amanhã.
0: Ah, pronto.
3: Um abraço.
0: Um abração, Pro. Deus te abençoe. Tem mais mensagem aqui. Érica Ramos. Bom dia, Zé. Meu nome é Érica. Estou querendo participar também desse sorteio. Estou coladinha na educadora. Que alegria. Eu quero aproveitar e parabenizar todos os aniversariantes desta quinta-feira, gente. Você está completando idade nova?
4: Aniversariantes do dia.
0: Felicidades mil para todo mundo.
4: Parabéns, parabéns, parabéns para você.
0: Guarda um pedacinho da fatia do bolo de aniversário, tá bom? Guarda para mim. Agora são 11h27 aqui no Som da Alegria.
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0: Murilo Ruf, saudade estranha.
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0: Murilo Rufi, Saudade Estranha, agora 11h30. Nós vamos ao nosso apoio cultural, volto já.
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4: Agora são 11 horas mais 36 minutos. Olha, vamos fazer o seguinte? Vamos fazer o seguinte. Se você enviar mensagem até 11h40, tá valendo o sorteio, tá? Até 11h40, deixa eu ver quem mandou aqui. Ana Kelly mandou mensagem aqui, tá participando. Deixa eu ver quem mais. Kel também mandou mensagem aqui, está participando. Tá bom? Então, até 11h40, a gente tem a oportunidade de... Ou você tem a oportunidade de participar do nosso sorteio. Leandro Leonardo, pense em mim, eu volto já para te presentear.

0: Agora são 11h46, já de volta aqui. Alô, seu Lino, lá do Tabuleiro, ouvindo a gente, acompanhando a programação. Ele está mandando um alô aqui, deixa eu ver rapidinho para quem é que vai o alô, quem é que está ouvindo a programação.
1: Eu estou chegando na roça.
0: Certo.
1: Quem está lhe ouvindo é Marcelo.
0: Alô, Marcelo.
1: Seu filho.
0: O filho de Marcelo e Zé Burica, acompanhando a programação. Obrigado, seu Lino da Banana. Muito obrigado pela sua participação também. Vamos lá, gente, então? Vamos girar o computador aqui para fazermos esse sorteio. Estamos sorteando aqui dois vouchers de R$500 para iniciar o seu tratamento e duas sacolas lindas aqui com a agenda para acompanhar o tratamento, tá? 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Então vamos lá, gente! Já temos a primeira ganhadora, final do telefone, final do número é 5141. Você que é proprietária aí do número 5141, Lurdinha do Baldez, a primeira sortuda. Alô, Lurdinha, parabéns. Vamos aqui para um segundo ganhador, claro, ganhadora hoje, né? Hoje, né? A não ser que seja ganhador. Vamos lá, vamos girando. 3, 2, 1, valendo! Olha só, gente, Cosme do Tempero colocou o nome da filha, Tamires. É Tamires ou Tamires, o Cosme? É a segunda ganhadora, ele colocou aqui o nome da filha. Quero para minha filha, Tamires. Ah, ou é Tamires ou Tamires, né? Então, aí o final do telefone dele é o 7551. Então, portanto, Lurdinha, do Baldez, que foi a ganhadora, a primeira, e a segunda foi a filha do Cosme. Parabéns às ganhadoras. Vem agora à tarde aqui ou amanhã buscar o seu voucher. Tá certo? Valendo aí essas lindas sacolas com as agendas e o voucher de R$500 para iniciar o seu tratamento aqui, tá bom? Parabéns para todo mundo que participou. E à tarde tem mais, viu? À tarde tem mais brinde, tem mais sorteio. O programa está quase terminando, mas vamos tocar essa daqui, ó. Aguenta coração, José Augusto.

0: Gente querida, o programa está terminando, agradecendo a Deus pela vida, por mais uma manhã abençoada, pelo Manhã Total, gratidão mesmo, hoje programa dinâmico, abençoado, cheio de alegria, então muitíssimo obrigado, mas não sai da nossa sintonia, daqui a pouquinho horário eleitoral, logo após tem notícias, informações, programa Panorama Geral, e logo mais às 14 tem Tarde Alegre, tem entrevista, tem brinde, tem música, tudo isso aqui no som da 88,5 Rádio Educadora FM.
1: José Luiz!
0: Oi, menina, diga aí!
1: Até amanhã, Zé!
0: Até amanhã, gente boa! Nunca se esqueça, lembre-se sempre, Deus é o nosso Pai. Até amanhã, um forte abraço do meu tamanho, gente!
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0: A última de hoje, vem aí o Delino Marçal cantando Deus é Deus. Não desligue, não mude de estação, fica com a gente.

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6: 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Meio-dia e 25, quando começa, para quem tá no dial, o Band News no meio do dia. Para quem acompanha a Band News FM pelo YouTube e também pela Fest TV, tem muita informação, tem muita notícia também neste período do horário político, entre meio-dia e meio-dia e 25. Se você continua no dial, a gente volta a se falar daqui a pouquinho.

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17: Olá, gente, 12 horas e 26 minutos, programa Panorama Geral já está no ar a partir de agora para você ficar atualizado e sabendo de tudo. Na coordenação de Ivan Costa, chegando o Panorama Geral. Vamos para a gente começar a pedir a proteção de Deus com a oração do Pai Nosso.

0: Agora são 12 horas e 29 minutos, quinta-feira, dia 17 de setembro de 2026. Programa Panorama Geral, para deixar você sabendo de tudo. E a gente já começa com a previsão do tempo. Aqui em Conceição do Jacuípe, tempo fechado, céu com muitas nuvens. E a gente vai saber se tem chuva para agora à tarde.
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0: Previsão de períodos de céu nublado, à noite também com muitas nuvens, possibilidade de chuva, que pode se iniciar agora à tarde e à noite. Amanhã a previsão é que seja o dia de chuva, também o dia de sábado. Os próximos dois dias, previsão aí de chuva na nossa região. 62% de chance para chover final da tarde e início da noite, durante a noite do dia de hoje. Neste exato momento, aqui em Conceição do Jacuípe, o céu está nublado, a sensação térmica está em 31 graus, mas os termômetros marcando 29, já uma queda na temperatura. E a umidade neste momento aqui em Conceição do Jacuípe, 63%. Os ventos a 19 km por hora. Pôr do sol, você que gosta de acompanhar, se não estiver muito nublado, para a gente contemplar hoje às 17 horas e 31 minutos. E amanhã, como a previsão é de chuva, pode ser que a gente não contemple o pôr do sol nesta região, mas ele acontece exatamente às 5 horas e 28 minutos da manhã. Pois é, né? Porque mesmo que a gente não veja, o sol não deixa de brilhar. Dólar comercial R$ 5,16, arroba do boi gordo em Feira de Santana, 340 reais.
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0: Agora são 12 horas 33 minutos. Vamos seguindo com o show de informações para você no Panorama Geral. Agora já com Ivan Costa trazendo as informações, os fatos e os acontecimentos de toda a região. Para falar de política, para falar das eleições, né? Para falar também do aniversário de Feira de Santana e muitas outras notícias do setor policial e muitas outras informações para você ficar sabendo de tudo. Pode chegar, Ivan Costa, agora é com você. Muito boa tarde, Ivan.
1: Ivan Costa!
2: Muito boa tarde, Lina Santana, popular morena do rádio, senhora Rosimeire, um forte abraço, ótima tarde, um abraço forte também aos ouvintes que nos acompanham aqui pela Rádio Educadora, hoje dia 17 de setembro, ano 2026. Hoje é Dia Mundial da Segurança do Paciente, Dia Internacional da Música Country, Dia Nacional de Prevenção da Automutilação, Dia da Compreensão Mundial e hoje é Dia Nacional do Transportador Rodoviário de Cargas, ou seja, hoje é Dia do Caminhoneiro lá no estado de São Paulo. Então, a partir de agora, está no ar o Panorama Geral para deixar você bem atualizado e sabendo de tudo. Daqui a pouco tem Ney Silva com reportagens especiais, hoje temos também as broncas do setor policial, hoje vamos falar de esporte no programa Panorama Geral e além eu vou trazer uma matéria especial com o prefeito Tiago Dias de Santo Estevão. Amanhã começa a micareta de Santo Estevão, Bahia, e no próximo sábado vai ter o Feirão da Saúde, Amélia Rodrigues, quem está promovendo é o vereador Vaguinho. Aguarde aí, viu? Já, já, essas e outras informações aqui dentro do programa Panorama Geral. Na volta, eu já venho acionando o repórter Ney Silva, senhora Rosimeire, popular morena do rádio.

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Amigo de Raimundo Deiró. Raimundo Deiró, senhora Rosimeire, ontem estava falando. Quem é o sujeito? Ele dando alguns nomes. Ah, o sujeito é Vadinho da Gameleira. Espia, Vadinho. Raimundo Deiró, né? Disse que jurou comigo ontem à tarde. Disse, ah, o sujeito é Vadinho da Gameleira. Eu falei, não é ele não, Raimundo. É sim, não é ele não. E ele quem é, eu não vou dizer. Ai, ai, viu? Esse povo é uma onda. Um abraço, Tapenha. 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Mas, meus amigos, eu vou logo aqui. Ah, mas antes de chamar Ney Silva, ali na Santana, tem uma resenha de Vanderléia. Vanderléia, ela hoje me chamou no WhatsApp, olha, eu assisti aquela matéria onde você estava entrevistando a mulher das cocadas, ela falou assim, aí depois ela ia falar os nomes, né, mas ela ficou com vergonha ali na Santana, aqueles doces que tem, que tem o nome de, nomes íntimos, né, da mulher, aqueles doces que tem, que tem o nome de, nomes íntimos.

0: E na próxima eu vou trazer Vanderléia. Eu acho que Vanderléia Lina Santana, pelo jeito dela, ela gosta do número 2. Não vou dizer o nome não, né? Muito bem, vamos lá deixar de resenha, acionar aqui o repórter Ney Silva, que está sempre cheio de informações, como sempre. Descarregar aqui, tem duas matérias dele para hoje, senhora Rosimeire. CUFA promove feira Economia Solidária com participação de produtores. E quem tem os detalhes é o Atento do Rádio.
1: Produtores de várias cidades da Bahia estão participando da terceira edição da Feira de Economia Solidária. O evento reúne, além de produtores, cooperativas que trabalham na produção de mel, biscoitos e também de artesanato. A CUFA, Central Única das Favelas, é quem organiza o evento. O presidente regional da CUFA, Evaldo Alves, destaca a importância da Feira de Economia Solidária.
2: A feira vem para a terceira edição. Você está vendo aqui, in loco, né? Um tamanho gigantesco, graças a Deus. Isso aqui, se não fosse Deus, não seria possível. E em especial também os nossos patrocinadores, porque sem eles seria impossível montar uma estrutura como essa, de dar oportunidade, porque nós não cobramos nem ingresso e não cobramos nem o box para qualquer expositor. Muito pelo contrário, a nossa visão é dar oportunidade da comercialização, da geração de negócios, de emprego, de renda, para que esses comerciantes comecem a evoluir com seus negócios e poderem também contratar funcionários e evoluir no campo. Porque o objetivo da gente é a economia solidária, que são as pessoas que estão aqui na cidade, e a agricultura familiar. A agricultura familiar para o homem e a mulher do campo. Em especial, esses guerreiros que viram a chave todos os anos.
3: Aqui tem artesanato, estou observando o pessoal fabrica doces, mas não só de Feira de Santana, mas de várias cidades, principalmente a participação de cooperativas, né?
2: Ah, com certeza. Temos cooperativas do sul da Bahia, temos cooperativas do norte da Bahia, temos cooperativas aqui do Recôncavo, temos cooperativas de todos os quatro cantos aqui da Bahia. Vale a pena salientar que é uma parceria gigantesca também que nós temos com a Unicafes, né, que é a união de várias cooperativas, que esse ano é um dos grandes patrocinadores do evento, né, que está conosco já desde a primeira edição e vem nos apoiando ao longo desses 3 anos de forma surreal. E quero agradecer também, né, à Prefeitura Municipal, que está conosco todos os anos também, ao Banco do Nordeste, né, que está conosco todos os anos, ao Sicoob, ao Senar, o Sistema S, como todo, você está vendo ali o Senai, ao Confinar, enfim, são vários parceiros, como a gente falou na estante, né, em off, sozinho ninguém é capaz. Então, graças a Deus, vocês estão aqui hoje, porque essa parceria do Acorda Cidade faz com que essas coisas aconteçam aqui com a CUFA.
3: Terceira feira da agricultura familiar, então terceiro ano deste evento, o que que motivou a CUFA a promover esta feira de economia solidária?
2: Ney, na verdade eu venho já, a gente estava conversando ontem aqui com um parceiro, que a gente tem essas feiras dentro da gente, né? Dito fala muito isso também, né, com o seu Neco, aquela coisa toda ali no centro. Então eu venho desde menino acompanhando a agricultura familiar, a zona rural de Feira de Santana, né, aqui pela Mantiba, por Jaíba. E graças a Deus, eu coloquei isso em meu coração, de alavancar com os nossos parceiros a agricultura familiar, a economia solidária aqui no município. E você está vendo agora que está já transpomos barreiras, né? E estamos em outros municípios e em outras regiões.
1: O apicultor João Júnior falou sobre seus produtos que foram trazidos da cidade de Euclides da Cunha.
4: Bom, primeiramente, bom dia. Eu estou aqui hoje com produtos à base do mel, né? Sou apicultor. E além do trabalho com abelha, a gente faz alguns produtos que são a base, né? O principal é o mel, né? São eles os produtos. Eu tenho o mel com licuri, que é uma pasta, um doce. Trabalho também com pólen, né, que é um energético natural, tudo produto natural. Trabalho também com os molhos agridoces, tem um molho agridoce com mostarda, um molho agridoce com umbu. Esses molhos agridoces para temperar saladas, carnes, sanduíche natural, hambúrguer. Temos também o nosso xarope natural com gengibre guaco, que é muito bom, expectorante, né?
3: Ele... É você mesmo que produz, né?
4: Sim, sim, produção própria, é um grupo familiar. E aí fazemos parte de uma associação e trabalhamos também juntamente com a cooperativa.
3: Você veio de qual cidade, João Júnior?
4: Eu vim lá de Euclides da Cunha.
3: Bem distante aqui de Feira, né?
4: Oi?
3: Bem distante daqui.
4: Sim, 200, 210 quilômetros.

0: quilômetros. E as vendas aqui, a procura pelos seus produtos, está boa?
1: Oh, no momento não, o público ainda está começando a se movimentar, né? A gente está com expectativa boa que melhore daqui para frente, que hoje e amanhã seja muito boas vendas.
2: A produtora rural Vera Lúcia veio da cidade Conceição do Almeida e estava com vários produtos sendo comercializados na Feira de Agricultura Solidária da CUFA.
3: Eu vim da cidade de Conceição do Almeida, vim participar da CUFA, a Feira da Economia Solidária, e estou aqui esperando os clientes para comprar. Tem beiju, tem sequilho, tem beiju de pote, tem farinha, tem avoador, tem vários produtos. Só aqui esperando o pessoal vir nos prestigiar, comprar alguma coisa na nossa mão.
0: E a senhora já produz esses alimentos há muito tempo?
3: Há mais de 20 anos.
0: Participa de eventos em Feira de Santana, a não ser esse, a Feira de Economia Solidária é a primeira vez, hein?
3: É a primeira vez da Feira de Economia Solidária. Sempre participei da Expo Feira.
0: Esse ano participou de novo?
3: De novo. Já tem uns 20 anos que eu participo dessa Expo Feira.
0: E o Arraial de Comércio que acontece sempre, todo ano?
3: No mês de junho eu participo também do Arraial do Comércio, ali na Bernardino, Bahia.
0: Expectativa que faça bons negócios, claro, né?
3: Espero, né? Esperando aqui os clientes vindo prestigiar.
0: E esse doce de leite aqui, o pessoal chama de ambrosia. É essa mesma que faz, né?
3: É, tudo aqui sou eu que faço.
0: E faz com que produto a ambrosia?
3: O leite de vaca, ovos e açúcar.
0: Eu provei aqui, boa qualidade, né?
3: É, boa qualidade, o povo fica doido quando come esse doce. Estou esperando aqui o pessoal para vir aqui para degustar esse doce, comprar e levar para casa.
2: A terceira edição da Feira de Agricultura Solidária, que acontece no estacionamento do Shopping Boulevard, será encerrada nesta quinta-feira. Reportagem Ney Silva.

0: Valeu, atento do rádio, repórter Ney Silva, gente boa, da melhor qualidade. Valeu, Ney Silva. Você volta a participar do programa ainda na segunda parte do programa. Valeu, não daqui a pouco, né? Acho que a gente já libera Ney, eu vou ver aqui como é que vai ficar o tempo, Ney. O que for, você volta ainda nesse bloco ou no próximo. Ney Silva, atento do rádio. Senhora Rosemeire, vamos lá agora mudar a pauta logo aqui. Daqui a pouquinho vou se preparar aqui, eu vou ouvir o Tiago Dias, é o prefeito de Santo Estevão. Ele vai falar sobre os preparativos, atrações da Micareta, que começa amanhã em Santo Estevão. Mas eu vou falar daqui a pouco, logo após, o nosso apoio cultural do Projeto Eleições, oferecimento dos nossos patrocinadores. Atenção, atenção, viu? A Polícia Federal deflagra a operação contra a Semineto, contra o Rei do Lixo. Daqui a pouco eu trago os detalhes. E também vou destacar a agenda dos candidatos para hoje, os principais que mandaram suas agendas. E vou destacar também, ainda para hoje, no próximo domingo, a Semineto volta à Feira de Santana, viu? Detalhes daqui a pouco. Tá certo? Eu volto já.
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0: De volta e sempre ao vivo e com mais emoção, sempre deixando você bem atualizado e sabendo de tudo. Senhora Rosimeira, popular morena do rádio. Vou aqui logo trazer essa informação. Falar nisso, abraçar aqui Fim do Zero, tá ouvindo a gente, vende farinha boa, aquela pinga boa, né, farinha, né, Fim do Zero? Um abraço, uma boa tarde. O homem que gosta de sambar, senhora Rosimeire. Atenção, hein? Eu conversei com o prefeito da cidade de Santo Estevão, Tiago Dias. Ele falou sobre a programação da Micareta 2026, com grandes atrações confirmadas. E fazendo parte das comemorações pelos 105 anos de emancipação política do município. O prefeito também vai destacar importantes conquistas da gestão, entre elas a aquisição de 15 novos veículos com recursos próprios, reforçando os investimentos realizados em benefício da população. A Micareta começa amanhã, dia 18, e vai até o próximo domingo, dia 20. E a comemoração pelos 105 anos de Santo Estevão, na próxima segunda-feira, dia 21 de setembro. Vamos ouvir Tiago Dias. Vamos ouvir aqui o prefeito Tiago Dias, lançado aí a Micareta 2026 aqui em Santo Estevão, prefeito, com grandes atrações, assim como foi ano passado, esse ano, mesma coisa, a mesma pegada.
1: Pois é, lançada a Micareta de Santo Estevão, uma grande expectativa do nosso povo, é a Micareta que já vai se tornando tradição. Ano passado fizemos a retomada, né, dessa festa, nosso povo gostou muito, e hoje aqui, chamando a imprensa para fazer esse lançamento com as atrações renomadas, tendo em vista a busca de atender todos os ritmos, né, a folia seja na maior democracia possível.
2: Aqui o senhor falou sobre a grade oficial da Micareta, ao lado do capitão Paulo. Recebeu também uma notícia a respeito que fortalece mais ainda vindo uma viatura para a cidade e com relação à segurança, principalmente no circuito da festa.
1: Pois é, quando nós pensamos em fazer festa de largo ou qualquer uma outra festa na nossa cidade, claro, e antes de qualquer coisa, nós iremos buscar a parceria e estreitar laços com as forças de segurança. Forças de segurança essa, a Guarda Municipal, a Polícia Militar, a Polícia Civil, já foram informadas e já planejaram o trabalho para essa Micareta. O Capitão Paulo estava com a gente representando a Major Milha, 57ª, já explanou através da coletiva aí como será o posicionamento da PM através dos seus equipamentos, equipamentos de reconhecimento facial, o monitoramento durante todo o circuito, assim como a revista nos portais, né, fazendo com que a Santo Estevão tenha uma festa bonita, né, e também muito segura e confortável para o nosso povo.
3: Prefeito, quando o senhor anunciou as atrações, antes eu pude observar que não houve aquela de destaque nacional, com exceção a Toque 10. A maioria foi aqui da região, aqui do estado da Bahia. Houve, por parte da prefeitura, uma atenção aos gastos, principalmente na contratação de artistas?
1: Quanto à atenção da prefeitura, quanto a gastos, isso é cotidiano, né? A gente tem sido procurado uma preocupação o tempo todo com o nosso orçamento, né? Tendo em vista que essa Micareta e essa festa é custeada 100% pelo Tesouro Municipal. É festa feita com o nosso orçamento e assim, e eu quero acreditar que a sociedade entende isso muito bem e que os esforços que a prefeitura tem feito para trazer atrações renomadas, embora sejam atrações regionais, né, Toque 10, Cheiro de Amor, Parangolé, né, embora sejam atrações regionais, mas são atrações que de verdade fazem uma grande festa, são atrações de destaque na nossa Bahia, no Nordeste. E além de tudo, quero acreditar que faça a alegria do Fulião, assim, considerando grandes atrações.
4: Prefeito Tiago, o senhor, hoje, a cidade de Santo Estevão tem um grande São João, já referência na região. A Micareta é um evento fora de época, onde só acontece aqui na região. O senhor pretende potencializar para ser uma das maiores Micaretas da região também?
1: Essa é a grande busca, né? Santo Estevão vem a cada dia se protagonizando buscando esse espaço de destaque regional. E nós temos, além de serviços aplicados em outros setores, também procurando fomentar, fortalecer a questão cultural e através de festas e eventos aqui em Santo Estevão. Me faz lembrar da nossa gestão, o que criamos no ano passado. Já existiu São João, Micareta, nós retomamos, mas criamos aí o Santo Natal, que é 14 dias de festa na nossa cidade, momentos comemorativos, momentos de alegria ao nosso povo, e também criamos o Cidade Verão. Cidade Verão, aos domingos do nosso verão, nós temos atrações musicais na cidade, eventos esportivos acontecendo. Às vezes não é só se pegar e se prender a grandes atrações, é fazer com que a criatividade do nosso povo venha para as ruas, e o bom é a prefeitura estar proporcionando isso ao povo em Santo Estevão.
5: Vai ser a participação da Prata da Casa, prefeito?
1: Nós temos duas bandas que estarão se apresentando. O ano passado foi o grande destaque da avenida, deu um show no trio elétrico. Assim a gente espera também que esse ano possa se apresentar e de verdade entregar o seu melhor. Estamos muito felizes em estar com apresentando ao nosso povo que Santo Estevão também tem atrações musicais e que merece o respaldo da prefeitura e que merece o reconhecimento regional.
0: Prefeito, o slogan da festa, Tatá em Festa, Micareta de Santo Estevão.
1: Tatá em festa, Tatá em festa, porque nós estamos em festa no mês de setembro. Todo mês de setembro, Santo Estevão está comemorando o seu aniversário. É dia 21 de setembro, aniversário de emancipação política da nossa cidade. 105 anos, e nós não só a Micareta, né? Tatá, cada dia melhor. A Micareta é uma das atrações desse mês de setembro. No dia 1º já entregamos veículos novos, 15 novos veículos com recursos do Fundeb, com recursos próprios do Fundeb para a nossa frota, melhorando a mobilidade, melhorando o conforto. Ontem nós tivemos a oportunidade de entregar à comunidade do Mutirão a revitalização da praça de convivência, do centro comunitário e também da quadra poliesportiva reformada e requalificada naquela comunidade. Hoje estamos lançando Micareta, amanhã temos mais entregas a fazer. Na terça-feira, pelo contrário, dia 8, já vamos fazer a entrega de pavimentação na comunidade Conga. Então, assim, todo mês de setembro, nós estaremos entregando benefícios e ordem de serviço ao povo em Santo Estevão. Então, é o Tatá, Tatá em festa, porque Santo Estevão, Tatá, cada dia é melhor.
4: A gente não pode deixar de falar de eleições, está batendo na porta. Como é que o senhor está vendo o desempenho do candidato a Semi Neto? Hoje saiu mais uma pesquisa. Empatado, a Semi Neto hoje um candidato que tem a preferência dos jovens na Bahia. E também gostaria que o senhor comentasse sobre a nacional. A gente está aí com Lula, Bolsonaro, Flávio Bolsonaro cresceu aqui na Bahia mais 30 pontos, com a próxima pesquisa aí 15 pontos do Augusto Cury. Como é que o senhor analisa isso tudo?
1: O cenário nacional agora,

Portanto, aí essas palavras do prefeito de Santo Estevão, Tiago Dias, que confirmou aí esse mês, já desde o início do mês, né, que começou as comemorações dos 105 anos de emancipação política de Santo Estevão. Atenção, a festa começa amanhã, sexta-feira, dia 18, no conjunto Aldair Miranda. Como foi ano passado no Cruzeiro do Monte, esse ano vai ser num conjunto Aldair Miranda. E atenção, hein? As atrações, a atração para amanhã, Jean Santana. No sábado, a festa vai para Getúlio Vargas, na avenida principal da cidade. Dia 19. Atenção, atrações para o sábado. Pagode do Segredo. Cheiro de amor, tem cheiro de amor no ar, Morando do Rádio. Cheiro do amor é bom, Morando do Rádio? Diz que o amor cheira na hora do Rally Rola, né, Sara Rosemary? Pagodarte e também o EUMT. Já no domingo, dia 20, a festa prossegue na Getúlio Vargas. E as atrações, Estilo Candeal, a banda que imita aí as canta as músicas do imita a Timbalada, né? Tem Toque 10, senhora Rosimeira. O ano passado eu lembro que estava lá foi justamente Thiago Aquino. Dessa vez é Toque 10. Tem também Pirinete, e são essas atrações e outras que o prefeito ainda vai confirmar. Então, todos os caminhos levam você para curtir a festa lá em Santo Estevão. E para dar continuidade aqui, vamos ouvir o capitão Paulo Souza, que detalha esquema de segurança para a micareta de Santo Estevão, senhora Rosimeire.

0: Panorama Geral, lançamento aqui da Micareta em Santo Estevão. Eu estou aqui ao lado do capitão Paulo Souza. E como é que faz os preparativos para a segurança dessa festa? Um abraço para o senhor.
1: Satisfação. A 57ª CPM, ela, né, já está com seu planejamento todo feito, né? E a gente prevê um evento de paz, porque nós conseguimos aqui, dentro do nosso planejamento, trazer um fluxo de policiais aplicados dia a dia, né, para os terreiros de festa. E também, com o nosso planejamento, a gente previu o apoio de unidades do orgânico do CPR Leste, tais como CPI Leste, Esquadrão Asa Branca, o Batalhão de Rondesp, que são sempre parceiros, né, e através também do Comando do Policiamento Regional Leste, Coronel Miller, que sempre tem apoiado a nossa unidade nos eventos que a gente tem aplicado o nosso policiamento aqui.
0: Quantos policiais trabalhando?
1: No circuito da festa, no primeiro dia nós teremos 20 policiais, no segundo dia 60, e no último dia, que, né, naturalmente é o dia que tem mais, digamos assim, a situação, o dia principal, serão 80 policiais aplicados em patrulhas. Fora isso, né, no entorno do circuito, as unidades que farão apoio e juntamente com as nossas guarnições ordinárias estarão também fechando esse elo de segurança.
0: Santo Estevão ela é uma cidade que a gente corta a BR, né, 116, ela já atrai todo tipo de gente. Mas nesse período também as câmeras de vídeo monitoramento também servem para auxiliar o trabalho da polícia.
1: Justamente, o vídeo monitoramento é uma ferramenta essencial para justamente auxiliar e também coibir, de certa forma, o cometimento de delitos. Muitos deles, inclusive, são elucidados justamente pela captação dessas câmeras. E é um recurso que a nossa comandante Major Lila sempre faz uso, solicita o CPR gentilmente também cede, e aí com certeza a gente tem aí um aparato apropriado para o tamanho do evento.
0: Um abraço e boa sorte.
1: Muito obrigado.

0: Aí, portanto, ouvimos o comandante do policiamento lá em Santo Estevão, o capitão Paulo, que destacou aí, né? É, o capitão Paulo destacou o planejamento da Polícia Militar para Micareta. É, a festa amanhã já tem um esquema de segurança mais reforçado. Já nos dias 19, cerca de 60 policiais, no dia 20, que é o auge da Micareta, aí aproximadamente vai ter aí, ó, 80 policiais. E é, fazendo parte aí também, na segunda-feira vai ter eventos, né? Mas aí já é festa cívica, é, justamente 105 anos de emancipação política de Santo Estevão, aí já é menos policiais, tá certo? Panorama geral, você ligado e bem informado e sabendo de tudo. Vamos lá, mudar a pauta, senhora Rosimeire. É, rapaz, agora eu vou ouvir sabe quem, e tá aqui, a informação não para. Esse programa tem um volume alto de informações, né, senhora Rosimeire? Eu agora vou ouvir aqui, Vaguinho, vereador Vaguinho, lá de Amélia Rodrigues, é que no próximo sábado vai ter o Mutirão da Saúde, oferecendo mais de 600 vagas em Amélia Rodrigues. 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O atendimento será realizado por ordem de chegada. Para participar, o único documento obrigatório é o RG. 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
1: Olá, Ivan, boa tarde. 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E assim, é um papel importante, Ivan. 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E vão ser várias especialidades, graças a Deus, vai ter mamografia, vou até pescar aqui, viu, Ivan? Para passar para o pessoal, odontologista, vai ter oftalmologista, vai ter urologista, peço também que os homens possam ir participar, porque é importante.
0: Que horas começa, vai ser o dia todo?
1: Com certeza, Ivan, começa no sábado, a partir das 7 horas da manhã, e provavelmente vai ser o dia todo, com fé em Deus.
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0: É para toda a população de Amélia?
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0: Muito bom. Valeu, Vaguinho, algo mais?
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0: Meus amigos... 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

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Meus amigos, na próxima, amanhã, né, dia 18 ou dia 17, amanhã Feira de Santana completa 193 anos da Princesa do Sertão. Daqui a pouco eu vou trazer a programação para amanhã, mas atenção, hein? Vai ter, ó, várias atrações, vai ter vários eventos amanhã. Mas eu estou falando sobre as avenidas, eu vou falar aqui sobre as avenidas Getúlio Vargas, que tem todo o território nacional, né? Birimbau tem, Santo Estevão tem, Feira de Santana tem, na região são essas cidades, né? Região de feira. Mas vamos lá. Getúlio Vargas, quem foi Getúlio Vargas? Ele foi o presidente que mais tempo governou o Brasil, durante dois mandatos. Foi presidente do Brasil entre os anos de 1930 a 1945, só aqui dá 15 anos, né? Rapaz, governou, viu, Getúlio Vargas, 15 anos no primeiro mandato, que era regime, naquele tempo era escolhido entre eles, né? Depois ele governou o Brasil de 51 a 54, mas governou aqui mais 3 anos, mais 4 anos, não é isso? E entre 1937 a 1945 instalou uma fase de ditadura chamado Estado Novo. Em agosto de 1954, Vargas se suicidou, né? Tirou a própria vida. Se no Palácio do Catete, com um tiro no peito, lá no Palácio do Catete, onde ele era, na época, era onde a residência, né, do presidente, ele deu um tiro no próprio peito, senhora Rosemeire. E ele deixou uma carta, né, um testemunho com uma frase que entrou para a história, senhora Rosemeire. Ele deixou escrito: "Ora, deixo a vida para entrar na história." E aí, senhora Rosemeire, me arrepia, né? Ele deixou a vida e deixou a história, né? E aí, Getúlio Vargas é homenageado, Birimbau tem, Feira de Santana tem o nome da avenida. Foi o presidente que revolucionou a história. Ele governou ao total, foram 19 anos, né? Lula está no teu terceiro mandato, Lula tem 4, 8, 12. E aí Lula, se for para outro mandato, vai para o quarto, né? Lula, se ganhar, ele tem 12, vai para 16. Mesmo assim, não consegue superar Getúlio Vargas. Então, Getúlio Vargas foi o presidente que mais governou o Brasil. Pois é, rapaz. Dá para a senhora, senhora Rosemeire, panorama geral, você ligado e bem informado e sabendo de tudo. Ô, senhora Rosemeire, um fato também que chamou a atenção, eu vou relembrar. Hoje a gente não vai botar música do dia, mas eu vou trazer esta matéria. Porque foi em 1900, atenção, em 1996, Carla Perez, no auge, senhora Rosemeire, Carla Perez era o símbolo sexual, né? Ela saiu na revista Playboy, nua, como veio ao mundo, senhora Rosemeire. Eu me lembro que eu não comprei essa revista, não, mas me deram. Morena do Rádio, Carla Perez, só fazendo juízo de valor aqui, a mente já começa a pensar, senhora Rosemeire. Nova. Acho que ela tinha 17 anos por aí, né? E aí chamou atenção porque Feira de Santana foi um dos lugares que mais vendeu a revista da Playboy. Aí Carla Perez chamou atenção, ela foi em Feira de Santana com o pai, com o marido na época. Eu me lembro que eu trabalhava no Jornal Feira Hoje, ela esteve lá nas rádios para dar entrevista, na Rádio Nordeste, na Subaé. E aí eu vi Carla Perez de perto morando do rádio. Lógico que ela estava comportada, mas com um shortinho curto e eu de olho morando do rádio. E aí ela deu autógrafo, passou o dia todo nas rádios, né? Foi na TV Subaé e à noite ela foi para uma casa de eventos e deu autógrafo. Essas imagens que a gente vai ouvir agora, no caso aí o áudio, né? É uma reportagem tirada do áudio aí da TV Subaé, uma reportagem da TV Subaé. Lucidalva Oliveira foi a repórter. Vamos acompanhar.

0: lotavam de fãs, que aguardavam ansiosos a chegada dela. Esta garota veio a caráter e arriscou até dançar o tchan por alguns breves minutos de glória. Quando Carla chega, o tumulto começa. Todos querem ver a loirinha mais famosa do momento. As pessoas tentam a todo custo chegar perto para conseguir um autógrafo na revista ou na camisa com a foto dela. Além do marido, Carla veio acompanhada pelo pai. Seu Antônio Carlos vê com naturalidade o sucesso da filha.
1: Desde o início a gente já estava prevendo mais ou menos isso. Eu acho que ela merece.
2: Você fica contente com isso?
1: Super. Além de pai, eu sou o fã número um.
2: Todo esse tumulto faz jus da sensação que Carla criou no país todo ao posar nua para uma revista masculina de circulação nacional. Em Feira de Santana, essa revista foi recorde absoluto de vendas. Mais de 9 mil exemplares vendidos.
0: Para quem gostou de ver a revista, Carla avisa que em fevereiro tem mais. Um número especial só com ela. Muito feliz com o grande sucesso, ela diz que está bem na vida pessoal e na carreira. O casamento segue firme. Ela falou dos planos profissionais.
3: Eu lutei bastante, batalhei muito para que fosse sucesso todo. E vai vir a de fevereiro, que é a edição especial da Playboy, que vai ser melhor ainda, com certeza.
2: Quais são os planos agora na sua carreira? Ouvi dizer que você está pretendendo cantar agora.
3: É, isso aí é planos futuros. Agora é um futuro bem próximo.
0: Quem veio conferir a loirinha ao vivo gostou muito do que viu.
2: Você gostou dela mais na revista ou ao vivo?
4: Ao vivo. Agora, acho que as fotos poderiam ter sido melhores.
5: Eu achei ela muito bonita, né? Realmente não me surpreendeu, porque eu já sabia que ela era uma pessoa, assim, muito bonita.

0: E aí, Ivan Costa?
1: Pois é, e Carla Perez no auge da sua carreira em 1996. Isso faz parte da história de Feira de Santana. Imagine, senhora Rosimeira. No Brasil, com mais de 5 mil municípios, Feira de Santana foi o município que bateu o recorde de vendas da revista Playboy na primeira edição. Ela gostou tanto que teve a segunda edição. E aí, senhora Rosimeira, a senhora se lembra que Carla Perez saiu duas vezes na revista Playboy, que hoje não tem mais, ainda tem revista, mas não é mais forte como era antes, né? Porque era papel, as mulheres que se destacavam, era oferecida um dinheiro para sair nua, meu irmão. Pois é, então isso aconteceu em Feira de Santana, 1996, na cidade de Princesa do Sertão. Eu me lembro, naquela época, eu já estava trabalhava no jornal Feira, hoje na oficina, né? Mais à frente, aí eu saí do jornal, fiquei só na oficina. Eu me lembro, na hora de soldar, né? E se a pessoa olhar para a solda de noite, já a solda pegar, você não consegue dormir. O olho fica parecendo que tem brasa dentro, fica vermelho. Aí eu me lembro, ó, você quer ver Carla Perez nua, do jeito que vê o mundo? Olha aqui para a solda. De noite você vai ver Carla Perez nua, ainda daquele jeito, toda já pronta. E aí, senhora Rosimeire, eu me lembro dessas resenhas que eu fazia lá, viu? Eu sempre fui resenheiro, não penso que é da agora não, viu, senhora Rosimeire? Pois é, rapaz. Carla Perez foi símbolo sexual, né? Carla Perez já tem mais de 50 anos, né? Pois é, mas tá aí, a mulher de Xande do Harmonia. Meus amigos, estamos falando do aniversário de Feira de Santana, mas agora eu vou falar, sabe de quê? Feira de Santana, falar ainda de Feira de Santana, que celebra 193 anos de emancipação política. A programação completa dos 193 anos da emancipação política é amanhã, sexta-feira, dia 18. Para marcar essa data, a Prefeitura preparou uma programação especial com atividades voltadas à celebração, história de cultura, inclusão, desenvolvimento. As comemorações começam logo cedo pela manhã, na tradicional celebração religiosa Catedral Metropolitana Senhora Santana. Às 7 horas será realizada a Santa Missa, reunindo comunidade em momento de fé e agradecimento pela trajetória do município. Às 8 horas será apresentada a ampliação da frota do programa A Celeridade ao Cidadão, em especial o serviço municipal gratuito destinado às pessoas com deficiência, monitora, servera, ao mobilidade reduzida, diversificamente cadastrada pela Prefeitura. Implantado em 2007, PASSE realiza o transporte porta a porta por meio de vans adaptadas, garantindo mais autonomia, mobilidade aos usuários. O serviço funciona diariamente, contribui para o deslocamento dos cidadãos das casas para os médicos e também a domicílio, né, atendimento domiciliar. Com a realização da frota, o programa passa a contar também com 10 vans, além de 90 usuários e muito mais. Crianças apresentarão a cantada no Paço Municipal. A programação segue às 10 horas com uma apresentação especial de aproximadamente 80 crianças, estudantes da Escola João Paulo I. Os alunos vão realizar uma cantada nas escadarias do Paço Municipal Maria Quitéria, na sede da Prefeitura. A apresentação integra as comemorações pelo aniversário 193 anos da princesa. Rapaz, vai ter isso também às 10 horas. Logo após, às 15 horas à tarde, né, a Fundação Municipal Tecnologia e Inovação inaugura o primeiro polo de ciência e tecnologia em Feira. Equipamento será instalado Independências da Associação do São Brás, na rua Cupertino, número 70. Também, às 15 horas, vai ter a sessão na Câmara Municipal em Feira de Santana. Medalha Honra ao Mérito encerra a programação. Às 19 horas, a programação comemorativa será encerrada com a entrega de Medalha Honra ao Mérito, no Auditório 1 da Secretaria Municipal de Educação, localizado na Rua Barão de Cotegipe. A solenidade homenageará feirenses que contribuem para o desenvolvimento do município em diferentes áreas. Conhecimento, trajetórias e iniciativas com fazem parte da história de feira. Com as atividades ao longo do dia, a programação dos 193 anos reúne momentos de fé, cultura, inclusão, educação, ciência, tecnologia e reconhecimento, celebrando a trajetória de Feira de Santana e sua história. Pois é, e a partir de segunda, amanhã vai ter programação especial no nosso canal no YouTube, e a partir de segunda a gente roda as matérias especiais em homenagem à Feira de Santana, 193 anos da Princesa do Sertão. Oferecimento dos nossos patrocinadores, a gente volta já já, acionando o repórter Ney Silva, eu volto com as broncas, setor policial e muitas notícias no seu rádio.
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0: São exatamente 1h48, 1h48. Programa Panorama Geral de volta aqui no seu rádio com mais informações. Meus amigos, vamos acionar o repórter Ney Silva. Agora ele vai ouvir o vereador Galeguinho SPA. Diz que programas sociais estão impactando negativamente entre a sociedade. Vamos acompanhar.
1: O vereador Galeguinho SPA do União Brasil afirmou que os benefícios sociais do governo federal têm impactado negativamente na empregabilidade no Brasil. Segundo ele, muitos beneficiários não precisam do valor e ainda assim recebem. Com isso, muitas pessoas preferem receber apenas o benefício e deixam de trabalhar. Vamos ouvir Galeguinho SPA do União Brasil.
2: Olha, primeiramente, deixar bem claro que eu não sou contra a quem recebe o benefício, desde que comprove que realmente de fato precisa. Agora, o que a gente tem observado em nosso país é que muitas pessoas que não precisam recebem. Isso é nítido. E quando a gente fala de progresso, de mão de obra, cada dia que passa o nosso país está necessitando de mão de obra. O que tem de empresa fechando, o que tem de construtora precisando de pedreiro, de pintor, enfim, de todos os mecanismos necessários para poder executar uma obra, não tem, não existe. Você procura uma pessoa para poder trabalhar em um restaurante, não acha. Você procura uma pessoa para poder fazer uma limpeza de rua, não acha. Você procura uma pessoa para fazer qualquer tipo de serviço essencial, você não encontra, porque essa pessoa, ela recebe Bolsa Família. Então, ela não quer deixar de receber esse benefício, que na maioria das vezes, somando tudo, dá muito mais do que o salário. Então, ela fala: ó, não vou me desgastar, não vou tomar sol quente, porque o governo me dá muito mais do que o empresário vai me pagar.
1: E as pessoas ficam então acomodadas, né?
2: Ah, demais, demais, demais. Salvo engano, são 50%, está chegando a 50% da população brasileira recebendo Bolsa Família. O país vai quebrar. O país vai quebrar porque governo nenhum produz. Quem produz são os empresários. O que tem de empresa fechando por falta de mão de obra, por falta de tá sendo cobrando impostos abusivos. Então, isso está fora de uma. Tá dentro de uma realidade totalmente incoerente comparada ao progresso de um país. O país está indo a ladeira abaixo.
1: E, na sua opinião, o que poderia ser feito para amenizar essa situação e causar mais interesse nas pessoas em buscar emprego?
2: Olha, o que precisa de fato é o governo federal trabalhar de maneira correta, identificar as pessoas que precisam e aquelas que não precisam, né, pagar quem merece receber. E não pagar a quem não merece. Porque eu nunca vi uma coisa dessa. Eu sou de uma geração que não existia Bolsa Pé de Meia. Eu sou de uma geração que não existia Bolsa Família. E eu estou vivo aqui para poder contar a história. Eu tinha que ir para a rua lavar carro, capinar a frente de porta de casa para poder ganhar o dinheirinho. E estou aqui vivo contando a história.
1: E no caso da educação, Galinha, a gente observa que o governo está pagando para o jovem estudar, né?
2: Pois é, imagine. Na sua época também provavelmente não teve isso. Você receber dinheiro para poder ir para a escola, ir para a escola é uma obrigação. Era uma obrigação que nós tínhamos, que nossos pais impunham para poder a gente ir aprender, porque é através da educação que a gente poderia garantir o nosso futuro. Mas tá tudo ao inverso. Está tudo ao inverso em nosso país. E, sinceramente, isso é culpa de um governo desastroso, de um governo que não liga, que não pensa no futuro.
1: O vereador Ivan Berg Lima, do PT, contestou a afirmação feita por Galeguinho SPA. Ele afirmou que os programas sociais e o governo federal ajudaram a retirar a população da pobreza extrema e da fome. Ele disse que acredita que o correto seria ter mais oportunidades para qualificar a mão de obra.
3: Primeiro dizer que os programas sociais do governo Lula, eles ajudaram a tirar a população da pobreza extrema e da fome. Talvez quem nunca tenha passado fome faça essas colocações. Eu acho que o que a gente tem que trabalhar é para qualificar cada vez mais a mão de obra, para que as pessoas possam trabalhar de forma que tenha um sustento e ganhe mais. É isso que a educação traz para as pessoas e a gente tem lutado muito nesse sentido. Agora, a gente não pode estar desqualificando os programas sociais dizendo que as pessoas não estão trabalhando porque estão recebendo Bolsa Família. Não é verdade isso. Do governo Lula houve um crescimento de empregos formais substancial. se não tivesse, se isso fosse verdade, o crescimento de empregos com carteira assinada tinha diminuído e, pelo contrário, tinha aumentado. O que o governo Lula fez foi tirar as pessoas da pobreza extrema e trabalhar com a educação para que as pessoas se qualifiquem e possam ter um emprego que dê para sustentar a sua família, coisa que os subempregos realmente às vezes não dá. Então, não adianta querer imputar ao governo Lula a questão de não ter mão de obra, por exemplo, na construção civil, que isso não é verdade. Agora não querem pagar como deve ser pago o profissional e aí realmente as pessoas não querem trabalhar porque não vai dar para sustentar a sua família. Mas eu sou contra isso e acho que as pessoas que nunca passaram fome nem necessidade é quem fala isso, é que quer tirar esse mérito do nosso presidente.
1: Conversamos então com os vereadores Galeguinho SPA do União Brasil e Ivan Berg Lima do Partido dos Trabalhadores. Reportagem Ney Silva.

0: Valeu, repórter Ney Silva. Agora eu vou mudar a pauta, eu venho com as broncas do setor policial. A partir de agora eu recomendo, afaste as crianças do pé do rádio, porque a viola tocou. Infelizmente alguém sempre dança.
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0: agora com as broncas do setor policial no seu rádio. Idoso morre no HGCA após ser vítima de ataque de abelhas. Morreu no dia de ontem, de 16, no Hospital Geral Cléliston Andrade, Feira de Santana, o aposentado Francisco Assis Souza, de 86 anos. Ele havia sido socorrido após sofrer um ataque de abelhas no município de Terra Nova. O idoso deu entrada na unidade hospitalar e foi transferido por uma ambulância devido às múltiplas picadas sofridas por todo o corpo. As circunstâncias do ataque não foram divulgadas pelos familiares e nem pelos amigos. Aposentado, 69 anos, morre após grave acidente na BR-116. Um grave acidente na BR-116 resultou na morte do aposentado João Celino Mendes de Oliveira, 69 anos. A ocorrência foi registrada no trecho da rodovia, próximo ao município de Santa Bárbara. De acordo com informações, a vítima sofreu um gravemente ferido. O idoso chegou a ser socorrido, mas infelizmente veio a óbito. Ele foi transferido para o Hospital Geral Cléliston Andrade, mas infelizmente não resistiu. O acidente aconteceu no município de Rafael Jambeiro. Homem de 30 anos morre após acidente na BR-116 em Santa Bárbara. Um acidente de trânsito na tarde de ontem, 16, deixou a vítima fatal no quilômetro 389 da BR-116, no trecho Santa Bárbara. A vítima foi José Francisco Souza, 30 anos. O caso foi registrado na delegacia territorial do município de Santa Bárbara. Investigado por participação de morte de adolescente em Feira de Santana, é preso pela polícia. A Polícia Civil da Bahia cumpriu ontem, quarta-feira, no bairro Papagaio, em Feira de Santana, uma mandado de prisão temporária contra um homem de 25 anos, suspeito de participação de homicídio de Deverson Leve Alves dos Santos, 13 anos. Crime ocorreu no dia 29 de outubro. Conforme investigações, homens encapuzados invadiram a residência da vítima no bairro Campo Limpo, sequestraram no dia 4 de novembro. O corpo do adolescente foi encontrado em uma área de mata no bairro Novo Horizonte. O investigado foi encaminhado para a unidade policial, onde passou pelos procedimentos legais de praxe e segue custodiado à disposição da justiça. Na morte de pastor evangélico é preso em Feira de Santana. Um homem de 26 anos, investigado por participação no homicídio do pastor evangélico Wesley Bacelar da Silva, 27 anos, foi preso ontem, quarta-feira, no bairro Novo Horizonte, em Feira de Santana. O crime foi registrado dia 2 de dezembro do ano passado, no mesmo bairro. De acordo com apurações, da vítima foi surpreendida por dois homens logo após chegar na residência de um familiar. O suspeito efetuou o disparo de arma de fogo contra a vítima e fugiram. Após o cumprimento de mandado de prisão temporária, o homem foi encaminhado à unidade policial, onde passou pelos procedimentos legais cabíveis e permanece custodiado à disposição da justiça. Pois é, rapaz, esse fato chamou atenção na época, né? Lamentável sobre todos os aspectos. E cavalo avaliado em mais de 100 mil reais é recuperado pela polícia em Conceição da Feira. A Polícia Civil da Bahia cumpriu na última segunda-feira em Conceição da Feira um cavalo avaliado em cerca de 100 mil reais que havia sido apropriado desinvendidamente por dois suspeitos no município de Santa Bárbara. De acordo com informações, a apropriação indébita, os homens negociavam o animal por um valor inferior. Ainda conforme apurações posteriores, o cavalo foi negociado novamente com outra pessoa, em circunstâncias que estão sendo investigadas por possível prática de estelionatário. Diante das informações, equipes policial realizou diligências e localizou o animal. E os elementos, segundo aqui as informações, os elementos não foi preso, né? Não foi encontrado. É mole o que mais? Aí foram as broncas, setor policial, para o programa Panorama Geral de hoje.
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0: Panorama geral, você ligado e bem informado e sabendo de tudo. Agora vamos lá falar de eleições. A partir de agora, no seu rádio, nosso quadro Eleições 2026.
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0: A agenda dos candidatos para hoje. Vamos começar aqui, a Semi Neto União Brasil. O candidato iniciou a agenda do dia com reuniões com lideranças políticas de municípios, diversos municípios da Bahia. Pela tarde, participa de uma carreata no município de Eunápolis, no extremo sul da Bahia. Por fim, viaja até Ibicaraí, onde participa de uma caminhada. Jerônimo Rodrigues do PT, o candidato à reeleição, entrevistado na Rádio Sociedade, em Salvador. Pela manhã foi entrevistado. Ainda no turno matutino, ele teve encontro com Tradturismo, também na capital. A agenda finaliza com um comício no município de Seabra, na Chapada Diamantina. Ronaldo Mansur. Mansur tem uma entrevista, teve uma entrevista na Rádio Excélsio, na capital baiana. Uma panfletagem no município de Sítio do Conde, no litoral norte do nosso estado da Bahia. É o nosso projeto Eleições.
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0: Projeto Eleições 2026. Rapaz, polícia pede busca e apreensão contra Assemi Neto. Vamos lá. A Polícia Federal pediu autorização ao STF, Supremo Tribunal Federal, para realizar busca e apreensão contra o candidato ao governo da Bahia e ex-prefeito de Salvador, Assemi Neto, União Brasil, durante a décima fase da operação deflagrada hoje, quinta-feira. De acordo com a coluna da jornalista Natália Fábio Serapião, do UOL, o pedido foi negado pelo ministro Cássio Nunes Marques. Neto é investigado por suspeita de ter indicado um secretário para a Prefeitura de Belo Horizonte, em fim de selecionar empresários de licitações públicas que teriam gerado retorno em forma de propinas. Rapaz. O ex-secretário da gestão seria Bruno Barral, ex-secretário de Educação de Salvador durante a gestão de Neto em 2017 a 2018. Barra passou para integrar a lista de investigado em abril deste ano, afastado do cargo por determinação do ministro Nunes Marques. É o nosso projeto Eleições aqui dentro do programa Panorama Geral.
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0: Ivan Costa. No projeto Eleições, vamos ouvir agora uma matéria aqui com o repórter Ney Silva. Ele vai trazer essa matéria sobre urnas eletrônicas. Secretário do TRE Bahia garante que urnas eletrônicas são seguras. E quem tem os detalhes é o Atento do Rádio.
2: Em um país onde a votação é 100% eletrônica desde 1996, a urna eletrônica é alvo constante de questionamentos e desinformação. Como funciona a proteção dos dados? É possível se fraudar uma urna? O que a Justiça Eleitoral faz para garantir que o voto de cada eleitor seja secreto e inviolável? Para responder a essas e outras dúvidas, nós conversamos com o secretário de TI, Tecnologia da Informação, do TRE Bahia, Tribunal Regional Eleitoral, André Cavalcante. Por que o Brasil adotou a votação 100% eletrônica?
3: Isso surgiu de uma questão de muitas denúncias de fraude que tinham antigamente, né? quando a votação era em cédula, então ela surgiu para atacar essas questões da fraude, basicamente.
2: Quais são as camadas de segurança que protegem a urna contra fraudes e invasões?
3: Bom, a primeira camada é que a urna é totalmente stand-alone, isso quer dizer que ela não tem placa de rede, ela não tem conexão com rede, nem com Wi-Fi, nem com Bluetooth. Então não tem como uma pessoa acessar, um hacker, por exemplo, acessar ela remotamente e fazer alguma alteração. Fora isso, ela tem muitos recursos tecnológicos, como assinatura digital, criptografia de dados, e são 50 camadas de proteção que ela tem. Então isso evita que ela seja fraudada.
2: A urna eletrônica, então, é conectada à internet, então não é conectada à internet, como é que ela transmite os dados?
3: Quando termina a votação, o presidente da mesa, ele coloca um código na urna, e esse código faz a gravação do resultado numa mídia especial chamada memória de resultado. Essas mídias são então retiradas da urna, o lacre é rompido, é retirado da urna, e são levadas para pontos de transmissão remota ou para o cartório eleitoral. Então, nesses pontos é feita a transmissão para a totalização.
2: Não há transmissão online, né?
3: Não. Não há transmissão online a partir da urna, não.
2: Como é garantido o sigilo do voto? Ninguém consegue saber em quem o eleitor votou?
3: Não, ninguém consegue saber porque existem tabelas separadas. Então, dentro do sistema da urna, ela grava a lista do eleitor de quem que votou em um lugar e grava os votos em outro lugar, e esses votos são misturados. Então, não tem como saber nem quem votou em quem, não tem como saber a sequência dos votos que foram dados.
2: Como é que funciona, André Cavalcante, o sistema de auditoria das urnas e o que é o teste público de segurança?
3: Nós temos vários momentos de auditoria durante a preparação das urnas e antes também, que os partidos políticos e entidades fiscalizadoras como a OAB podem participar no dia da preparação, essa semana que eu falei, de 21 de setembro a 1º de outubro. Eles podem escolher uma urna e essa urna vai ser auditada. Eles vão simular uma votação nela e vão ver que o voto que ele deu foi contabilizado. Já o teste público de voto, de votação, ele é feito a cada 2 anos, nos anos ímpares, no TSE. São convidadas pessoas da comunidade científica que quiserem lá, outros órgãos também, no TSE, e tentar burlar a segurança da urna, mas até o momento nenhuma entidade conseguiu jamais burlar essa segurança.
2: O que é que acontece se uma urna apresenta defeito durante a votação?
3: Durante a votação existem alguns procedimentos de contingência, como ligar e desligar, retirar a mídia, inserir a mídia novamente. Se esses procedimentos iniciais não resolverem, a urna é substituída por uma urna reserva, que a gente deixa preparada já. Então, as mídias que estão na urna de sessão são passadas para essa urna reserva, nenhum voto é perdido, e essa urna reserva assume o lugar daqui do defeito.
2: Como é que os dados são preservados após o encerramento da votação e como é feita a apuração?
3: Os dados ficam gravados na urna até 60 dias após a votação. Se houver algum tipo de recurso contra a totalização, eles são preservados até que acabe o processo de divulgação, de verificação, né? E como são totalizados, né? Como são totalizados, são transmitidos, como falei, dos pontos de transmissão remota ou do cartório eleitoral e são somados no servidor, no TSE.
2: Como é que a Justiça Eleitoral, André Cavalcante, combate a desinformação sobre as urnas eletrônicas? A gente sabe que há muitas críticas ainda, né?
3: Sim, existem. Existe um projeto chamado Fato ou Boato, no qual a Justiça Eleitoral busca desmistificar essas críticas, sempre respondendo a levantamentos, como, por exemplo, um hacker acessou a NASA, mas não consegue acessar a urna eletrônica. Ele não consegue acessar a urna eletrônica, como eu falei, ela está desconectada da internet, então não teria como um hacker acessá-la, por exemplo.
2: Conversamos com o secretário de Tecnologia da Informação do TRE Bahia, Tribunal Regional Eleitoral, André Cavalcante. Reportagem, Ney Silva.

0: Projeto Eleições 2026. Vamos ouvir aqui o senador da República. Na última terça-feira, eu ouvi os dois, Ângelo Coronel e João Roma, lá em São Gonçalo, e eles falam sobre a expectativa para essa reta final da campanha. Vamos ouvir logo o coronel, em seguida a gente ouve João Roma. Presente aqui em São Gonçalo.
1: É um coroamento de uma campanha que eu encaro como vitoriosa. A gente tem corrido a Bahia toda e a gente sente a cada dia ampliação da eleição, aumento de pessoas felizes, alegres, sempre clamando pela mudança. 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
2: O senhor é senador municipalista. Temos acompanhado a estratégia do seu neto em caminhar mais pelo interior do estado. Essa é uma estratégia assertiva do grupo?
1: Olha, quando nós fizemos a aliança, no levantamento do mapa político da Bahia, para ver onde é que a Semineto tinha deficiência na eleição passada. Detectamos aí mais de 100 municípios com problemas. Então, nós fomos focar nessa área, porque não adianta você ficar focando aonde você já tem grupo formado, onde você já tem liderança. Fomos buscar e hoje nós temos representação dos 417 cidades da Bahia.
0: Como tem seu ter visto as adesões de prefeitos, ex-prefeito da campanha de Neto?
1: Muito grande. Hoje estão já muitos prefeitos, ex-prefeitos, que é a famosa banda B, já junto com o Neto, e tem muitos prefeitos que estão ainda calados, e eu acredito que até o dia 4 vai ter prefeito também já vindo para o lado de Neto.
3: Aqui na região metropolitana, a maioria dos prefeitos estão apoiando o senador Coronel.
1: Olha, graças a Deus nós fizemos uma conta rápida. Tem 225 prefeitos apoiando a Bahia Forte. Aqui na região, acredito que se você sair de Santanópolis, passando por Água Fria, por Irará, por Pedrão, por Coração, por Birimbau, por Conceição da Feira, por São Gonçalo, quase 100% nos apoiando. Eu fico feliz com isso. Pecaitá, Vera, Serra Preta. Graças a Deus, a grande maioria dos prefeitos estão apoiando e apostando na nossa recondução para o Senado da República. Principalmente.
0: Presente aqui.

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4: 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Qual o projeto do governador Semi Neto e também do senador Roma em zerar a fila da regulação?
1: A expressão nossa não é zerar a fila da programação. 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O que é que é isso? Se a rede hospitalar do estado não conseguir atender aquela pessoa que está na...
0: João Roma, presente aqui...

0: Projeto Eleições aqui dentro do programa Panorama Geral. Vamos lá, meus amigos. Ainda hoje pela manhã, a Semineto deu entrevista. E nessa entrevista, a Semineto chama pedido de busca da Polícia Federal de tentativa de influenciar na eleição na Bahia. O candidato ao governo da Bahia, Semineto União Brasil, se pronunciou sobre o pedido da Polícia Federal para realizar uma busca e apreensão relacionada a ele no âmbito de 10 fases da décima fase da operação da Polícia Federal, deflagrada nesta quinta-feira. A medida, no entanto, foi negada pelo ministro Cássio Nunes Marques, do Supremo Tribunal Federal. Em nota enviada à imprensa, o vice-presidente nacional do União Brasil classificou o episódio como uma tentativa de interferir no processo eleitoral, com a criação de divulgação de factoides, influenciões mentirosas, falsas, através de vazamento seletivo que busca associar indevidamente meu nome em situação que nunca tive envolvimento, explicou aí o ex-prefeito de Salvador, a Semineto, através de assessoria, através de uma nota enviada à imprensa. Aí, portanto, o nosso noticiário Eleições 2026 aqui do Panorama Geral, aqui da Rádio Educadora FM. Vamos aí à nossa chamada de oferecimento, nosso projeto Eleições. A gente volta já já com esporte e ainda para finalizar o programa de hoje. Quem está aniversariando hoje, Morena do Rádio? Eu falo daqui a pouco.
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0: De volta aqui com o programa Panorama Geral, para a gente finalizar essa programação vitoriosa aqui do nosso programa Panorama Geral, aqui pela Rádio Educadora. Lembrando, gente, que amanhã é aniversário de Feira de Santana, 193 anos da Princesa do Sertão. Amanhã vai ter vários eventos, eu já falei desses eventos, né? E na segunda-feira em diante a gente traz as matérias especiais que vamos desenvolver no programa de segunda-feira em diante, tá bom? Essas entrevistas vamos realizar amanhã, durante todo o dia, e na próxima segunda-feira a gente vai continuar falando do aniversário da Princesa do Sertão, 193 anos. Feira de Santana, que para mim, na minha opinião, já passou de 600, tem aproximadamente aí quase 800 mil habitantes. Por quê? Esse negócio do censo, eu não sei do dia que eu fui ouvido pelo censo. O censo não passa em todas as residências, mas é o IBGE que faz esses estudos. Para mim, Feira passa de 700 mil habitantes. No censo está dizendo que Feira tem 666 mil habitantes, mas na minha opinião já passa de 700 mil. Feira de Santana e sua história, na próxima segunda-feira a gente presta homenagem. Olinda Santana, vamos logo com o esporte para a gente finalizar o programa. O tempo já estourou, né? Agora vamos falar de futebol no seu rádio.
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0: Vamos lá agora falar de futebol no seu rádio. Campeonato Brasileiro, 28ª rodada. Começa no próximo sábado, às 4 da tarde. Atlético e Chapecoense, às 17 horas. Mirassol e Botafogo, 18h30. No sábado, Remo e Santos e Vasco da Gama e Curitiba jogam às 20 horas e 30 minutos. No sábado, às 21 horas, São Paulo Internacional. Já no domingo, dia 20, Grêmio vai enfrentar o Palmeiras às 11 horas. Às 4 da tarde, Vitória e Cruzeiro. No mesmo horário, Corinthians e Fluminense. Às 18h30 do sábado, do domingo, dia 20, Flamengo e Red Bull. O Bahia joga no domingo diante do Atlético do Paraná. Às 19 horas e 30 minutos, do próximo domingo, Bahia, Atlético e Bahia. Atlético do Paraná e Bahia. Boa sorte aí para as duas equipes, Bahia e também o Vitória, que joga diante do Cruzeiro. O Vitória joga em casa e o Bahia joga lá no Paraná, fora de casa. Aí foram as informações do esporte aqui dentro do programa Panorama Geral.
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0: Meus amigos, para a gente finalizar o programa, vamos finalizar com Marina Lima. Ela hoje completa 71 anos. E para homenagear essa grande cantora, ela vai interpretar a música A Francesa, canção de 1989 da novela Top Model. Aumente o volume do seu rádio para ouvir essa grande canção.

0: Com essa canção bonita de Marina Lima, estamos encerrando o programa Panorama Geral de hoje, a francesa. Eu vou botando o ponto final, pretendo voltar, se Deus quiser, ele adquirir na próxima segunda-feira, aqui mesmo na 88.5, Rádio Educador FM. Mas agora eu recomendo, não desligue o seu rádio, porque na sequência chega ela.
1: Lina Santana.
0: E o programa Tarde Alegre. E lembre-se, gente.
2: E aí, Ivan Costa?
0: Nunca pise no seu semelhante, mesmo que ele seja uma pedra em seu caminho. Simplesmente entregue a Deus, porque Deus saberá fazer dele exatamente o que ele merece. Uma boa tarde a todos e até segunda. Um abração de coração do seu amigão. Tchau, gente. Um abraço, Morena do Rádio Popular, Lina Santana.

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0: 88,5. 2h41.
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0: Agora são 2h46. Muito boa tarde, aliás, ótima tarde para você, ótima tarde para todos nós, chegando nesta tarde com o nosso Tarde Alegre na Educadora.
1: Hoje é sexta-feira! Hoje é quinta, olha.
0: Hoje é quinta-feira! Quinta-feira e o calendário marca 17 de setembro de 2026. Nos atualizando rapidinho no nosso calendário. Estamos vivendo hoje os 260 dias dos 365 do calendário 2026. Faltam 105 dias para a gente chegar ao final deste ano. A Lua já está na sua fase crescente e a estação, estamos ainda no inverno. Essa flor, nos fatos históricos e jornalísticos que marcaram esta data, o furacão Isidore chegou à Jamaica. No ano de 2002, considerado de categoria 3 pela escala de furacões, foi inaugurado a Confeitaria Colombo em 1894. Rio de Janeiro. Hoje é o Dia Internacional da Compreensão Mundial. A compreensão mundial é muito mais que um conceito ou uma ideia. É um esforço diário de cidadãos, governos e organizações internacionais empenhadas no trabalho pela paz.
2: Tira o cheiro dessa flor.
0: No calendário dos santos, a igreja celebra hoje São Roberto Bellarmino.
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0: Chegou a hora de homenagear os aniversariantes do dia. Você que completa idade nova hoje, é pra você agora nosso abraço, nossas homenagens e os nossos parabéns aqui no Tarde Alegre. Quem canta é Brazilian Boys.

0: Parabéns, parabéns para você que completa idade nova hoje. Felicidade, saúde, paz, alegria no coração e dinheiro no bolso, que não faz mal para ninguém.
1: Parabéns, parabéns, parabéns para você.

0: 99203-6677. Olha, minha amiga Neide Ramos. Olha, gente, a gente vai fazer o sorteio hoje, né? Ontem não deu tempo pra nada ontem. O nosso sorteio, uma mensalidade para você, ou seja, um mês de graça para você começar a sua academia na Smart Prime, viu? Este sorteio que a gente faria ontem no final do programa, ficou muito corrido, não deu tempo, e a gente vai fazer hoje no nosso Tarde Alegre. Neide Ramos já está reafirmando aqui, você que participou ontem, já manda uma mensagem aqui, um boa tarde. Quem não deu tempo de participar ontem, mandar mensagem, manda mensagem e diz: eu quero participar, que a gente vai fazer esse sorteio hoje no nosso Tarde Alegre na Educadora, viu?
1: É um fim de semana.
0: É a sua oportunidade para você começar a sua atividade física, aí a sua vida fitness, né? Começa, já pensou? Um mês inteirinho você poder iniciar só sem pagar nada na Academia Smart Prime. É muito bom, viu? Neide Ramos tá ali numa torcida. Eita! Um abraço, minha amiga Neide Ramos!
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0: E hoje a gente tem um bate-papo muito especial com Paula Bahia Concept. A gente vai estar batendo este papo legal a partir das 4 horas da tarde aqui no nosso Tarde Alegre na Educadora. Fiquem ligadinhos, viu?
1: 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Acordar do seu lado, tomar um café reforçado, depois sair.
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0: A nossa mensagem de otimismo hoje, vamos trazer aqui duas belíssimas canções na nossa mensagem de otimismo de hoje, que o programa tá curtinho, né? Esses dias, mas dá tempo pra gente fazer a nossa meditação através das letras dessas duas lindas canções que a gente vai trazer na nossa mensagem de otimismo. Antes, deixa eu ouvir a mensagem de Lia, que eu acabei esquecendo ontem, não foi, minha amiga Lia?
3: Boa tarde, Lina. Cheguei, viu? Mando para vocês, amigos, que estão escutando o programa, todos amigos e amigas, não esquecendo de você. Passa uma música de roupa nova para oferecer para todos amigos e amigas. Deus te abençoe, Deus te proteja, Deus te dê uma boa tarde.
0: Amém. Amém, minha amiga Lia, um abraço para você, um cheiro aí para você e para as meninas também, um abração para o meu amigo Duga. Abraçar também aqui minha amiga Nininha.
4: Boa tarde, Nina Santana, como é que tá a senhora, sua família? Eu, graças a Deus, tô bem, minha família também tá bem. Gostaria de lhe pedir, se der tempo, a senhora passar a música de Zezé de Camargo e Luciano, aquele Dou a Vida por um Beijo, ofereço pra senhora, Brolina do Beiju, Conceição do Oiticeiro, Chico da Venda e Mari do Risseco, seu João, e eu e Antônio de Coló, já cheguei, tô no pé.
1: Felicidade.
0: Um abraço, minha amiga Nininha, aí de Cana Brava, tá ligadinha. Clideci, boa tarde, minha amiga Clideci.
5: Boa tarde, Nina Santana, Clideci, Ciboladaila, o Bisum. Eu quero uma música do baú internacional, mais velho aí, viu? E também quero participar do sorteio que tá tendo aí na rádio.
0: Aquele abraço, minha amiga Clideci. Maria Luísa disse que já quer participar também aqui do sorteio, uma mensalidade na Academia Smart Prime.
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0: Minha amiga Lourdinha do Baldez.
6: Tarde, Morena do Rádio. Tem um brinde que eu ganhei no programa de José Luiz. Rapaz, Lina Santana. É quase a mesma coisa de ganhar na loto, tá, viu? Esse na felicidade. Diz que é uma agenda, um negócio. É? Mas, Lina, eu não vou poder buscar hoje. Eu acho que eu só vou poder ir aí segunda-feira ou terça, amiga. Tu guardar meu brinde, por favor, viu? Um cheiro, Deus te abençoe. Um abraço.
0: Minha amiga Lourdinha, olha, eu já olhei aqui, tá aqui com a etiqueta, com o seu nome e o da outra ganhadora. Pense num pacote bonito que tá aqui na minha frente e ainda escrito por amor. Eita, coisa bonita, Lurdinha, tu vem buscar logo, viu? Brincadeira, minha amiga Lurdinha, pode deixar que a gente deixa guardadinho aqui pra você vir buscar, minha amiga Lurdinha do Baldez. Agora é bonito, viu? Eu nem vou deixar você curiosa, nem vou mandar uma foto pra você ver, pra porque pense na sacola, uma sacola bonita, arrumada e toda, ó, toda bonitinha aqui, colorida. É escrito por amor. Rapaz, é muito amor dentro dessa sacola, viu? É a Daily Curitiba.
7: Boa tarde, Lina. Faça uma música de Zé Augusto pra mim, qualquer uma. E eu também quero estar no sorteio.
0: Valeu, Téia da Ilha Curitiba. Aquele abraço pra você, Téia. Prima Téia, tá ligadinha aí com a gente. Vamos então ouvir essas duas lindas canções aqui no nosso programa. Valendo. Cadê minha amiga Aurelina, que não chegou ainda? Valendo pela nossa mensagem de otimismo de hoje. Daqui a pouquinho a gente já volta com as nossas canções do baú. Maria Luísa já pediu uma música de Gilberto Lemos, minha amiga Lia já pediu Roupa Nova, Nininha já pediu Zezé de Camargo e Luciano, minha amiga Clideci já pediu uma internacional daquela de partir o coração no meio. E a gente vai ouvir essas canções daqui a pouquinho no nosso baú. Daniel e Samuel, Você é Capaz. E Celina Borges, Chagas Abertas.

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1: 3 e 4.
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22: 3:15.
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24: Eita, que essa Lina Santana toca umas cantigas rimosas demais, macho velho. Eita, gota serena. Ela toca umas lá do fundo do baú, que aí eu lembro minha juventude. Chora igual um neném graúdo.

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1: 3:32. 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
3: 6h43.
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5: Eita, que essa Lina Santana toca umas cantigas rimosas demais, macho velho. Eita, gota serena. Ela toca umas lá do fundo do baú, que aí eu lembro minha juventude. Chora igual um neném graúdo.
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Agora são 3 horas e 45 minutos, 3h45, daqui a pouquinho, um bate-papo muito especial com a Paula, Paula Bahia Concept. Fique ligadinho, daqui a pouquinho, a partir das 4 da tarde, todas as novidades da Paula Bahia Connect nessa semana, nesse mês do consumidor. Abraçar aqui meu amigo Manuel de Biritinga, aquele abraço para você, meu amigo Djalma, tava meio sumido, né, meu amigo Djalma, já ouvi sua mensagem aqui, um abraço para você. Abraçar a dona Cândida também, tá ligadinha com a gente. Participando também aqui do sorteio, viu, dona Cândida? Dona Moça também, Coração de Maria, Jamile da Ilha Curitiba. Mandar aquele abraço aqui pro meu amigo Cosme do Tempero. Minha amiga Branca também ligadinha com a gente. Vamos lá, vamos então aqui ao nosso sorteio. Vamos sortear. Repetindo aqui para você que não ouviu no início do programa, esse sorteio é o sorteio de ontem, né? Minha amiga Luciana chegou no último minuto do último segundo do segundo tempo. Um abraço, Luciana Cerqueira. Vamos então, este sorteio de uma mensalidade, ou seja, um mês de graça para você começar a sua academia, sua atividade física na Smart Prime. Ontem a Helena esteve aqui com a gente, bateu um papo.

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Então a gente vai sortear aqui, deixa eu pedir aqui um número ao sorteador online.

aqui o número 2. Vamos lá na nossa lista olhar aqui o número 2. Lembrando que as pessoas que participaram ontem e hoje estão aqui na lista, nossa lista, para concorrer, viu? A lista número 2, né? Olha só, vai pra minha amiga Maria Luísa do Parque Ouro Verde. Vai começar a sua academia, a sua atividade física na Smart Prime, minha amiga Maria Luísa do Parque Ouro Verde. Contato depois aí comigo, minha amiga Maria Luísa. 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E aí, através do WhatsApp que ela mandou mensagem. Então, manda essa mensagem. 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

0: viu? Daqui a pouquinho ela já está chegando aqui na Educadora de Conceição do Jacuípe, um bate-papo bem legal e super especial com a Paula Bahia Concept. Daqui a pouquinho, a partir das 16h, esse bate-papo legal nesta semana, neste mês do consumidor, neste mês do cliente, a gente aqui com os nossos parceiros, né, oferecendo os melhores serviços para você, ouvinte da Rádio Educadora, e também, né, premiando você que é nosso ouvinte e convocando você a prestigiar esses parceiros top 1000, viu? Nota 10 igual, nota 1000 igual aos ouvintes da Educadora. Fica ligadinho, daqui a pouquinho, Paula Bahia Concept. Bate-papo legal daqui a pouquinho aqui no Tarde Alegre da Educadora. Agora vamos ouvir o pedido da minha amiga Nininha lá de Terra Nova, eu lembrei do meu amigo Neco. Um abraço, meu amigo Neco, minha amiga Domingas, lá em Terra Nova, sempre ligadinhos com a gente. E vamos ouvir minha amiga Nininha lá de Canabrava. Ela pediu o Zezé de Camargo e Luciano.
1: Dá uma passagem aí, maestro, pra mim, deixa eu ver.

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1: Como uma deusa e a Rosana, o amor e o poder. Essa daí, minha amiga Lurdinha do Baldez, bota o volume lá em cima, lá no último volume, viu? Finalizando o nosso baú por hoje, amanhã não temos o nosso baú, que é sexta-feira. Sexta-feira tem a Hora da Lambada. Nosso baú romântico volta na segunda-feira. Vamos rapidinho ao apoio cultural. Daqui a pouquinho, quero chamar a sua atenção mais uma vez. Daqui a pouquinho a gente vai ter um bate-papo. Olha, deixa eu contar logo. Hoje eu não vou guardar esse segredo não, viu, Thaís? Eu vou contar logo que já está aqui em cima da mesa do estúdio. Hoje tem sorteio de brindes. Paula Bahia Concept já está aqui, daqui a pouco um bate-papo com ela. E ela trouxe brindes para sortear para os ouvintes do Tarde Alegre da Educadora. Já vai pegando aí o WhatsApp 75992036677 e vai mandando sua mensagem logo, viu?
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4: 4 e 1.
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3: 4 e 10.
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0: gente, estamos de volta aqui com o nosso Tarde Alegre na Educadora. Deixa eu colocar aqui o meu retorno para poder ouvir melhor aqui agora sim, viu? Estamos de volta e agora, aquele momento que esta semana está sendo muito especial aqui no nosso Tarde Alegre, viu? Esse bate-papo com os parceiros aqui da Rádio Educadora, nesta semana, neste mês do consumidor, neste mês, nesta semana e mês do cliente, porque uma semana acaba se tornando um mês inteiro de comemoração e os clientes merecem, os ouvintes merecem, né? Merecem esta programação especial dedicada para todos vocês. E hoje o bate-papo é com Paula Bahia Concept. Já vou pegar aqui o boa tarde dela para você que está em casa, já fica ligadinho, perto aí do rádio, porque muita coisa boa, um bate-papo muito especial a partir de agora no Tarde Alegre. Boa tarde, Paula. Muito bem-vinda, uma alegria receber você aqui no nosso Tarde Alegre.
1: Boa tarde, Lina, e boa tarde a todos os ouvintes. Fico muito feliz em estar aqui hoje.
0: Olha só, já chegou aqui uma mensagem dizendo: sou cliente da Concept e os produtos são maravilhosos. Olha aí, já para você ver que os ouvintes estão ligados e conectados aqui para saber, né, tudo sobre a Paula Bahia Concept. Mas antes de falar da loja, vamos falar um pouquinho de Paula, né? Vamos conhecer um pouquinho. Gostaria que você então se apresentasse, contasse um pouquinho quem é Paula e depois a gente vai saber como é que surgiu aí a ideia da Paula Bahia Concept. Mas primeiro, vamos conhecer um pouquinho quem é Paula.
1: Ué. Paula, Lina, eu sou daqui, da região mesmo. Eu sou conhecida como Paula Bahia. Sou coordenadora. Primeiramente fui professora e depois me tornei coordenadora. Aliás, todo professor ele é eterno, todo coordenador, seja qualquer outra profissão que venha a ser na linha da educação, primeiro ele tem que ser um professor. Né? E eu sigo isso até hoje. Sou casada, uma mãe, uma pessoa bem simples. Gosto do que faço na área da educação e sempre tento adquirir mais conhecimentos, principalmente quando se fala na questão feminina, na questão mulher. Né? E aí, junto com algumas questões que eu passei de saúde, eu, junto com meu marido, começamos a pensar num sonho que eu já tinha muitos anos atrás, né, quando eu era adolescente. É tanto que, por uma coincidência, o meu primeiro vestido, né, de formatura foi eu que desenhei. A minha madrinha costurou e eu desenhei. E aí eu disse assim, poxa, eu vou ser estilista. Mas só que alguns anos atrás as condições não eram as mesmas, principalmente para quem era de situação financeira muito fraca. Aqui no nosso município, nem aos redores, não dava muita condições para a gente fazer um curso. A faculdade, muito pouco. Né? E não tinha esses cursos, tão pouco em Salvador. Então, eu me apaixonei pela educação. E aí, segui o curso, o ritmo da vida. Me tornei mãe. Comecei a estudar, fiz investimentos nessa área. Hoje, eu sou coordenadora, supervisora de orientação. Faço outros cursos, sempre me aperfeiçoando. Há pouco tempo passei por uma situação de saúde, a qual me despertou a necessidade de me autocuidar, né, junto com a minha família, que são meus parceiros, meu filho e meu marido, sogra, e quem me conhece sabe muito bem da nossa ligação da família Bahia. E aí eu propus investir em algo que eu gosto muito, além da área de educação, na área de moda, na área de autoestima, algo que muitas vezes as mulheres, devido ao corpo, se acham insuficientes. Né? Aí eu não vou vestir tal roupa porque vai ficar feio. Eu não vou usar certos tipos de roupa fitness, nem roupas de tricô, nem tal e tal, por achar meu corpo feio. Eu acho que nós somos seres humanos peculiares. Cada um tem uma formação de corpo diferente. A mudança depende do que você pensa, do que você gosta. Então, o conceito que eu criei para Paula Bahia Concept, para fazer a minha loja também e a minha marca, é em cima disso. Né? Você tem que se amar do jeito que você quer. Você não tem que criar expectativa com as palavras dos outros, com as respostas dos outros. Porque quem sabe da sua geladeira é você. Não é ninguém que vai pagar seus boletos. Então, muitas lições da área da educação eu levo para essa minha nova jornada. Né? O atendimento dos meus clientes, eu tento fazer o máximo diferenciado. E a Paula Bahia Concept, ela nasceu de um sonho de oferecer às mulheres não apenas produtos, mas uma experiência, A ideia sempre foi criar um espaço onde a mulher encontrasse tudo o que ela procurasse. No momento, ainda estou na metade do caminho, não consegui ainda alcançar realmente meu objetivo. Porque eu, como mulher e como consumidora, às vezes eu vou numa loja, eu não quero só, eu vou com a intenção de comprar um conjunto para ir para o aniversário hoje. Mas quando eu chego na loja, às vezes aparece outro evento, eu quero ir para um desfile, eu quero ir para um jantar, eu quero ir para uma praia, para uma piscina. E aí eu já tenho naquele local outro biquíni, outro modo de pensar, já me surge naquele momento. E aí tem a joia, que eu posso complementar nos meus acessórios, que acessórios são básicos para uma mulher. Né? E também tem... Ah, hoje eu não estou afim de ir com aquela roupa para academia, eu vou com outra. A gente está sempre querendo renovar. Por mais que você seja economista, você também tem aquele ar de querer consumir algo e vem aí, segundo a satisfação de você também, se vestir bem internamente. Não para as pessoas, você deve se vestir para você. A lingerie, que eu também trabalho, a lingerie é feita de forma peculiar. Cada um de nós temos algo a adquirir quando compra uma lingerie. Você não compra lingerie só por comprar. Você compra para se ver, autovalidar, né? Seja para o seu marido, para o seu namorado, seja para quem for. Mas o principal desejo que você deve ter é para se sentir bem. Algo confortável, algo sexual, algo motivador para melhorar a sua autoestima. Assim eu penso quando eu vendo as minhas lingeries, quando eu vendo meus produtos sexuais. Eu sempre explico às minhas clientes, na verdade, chamo as de amigas, porque a partir do momento que ela consome, eu tento oferecer a ela o melhor produto, que lhe dê conforto, que lhe dê satisfação e que, na verdade, lhe dê prazer em vestir, em sentir, em usar e que volte, né? Porque o cliente ele vem... E ele tem que voltar, você tem que ser agradável.
0: Pois aí, olha aí, mulheres, as mulheres casadas que têm aí, né, os seus parceiros, né? Porque tem muitas que, às vezes, por conta da rotina, não é, Paula? Acaba esquecendo de si, cuida de todo mundo e não cuida de si, né?
1: Sim, verdade.
0: Né? Aí até nem lembra quando foi que comprou assim uma peça, uma roupa para si, um produto para cuidar de si. Então agora já tem um endereço certo.
1: Sim,
0: para encontrar os produtos para se cuidar, para cuidar da sua autoestima, né?
1: Verdade. Assim, eu falo muito assim que as peças, as roupas de lingerie, cada peça tem um tom, tem um motivo, tem uma motivação. Aí minhas amigas sempre me perguntam, Paula, qual é a peça que você mais vende? A cor, a forma, eu digo, as cores que eu mais vendo para casais, para quem é casada, eu sempre falo, gente, pega assim uma peça preta, vermelha, roupa branca, né? Ah, Paula, por que tu acha que é? Eu digo, rapaz, não é questão só iniciar o ato sexual ou ter prazer, é uma questão visual. Nós seres humanos todos, né? Tanto homem quanto mulher, somos seres visíveis. Nós temos prazer, desejos através da visão. Né? Os nossos 5 sentidos são todos perfeitos. Todos ficam muito alerta quando vê algo. Mas a visão, um prato mesmo, Lina, quando você vai chegar num restaurante, que você vê um prato, você come ele pelo sabor ou você come ele pela visão? Prato bonito. E às vezes quando você vai comer o prato bonito, não tem nada a ver, o sabor é completamente...
0: Às vezes não está nem, né, tão nada saboroso, né? Mas o olho...
1: Exato. A mesma coisa são as peças de roupa, tanto das íntimas quanto as outras. As peças de lingerie mesmo na cor nude, na cor morena, né, naquela cor mais neutra, não são tão atrativas para um homem. Isso é comprovado, né? E também outras pessoas que eu fui perguntando, eu gosto muito de... Eu sempre falo, eu nunca sei nada. Eu estou sempre aberta para aprender. Não importa a idade, com criança ou mais velho, homem ou mulher, outro sexo, estou sempre aberta para aprender. Né? Você nunca vai saber tudo, nunca vai ter tudo de conhecimento. Mas, assim, as peças nudes, cremes, íntimas, como a lingerie, ela não é uma coisa muito motivadora. Né? É porque já seu corpo, é como se fosse a segunda pele do seu corpo. Já as outras cores, não, ela chama mais atenção. Ela desperta o desejo, né? A cor amarela, na cor negra, chama muito, a cor vermelha. O independente de cor, as cores que eu mais vendo na minha loja são sempre vermelhas, preta, né? Rosa e o branco. Porque aí a menina fala, branco? Sim. Branco significa pureza, né? E ainda bem que ainda tem pessoas que têm essa visão. A pureza não deve ser só feita com o ato de viver bem, corretamente, e chegar a guardar aquele momento. Você deve também viver o ato da pureza em tudo que você faz na sua vida. A cor branca, ela significa uma paz, né? Eu acho muito bonita a cor branca.
0: Verdade. Né? Branco, Varias. Branco é branco, né? E você já falou assim algumas coisas, né, que já tem lá, né, essa, a lingerie, mas vamos falar de outros produtos também. Ótimo. O cliente que ainda não conhece, né, a loja Paula Bahia Concept, o que mais, né, além de lingerie que ele vai encontrar, que ela vai encontrar lá na loja?
1: Além da moda de lingerie, eu trabalho com moda feminina. Eu trabalho com moda feminina na linha de tricô. Que aqui um pouco na Bahia as pessoas têm uma visão de que acha que roupas de tricô são somente para o frio, só que não é, né? Eu já desmistifiquei isso para alguns clientes. Trago para aqui para a região uma linha de tricô diferente. As linhas de tricô, elas são frias, né? Algumas são frias, então as meninas que fazem a produção, elas trazem modelos que se adequam ao nosso clima, né? Muito bonita. Ela parece muito com crochê, né? Já trouxe já essa visão.
0: Que o clima aqui é diferente de algumas outras regiões, né?
1: Então, já trouxe essa linha de tricô diferente. Parece muito com o nosso crochê, com o nosso bordado até, né? E, além deles, tem a moda fitness. Eu trabalho com semijoias, perfumes de variadas linhas, né? Eu não trabalho somente com uma. Cosméticos, produtos voltados mesmo para a autoestima da mulher. Porque o meu objetivo é que minha cliente chegue na loja, se ela não se agradar com a lingerie, ela se agrade com o perfume que tem, né? Ela se agrade com uma joia, mas que qualquer coisa que ela procura, ela tenha na minha loja. Ainda não consegui, né? No momento, até porque eu estou começando agora, alcançar o meu objetivo final, que é ter tudo, né? Mas eu acredito que tudo seja passo a passo, né? O meu objetivo principal é agradar as minhas clientes para que elas se sintam bem. No meu local de na minha loja, né? Esse é o principal.
0: Pois é, e às vezes a partir da procura, né? Alguma cliente que já tem uma grande variedade, né? De produtos, mas aí a partir até mesmo da busca, né? De algum cliente, de procurar algum item ou outro que você ainda não esteja, e você vai acrescentando. Sim. E daqui a pouco você já vai estar com o seu sonho realizado, com a sua loja completa. Eu acredito que não fica completa, não, porque sempre tem algo, né?
1: Sim, ainda mais nós sempre mulheres, sempre algo. Temos algo.
0: As mulheres são bem,
1: né?
0: Bem diversas.
1: Muito,
0: nessa área, né? Pois bem, mas vamos aqui para mais um ponto aqui do nosso bate-papo, né? Um dos objetivos, né, da Paula Bahia Concept é unir qualidade, conforto, variedade e autoestima. O que esses quatro pontos representam para você no atendimento às suas clientes?
1: Para nós, esses quatro pontos caminham juntos, né? Qualidade é oferecer produtos que realmente atendem às expectativas. O conforto é fazer a mulher se sentir bem com aquilo que está usando. A variedade é esperar, é respeitar, na verdade, os diferentes estilos e momentos de cada cliente. E a autoestima é o resultado de tudo isso. A gente acredita que quando uma mulher se olha no espelho e gosta do que vê, isso muda até a maneira como ela se posiciona na vida.
0: Oh, que coisa boa, né? Aqui tem os ouvintes que estão aqui participando. Cleide já mandou aqui, estou aqui na escuta e quero participar no sorteio. E também aqui tem... Paula é um ser incrível e tem um atendimento surreal. Parabéns. Aqui Obrigado. Quem mandou foi o WhatsApp do Pedro, né? Mas não sei se é ele mesmo ou se é alguém que está mandando. Certamente alguém está mandando aqui pelo WhatsApp dele, né? Na muito Concept, obrigada, gostei gente. Muito dos produtos. Recomendo muito, sem falar no atendimento excelente. Obrigada aí pela participação, os ouvintes aqui participando no nosso bate-papo também, viu? Quando uma mulher entra na loja, ela encontra opções para diferentes momentos e necessidades. E como é que vocês ajudam essa cliente a encontrar exatamente aquilo que elas precisam, que elas estão procurando e que combina com ela?
1: Primeiro, a gente procura ouvir a cliente. Entender o que ela está buscando, para qual ocasião, qual estilo ela gosta e, principalmente, como é que ela quer se sentir. Não queremos simplesmente vender uma peça por vender. Queremos ajudar a cliente a encontrar algo que venha vinha acrescentar o dia dela, o momento dela, né? A autoestima dela, e que ela tenha um maior prazer em estar ali, sempre contando com a nossa parceria.
0: E além de modas, né, de acessórios, que a gente já falou aqui, que tem na Paula Bahia Concept, vocês trabalham também com produtos voltados para o autocuidado, que é muito importante, né, para as mulheres, também para o prazer e a autoestima feminina. Por que você considera importante oferecer esse tipo de variedades para as mulheres?
1: Porque acreditamos que cuidar de si vai muito além de se vestir bem, né? A mulher, ela precisa ter um espaço para cuidar da sua beleza, autoestima, bem-estar e também da sua intimidade, sempre com liberdade e respeito. Queremos que a Paula Bahia Concept seja um ambiente onde a mulher possa encontrar produtos para diferentes momentos da vida dela e de se sentir à vontade para escolher aquilo que faz ela se sentir bem, que faz ela se sentir mulher, né? E que ela não seja rotulada, porque eu acho que cada ser humano, ele tem as suas peculiaridades, gosta de estar se tendo prazer de variadas formas, né? Eu acho que a intimidade de cada um, ela deve ser respeitada. Então, quando eu era cliente em certos locais, que eu chegava para fazer uma compra, eu sempre perguntava algo e tentava me sentir à vontade. Eu falo que o atendimento de uma loja, ela faz ter cliente, como ela também pode fazer não ter cliente. E, às vezes, a visão do funcionário ou do dono da loja incomoda a cliente. Então, eu não estou ali para julgar a minha cliente. Eu estou ali para oferecer o melhor para ela, para que ela se sinta à vontade. Se ela tiver dúvidas e eu puder sancionar as dúvidas delas, eu vou fazer isso. Às vezes, chegam algumas com nomes de produtos que eu não conheço. Eu digo, eu vou pesquisar, eu vou procurar saber como é que faz, quais são as sensações que você pode ter. Porque tem essa necessidade, o ser humano, né, de sentir prazer em todos os aspectos, seja de uma roupa, seja de um produto, seja de um ato, e assim sucessivamente.
0: Pois é, né? E aí você precisa estar, como diz na linguagem simples, né, antenada para poder ajudar as suas clientes, né? E é muito interessante isso quando você fala dessa questão de rotular, né? Porque hoje tem muitas pessoas ainda que ainda tem, né? Ainda tem esse, vamos dizer, esses preconceitos, e tem ainda essa dificuldade de se cuidar nesse sentido que a loja Paula Bahia Concept oferece, esse cuidado para as mulheres, né? E, então, é preciso quebrar, né, essas dificuldades, essas barreiras, né? E as mulheres, verdade, que ainda, que pelo que eu estou vendo aqui no movimento do WhatsApp e também você falando assim das clientes, eu estou vendo que muitas já estão indo à Paula Bahia Concept e se encontrando lá nesse lugar preparado para as mulheres, né? Próprio e preparado para as mulheres. Mas se tem alguma que está nos ouvindo ainda, que tem ainda essa resistência, ainda, vá, faça uma visita. Daqui a pouquinho a gente vai passar todo o endereço, tudo direitinho. Faça uma visita e você com certeza vai ficar muito feliz, vai sair de lá muito feliz, leve, suave, tranquila. Edileide está aqui mandando, dizendo aqui, ó, eu quero ganhar um brinde. Vou falar nisso, vamos falar do brinde, né? Vamos já falar com os nossos ouvintes, você vai ligar e participar com a gente. Ela trouxe aqui, gente, ó, três sacolas lindas com brindes maravilhosos, especiais para os nossos ouvintes. E você que está participando aqui do nosso bate-papo vai concorrer a esse sorteio aqui, vai ganhar, quem sabe você é a sortuda de hoje, viu? Minha amiga Edileide tá ali na torcida, Neide Ramos também já tá aqui dizendo, eu quero participar do sorteio, viu? E tem mais mensagens aqui para você, viu? Olha, Paula é uma mulher incrível, a Concept é o retrato da feminilidade aliada ao autocuidado e bem-estar. Parabéns, amiga. É uma amiga sua, o nome até no WhatsApp aqui tá Sila Mascarenhas.
1: Isso, ela é a representante da Casa Lu Artes, né? Uma artista assim muito competente, que eu conheço há muitos anos, né? Uma artesã incrível. Muito obrigada, amiga. Na verdade, obrigada a todos os ouvintes, né? Meus clientes, que são minhas amigas. Muito obrigado mesmo.
0: O Eneide Ramos falou, ó, estou aqui na escuta, viu? Estou gostando do bate-papo. Aí falou que quer participar também do sorteio, viu? Então, já está participando, viu? Você mandando mensagem para o WhatsApp aqui da rádio 759-9203-6677, você já vai estar participando. E falando em atendimento, Paula, falando em atendimento, o que vocês fazem questão de proporcionar para que os clientes se sintam assim bem à vontade? Isso que a gente está falando, já falou um pouquinho agora, mas a mulher chegar lá, essas principalmente que tem ainda um pouco, né, uma barreira, tem assim uma resistência, né, como é que vocês fazem para proporcionar que elas fiquem à vontade e sejam assim bem atendida? A gente está vendo aqui os clientes já falando do seu atendimento, que é magnífico, né? Mas como é que vocês fazem? Vocês procedem
1: lá
0: assim?
1: A gente faz questão de receber cada cliente com respeito, né, carinho e atenção, sem julgamentos, como eu disse no início. Não gostamos de fazer o julgamento, porque cada um tem uma forma de ver de uma maneira diferente. E assim, fora as questões de tabus, né? Nós somos criados no interior. Eu sei muito bem que muitas mulheres têm alguns tabus ainda em sua vida. Apesar que eu acredito que no mundo de hoje, você com relacionamento com uma pessoa séria, competente e de confiança, dentro de quatro paredes, a sua vida não deve satisfação a ninguém, né? Isso é algo que você tem com seu companheiro ou companheira, independente de qualquer coisa. Então, assim, o que nós fazemos? Nós queremos que ela entre na loja, se sinta confortável para perguntar o que ela quiser, experimentar, escolher e até mudar de ideia. Porque, às vezes, você quer algo que estimule o seu libido, algo que estimule você ter um prazer naquele momento, mas você também quer algo que dê uma consequência de prazeres. Então, a nossa loja, nós propomos isso aos nossos clientes e perguntamos, e falamos, ó, se você tiver alguma dúvida, pode perguntar. O que eu não souber, eu te dou um retorno pelo WhatsApp, eu te ligo, né? E os nossos produtos, alguns deles, por ter sensações de tato, nós oferecemos algumas amostras para que nossos clientes vivam esse momento para depois dizer se o produto foi bom, se vai querer, porque a maioria dos meus clientes, quando degustam ou fazem experimentos de tatos, eles vão lá, retornam. Então, esse é o meu objetivo, que ele conheça o produto, né, faça o experimento e depois retorne. E se for uma mulher que não tem, que tem esses tabus, né, que se sente acanhada, eu vou fazer o possível. Nós temos um cantinho do café, do chá, que é um cantinho onde a minha ajudante, ela vai bater um papo, ou eu ou ela, que eu também tenho uma pessoa que me ajuda. Então, eu trato os meus clientes como se fosse da família, né? Eu tento ser a pessoa mais amigável e conselheira do momento, porque às vezes as pessoas chegam com o propósito de só comprar, mas também querem ser ouvidas, né? Não querem só que empurre o produto, mas querem também ser escutadas.
0: Pois é. E aqui está chegando mais mensagem, viu? Aqui, olha aqui, estou ligadinha na programação do Tarde Alegre, gostaria de participar da promoção, Edalva. É, eu quero participar da promoção. Aqui é Rosângela Santana da Gameleira. Olha o pessoal, todo mundo querendo participar, viu? Todo mundo chegando aqui no WhatsApp, querendo participar. Oh, pronto, vamos falar agora, minha amiga Neide Ramos, disse que já está curiosa e quer saber onde é que fica a Paula Bahia Concept. Vamos então entrar nessa parte aqui do endereço, daqui a pouco a gente fala aqui dessa Semana do Consumidor, mas vamos então com esse
1: novo endereço.
0: Com o endereço, direitinho, os contatos, o Instagram, se tiver aí, para os nossos ouvintes já tão curiosos querendo saber.
1: 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Se chamava Maison do Prazer. E devido a algumas situações, eu preferi trocar o nome por ser um nome mais conhecido, como na área de educação e em outros ambientes as pessoas me conhecem mais. 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Para as pessoas mais tímidas, que têm vergonha ou que gostaria de ter um atendimento mais exclusivo, mais personalizado, que nós também fazemos essa proposta. Algumas pessoas tímidas me falam, Paulo, posso ir tal horário na sua casa, na sua loja, na verdade? Eu disse, me fale o horário e eu te retorno. Então, eu também, a Bahia Concept, a Paula Bahia Concept, também tem essa forma de trabalhar para que o cliente também fique à vontade. Porque algumas mulheres têm vergonha de fazer alguns certos tipos de pergunta no local quando tem mais de duas pessoas, né? Ah, Paula, você faz tal material, tal lingerie, aí fica com vergonha. 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
0: Que maravilha, né? Então, todo mundo ligado aí, conectado. Quando já foi o dia do sorteio, com certeza nós estaremos aqui também convidando os nossos ouvintes a participar. E já estamos aqui nos encaminhando para o final do bate-papo, que está muito bom, né? Mas já está chegando para o final. E nesta semana do consumidor, né? Vamos falar dessa semana do consumidor. Vocês prepararam alguma promoção, algo especial para os clientes?
1: Sim, sim. Essa semana, além da inauguração, que provavelmente será no dia 26, né? Tem também assim, a promoção nas compras dos clientes, a partir de R$100 que os clientes fizerem, eles concorrem a um voucher de R$70 em produtos. Né? E lá ele vai encontrar a possibilidade de encontrar o que ele quiser. Tanto roupa feminina, fitness, semijoias, perfume, cosméticos, lingerie, tricô e produtos de autocuidado. Então, o voucher ele pode ser uma ótima oportunidade para os clientes escolher algo que realmente combine com ele. Seja para renovar o guarda-roupa, complementar um look ou simplesmente se presentear. A ideia é justamente essa. Comprar, participar e ainda ter a oportunidade de ganhar 70%. Vai escolher o que ele quiser e que lhe fizer bem.
0: É bem interessante, né? Porque ganhar um brinde é bom. E ainda escolher o brinde é melhor ainda, né?
1: Sim, sim.
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0: 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Mas está chegando o final do nosso bate-papo, minha querida amiga Paula. Os ouvintes estão aqui, todo mundo falando que está gostando do bate-papo, que está... que vai fazer uma visita, que bom, vá mesmo, faça uma visita, eu tenho certeza que já deu para sentir aqui, né, nesse bate-papo, que o atendimento é acolhedor, aquele momento que você vai se sentir muito bem, como toda mulher merece se sentir, não é, Paula?
1: Sim, verdade.
0: Vamos então, quero que você deixe uma mensagem então para as mulheres que ainda não conhecem a Paula Bahia Concept e faça um convite aí para elas irem visitar a loja da Paula Bahia Concept.
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0: Que maravilha. Paula, muito obrigada, né, pela sua presença aqui no nosso Tarde Alegre, na programação da Educadora, por essa parceria juntos aqui para prestigiar, né, esta semana, este mês do consumidor e do cliente. 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Desejo para você muito sucesso e as ouvintes que estão aí ligadinhas, vá

0: Ele já tem um tido destaque. Para mim, você é um destaque aqui na nossa cidade. Obrigada. Eu fico muito feliz quando as mulheres assumem cargos que antigamente eram só dedicados e direcionados a homens.
1: É verdade.
0: Né? Evoluímos muito. E faço questão que você apareça na loja também para conhecer.
1: Vou sim,
0: nosso
1: vou
0: ambiente,
1: passar,
0: você
1: fazer
0: também,
1: uma visita.
0: Né?
1: Thaís também já disse que se tornou cliente já.
0: Amém,
1: ficou interessada.
0: Amém. Que bom, fico feliz. E, gente, eu quero agradecer a todos os meus clientes, a todos os ouvintes, a todos que tiraram esse momentinho para me dar atenção, nos dar atenção. Né? Continue a seguir a Rádio Educadora FM, né? Que só tem a acrescentar em nossa cidade, em nossa comunicação. Muito, muito obrigada a todos vocês.
1: E quando marcar o dia da inauguração, avisa a gente para a gente fazer aqui a convocação a todas as mulheres para participar. E os homens também, que os homens também que têm que comprar presente para as mulheres.
0: Também tem,
1: né?
0: Clientes do sexo masculino também, né?
1: Pois
0: é.
1: Vamos rapidinho, apoio cultural. A gente vai tirar uma foto aqui também. Você vai acompanhar tudo aí nas redes sociais da Educadora. E eu volto já já.
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4: 4:44. 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
21: 4:54. 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

0: vamos encerrando aqui. Nosso amigo Adeildo hoje não vai poder apresentar o programa. Então vamos encerrando por aqui. Daqui a pouco tem uma programação especial.
1: Parabéns!
0: Números ao nosso sorteador online. Para o
1: sorteio,
0: né? Paula Bahia Concept. Esteve aqui hoje, deixou aqui 3 brindes para a gente sortear aos nossos ouvintes. A gente faz esse sorteio agora para você que participou, você que estava aí na torcida, você que participou do programa, vai participar aqui com a gente. Vamos lá, aqui os números que já foram nos dados aqui, já marquei na nossa lista aqui. E agora vou anunciar as 3 ganhadoras, né, do brinde, né, dos brindes da Paula Bahia Concept.
1: Obrigado, Senhor, por tudo isso.
0: Eita, aqui o nosso BG de encerramento já terminou pela 3ª vez. Mas vamos lá, para a gente encerrar o nosso programa, anunciar aqui a primeira ganhadora. Ela mandou a mensagem para a gente também aqui pelo WhatsApp, participando conosco. Foi a minha amiga Cleide, com o final aí de telefone 09. Minha amiga Cleide ganhou um dos brindes. O segundo brinde, olha, ela é insistente e persistente e foi sorteada, rapaz. Olha, essa semana todos os dias ela está participando querendo ganhar. Minha amiga Neide Ramos estava ligadinha, conectada aqui, disse que estava gostou muito do bate-papo, viu? Neide Ramos ganhou aqui o segundo kit da Paula Bahia Concept e o terceiro brinde que a Paula nos trouxe aqui, a gente sortear para os ouvintes. Deixe-me ver aqui na lista. Já está marcado quem foi a terceira ganhadora. Ela também participou. Aqui mandou a mensagem: quero participar da promoção do sorteio. Aqui é Rosângela Santana da Gameleira. Foi a terceira ganhadora do brinde aqui no sorteio dos brindes da Paula Bahia Concept. Então, Cleide, Neide Ramos e Rosângela. Teve muita gente que queria ganhar, mas o sorteio é online, viu?
1: Tudo isso.
0: O sorteador online nos deu os números, né? A gente vai fazendo a nossa lista de acordo com a mensagem que vai chegando. E essas foram as ganhadoras dos 3 brindes, né? Os três brindes, três ganhadoras. Eu vou deixar aqui com o nome de cada uma na embalagem, né? Cada uma das ganhadoras, para que vocês, quando virem amanhã, resgatar, né? Tirar uma fotozinha aqui no painel da educadora, o painel lindo e maravilhoso, né? E você vai tirar sua foto e pegar o seu brinde da Paula Bahia Concept.
1: Obrigado, Senhor.
0: Muito obrigada, gente, pelo carinho, pela audiência. Deus abençoe você e a sua família. Uma noite de paz, tranquilidade, bom sono, belos sonhos.
1: Obrigado.
0: E olha, gente, em qualquer situação que você viver, escolha fazer o bem, porque fazer o bem sempre vale a pena. E só quem luta pelo bem é invencível. Beijo no seu coração, ótima noite, fiquem com Deus. Amanhã, logo depois do programa Tô Com Ela, com nossa amiga Amanda Guini, a gente vai estar de volta com Tarde Alegre na Educadora. Beijo no coração, fiquem com Deus. Até amanhã, se Deus quiser.
1: Obrigado, Senhor.
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3: 5 e 11.
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3: 5:38.
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1: 6 e 7. 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
1: 6 e 11.
13: Carolina. Carolina foi o maior estrupício que eu encontrei na minha vida. Ah, mulher bagunceira da molesta, mulher cangaceira. Conheci Carolina no forró que tava tocando. Quando eu avistei aquela mulherzona diferente no meio do salão, sem dançar com ninguém, só mangando dos matutos, eu pensei comigo, aqui deve ser um grande pedaço.

Aí eu comecei a caprichar no fole velho pra ver se ela dava fé de mim. Mas ela nem cedeu. E eu pensei comigo, está danada. Se aparecer aqui um colega pra me dar uma ajuda, eu vou aí pra tu ver o que é bom pra todos. Aí apareceu o Anselmo. Ô Anselmo, pega essa sanfona aqui. Anselmo pegou a sanfoninha. Aí eu fui na banca de Samarica. Samarica tem cerveja? Bota um cálice. Cervejinha é essa, Samarica? Só tem espuma? Oxê, cerveja quente é assim mesmo. Após, bota duas encangadas aí no fundo do pote, que eu volto mais tarde. Aí me botei pro salão com mais de mil. Cheguei perto dela e disse, que má pergunta, vai me dizer que é a Carolina?

Quer dançar mais eu? Ela disse, só se for agora. Abufelei e saí com essa mulher. Joguei ela para a direita, ela veio. Joguei para a esquerda, ela tava aí. Mulher adivinhona. Chamei a mulher no voo do carcará. Sabe como é o carcará, né? Ele voa na vertical, para no ar e fica peneirando. Aí eu vim descendo com ela bem devagarzinho nos meus braços. Quando ela triscou os pés no chão, ela deu uma gaitada. Ai, é hoje. Eu digo, é hoje mesmo. Aí saiu fazendo aqueles fuxicos todos. A mulher pegou o cabelão e rolou na mão, assim como o vaqueiro que vai derrubar boi. Perdeu a cabeça por um lado e saiu rodando. Deu rodando mais ela e dando cheiro no cangote dela. Nessa altura, nós já tava fazendo era triatlo. Era o maior burburinho do mundo. Aí eu disse pra ela, Carolina, vamos acolá? Ela respondeu, bora. Chegamos na banca de Samarica. Samarica, Terrejinha. Ela botou uma, nós bebemos. Bota mais uma. Ela botou a outra, nós bebemos. Disse, Samarica, bota mais duas encangadas aí no fundo do pote e nós vamos botar mais tarde. Aí botei pro salão. Aí já não tava mais fazendo aquelas misérias todas mais não. Aí nós já tava sereno. Nós já tava daquele jeito. Maior felicidade. Aí Zé de Bahia chegou, bateu a mão no meu ombro e disse, Gonzaga, acabou a festa. Eu digo, oxe, acabou a festa? Acabou pra você. Você agora vai tocar. Você que é o tocador, você tá aqui fazendo arte, tá fazendo até triatlo e vai tocar. Depois tá certo. Aí eu cheguei perto do Anselmo e disse, Anselmo, passa a sanfona pra cá e vai dançar com Carolina. Mas não vou pra longe não, hein? Fique dançando aqui em volta de mim. Aí Anselmo achou, foi bom. Aí eu caprichei. De vez em quando, Anselmo passava por perto de mim assim, Carolina dava uma rabanada de vestido pra rebater, eu cobria a sanfona. E eu sentia só aquele cheirinho de fulô de amor. Maior felicidade. Aí Zé de Bahia gritou de lá, é 5 mil réis, tá na hora da cota, é 5 mil réis, quem não pagar não dança, é 5 mil réis, não, tá conversando? Poxa, não quero cocoré nem choro baixo, é 5 mil réis, 5 mil réis, 5 mil réis, 5 mil réis, também foi ligeiro, fez a cota, chegou perto dele e disse, o teu tá aqui, eu disse, eu sério, passa a sanfona aí pra Pedro minha garrafa, sanfona na mão do Pedro minha garrafa, aí eu saí, Zé de Bahia me deu 40. Aí eu saí, Carolina, Anselmo. Vamos contar o dinheiro, Anselmo. É 20 pra tu e 20 pra eu. Eu vou contar. Pronto. Um pra eu, um pra tu, um pra eu. Um pra eu, um pra tu, um pra eu. Anselmo besta, com as butucas em cima de Carolina, nem prestava atenção à minha contagem. E eu tô lá. Um pra eu, um pra tu, um pra eu. Um pra eu, um pra tu, um pra eu. Pronto, Anselmo. Aqui tá o teu, aqui tá o meu. Agora tu vai voltar a tocar até de manhã, guarda minha sanfona amanhã que eu vou buscar, hein? E eu já vou com Carolina. Aí, chegamos na banca de Samarica. Samarica, Terrejinha, Terrejinha. Samarica passou a Terrejinha pra ele. Nós bebemos. Outra Terrejinha, bebemos a outra. Aí, já tava mesmo perto ali, do pé do Sombrião, onde minha eguinha tava amarrada. Cheguei perto da eguinha, acochei assim, passei a perna. Joguei Carolina na garupa e saímos escondidos pelos fundos, vamos embora. Aí Carolina disse pra mim, olha, Gonzaga, ah, puxa mesmo que a cabuleira vem atrás. Parece que eles estão querendo botar gosto ruim no nosso amor. Diz, não diga isso, Carolina. Sabe o que é a escola de sovaco vazio nessa época? Aí a minha se abaixou. Sai danada, chega, sai o baixinho. Epa! Olha, mesmo na beira do rio, o riacho estava cheio, rapaz. Aí a égua refugou a água. E agora, Carolina, vamos esconder dentro das moitas. Aí podia dos matos. Aí nós entramos nos matos. A negrada vinha atrás, riscou também na beira do rio. Aí nós escutamos, foi o converseiro deles. É, sumiram, se encantaram, se escafezeram. Vamos caçar eles. Vamos voltar pro samba, que ainda tem umas 2 horas de forró. É mesmo, vamos voltar. A cabreira voltou e nós três ali dentro das moitas. Eu, Carolina e minha égua. E ali nós três, escutando a cantiga das águas,

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1: 6:28.
2: Segura! Isso aqui é Bixico Rei, Paraná!

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1: 6h38.
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1: 6:58. 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
2: 7 horas.
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4: Em Brasília, 19 horas.
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5: Olá, boa noite.
4: Boa noite para você que nos acompanha em todo o país.
5: Quinta-feira, 17 de setembro de 2026.
4: Vamos aos destaques do dia.
5: Ação contra o comércio de celulares irregulares.
4: Operação Última Chamada tem como alvo cerca de 200 estabelecimentos comerciais em 15 estados. Luana Karen.
6: 50 inquéritos policiais foram instaurados. Também foram realizadas prisões em flagrante. E 635 aparelhos celulares foram recuperados.
5: Semana Nacional de Trânsito traz como tema Desacelere, seu bem maior é a vida.
4: E especialistas discutem como a ciência pode atuar a serviço da vida nas ruas brasileiras. Cleide Lopes.
7: O objetivo é transformar conhecimento científico em prevenção.
5: ECA Digital completa um ano.
4: Estatuto trouxe novas regras para que as plataformas digitais garantam a proteção de crianças e adolescentes na internet.
5: Os principais avanços são destacados em entrevistas por IAG Miola, diretor da Agência Nacional de Proteção de Dados.
8: Uma mensagem central dessa legislação para as plataformas digitais, que a partir de agora elas têm um dever de atuar preventivamente para evitar que danos e riscos para crianças e adolescentes sejam consumados.
4: Hoje na apresentação da Voz do Brasil, eu, Mariana Jungmann e Nazi Brum.
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4: Uma operação em 15 estados para desarticular o comércio de celulares roubados.
5: Numa primeira fase, foram enviadas notificações a pessoas que compraram aparelhos com notificação de roubo no programa Celular Seguro.
4: Com base nessas informações, foi montada a Operação Última Chamada, com foco nos comerciantes que estavam vendendo esses aparelhos.
6: Pelo menos 200 estabelecimentos comerciais localizados em 15 estados foram alvo da segunda fase da Operação Última Chamada, voltada ao enfrentamento de irregularidades relacionadas à venda de aparelhos celulares. O ministro da Justiça e Segurança Pública, Wellington César Lima e Silva, destacou que a operação pretende quebrar a cadeia que envolve o roubo e o furto de celulares.
9: A única forma de combatermos o crime organizado, bem como outras modalidades de criminalidade comum, é exatamente através dessa atuação integrada de todos os órgãos.
6: Como resultado da ação desta quinta-feira, 50 inquéritos policiais foram instaurados. Também foram realizadas prisões em flagrante e 635 aparelhos celulares foram recuperados. Cerca de 280 policiais participaram diretamente da operação nos 15 estados. O secretário nacional da Receita Federal, Robson Barreirinhas, alertou que os consumidores devem consultar o e-mail do aparelho sempre que for comprar um aparelho celular por meio do site ou do aplicativo Celular Seguro. O e-mail é o número de identificação único e global, que funciona como o CPF de um telefone celular. Segundo Barreirinhas, essa consulta deve ser efetuada mesmo no caso da compra de celulares novos.
9: Esse cuidado tem que ser feito também na aquisição de celulares novos em lojas não tão conhecidas, porque em uma das ações aqui nós encontramos caixas de celular novo, caixa vazia. Para que serve isso? Muitas vezes para esquentar o celular roubado. Às vezes, mesmo com aparência de novo, é importante que o cidadão, quando não seja de uma loja conhecida, verifique o e-mail para ver se aquilo lá não é produto de roubo.
6: Já a recomendação para os cidadãos que tiveram o celular roubado é que indiquem os dados do aparelho na plataforma Celular Seguro. seguro. Na internet, o site Celular Seguro pode ser acessado pela conta gov.br. Já o aplicativo está disponível para baixar de graça nas lojas de aplicativo para celulares. Reportagem Luana Karen.
4: E as Forças Integradas de Combate ao Crime Organizado, as FICOS, divulgaram os resultados da Operação Força Integrada 4, de combate ao tráfico de drogas e de armas, à lavagem de dinheiro e a organizações criminosas violentas.
5: Foram cumpridos em 20 estados 173 mandados de busca e apreensão, além de 137 prisões.
4: Também foram apreendidos 18 veículos avaliados em R$1,5 milhão, além de 7 armas de fogo, 49 munições, 11 quilos de cocaína e 90 quilos de maconha. Os bens bloqueados somam R$510 milhões.
5: As FICOS estão presentes em todo o país, com 41 unidades que promovem o compartilhamento de informações de inteligência e atuação integrada.
4: Uma oportunidade para empresas privadas ou públicas que estão com pendências na Receita Federal.
5: Até o dia 10 de novembro, elas poderão ajustar os pagamentos de PIS, PASEP e COFINS sem a incidência de juros de ofício.
2: A regularização é destinada a empresas privadas, órgãos públicos e entidades sem fins lucrativos, que pagam PIS, PASEP e COFINS. A iniciativa faz parte da ação de regularização de créditos da Receita Federal e busca o ajustamento espontâneo das obrigações tributárias. De acordo com a Receita, existem inconsistências que somam R$1,3 bilhão. Os avisos para regularização foram enviados pelos Correios e para a Caixa Postal do Contribuinte no portal ECAC, o Centro Virtual de Atendimento. Para fazer a regularização, não é preciso comparecer às unidades da Receita, nem enviar comprovação das retificações. O prazo para que esses contribuintes façam os pagamentos sem a incidência de juros de ofício vai até o dia 10 de novembro. Após essa data, a Receita Federal vai realizar novas verificações e os contribuintes que não efetuarem os pagamentos serão fiscalizados. Na última edição dessa ação, foram regularizados R$900 milhões. Thaísa Vitória para a Voz do Brasil.
4: Há um ano, o Brasil dava um passo importante para garantir os direitos das crianças e adolescentes. Era sancionado o ECA Digital.
5: Inspirado no Estatuto da Criança e do Adolescente de 1990, que foi um marco para a proteção dos pequenos, o ECA Digital trata das obrigações das plataformas com a segurança deles, também no ambiente virtual.
4: Mais cedo, eu conversei com o diretor da Agência Nacional de Proteção de Dados, IAG Miola, sobre os avanços desse novo marco legal e as mudanças que estão sendo implementadas para uma navegação mais saudável nas mídias digitais. Acompanhe. Diretor, bem-vindo à Voz do Brasil para a gente falar desse marco que é a criação do ECA Digital, né? O que, que o senhor destaca como principais avanços trazidos por essa legislação ao longo desse período?
8: Acho que tem uma mensagem central dessa legislação para as plataformas digitais, que é que a partir de agora elas têm um dever de atuar preventivamente para evitar que danos e riscos para crianças e adolescentes sejam consumados, para que eles aconteçam nas plataformas digitais. Então, é um dever de agir de maneira preventiva e proativa. As plataformas têm que, desde a concepção do produto que oferecem para crianças e adolescentes, durante toda a operação desse produto, tem que tomar conta, né? Tem que tomar medidas para que esse produto seja muito seguro para crianças e adolescentes. Isso se concretiza em uma série de obrigações que essa legislação cria para as plataformas digitais no Brasil. Então, por exemplo, as plataformas com o ECA Digital passam a ter um dever de adotar medidas que evitem que crianças e adolescentes sejam expostas a conteúdos ou práticas que podem colocar em risco a sua integridade física, como práticas conhecidas de incentivo ao suicídio ou automutilação. Uma outra obrigação muito concreta que o ECA Digital traz é o dever das plataformas digitais de prevenirem que o uso da plataforma ou do serviço digital seja compulsivo, excessivo por crianças e adolescentes. Então, há um dever aqui de mudar, né, incentivos que as plataformas às vezes fazem para um uso para as crianças e adolescentes ficarem conectadas excessivamente, né, de maneira, ou seja, são medidas para evitar o vício nas plataformas digitais. Um outro exemplo são obrigações das plataformas garantirem que crianças e adolescentes tenham contato apenas com conteúdos que sejam adequados à sua idade. Né? E para mencionar um último exemplo aqui de uma obrigação das plataformas digitais criadas pelo ECA Digital, está a obrigação de que as plataformas ofereçam mecanismos de supervisão parental. O que, que significa isso? Ferramentas para que os pais, as mães, os responsáveis por crianças e adolescentes consigam acompanhar o uso das redes sociais e das plataformas em geral por crianças e adolescentes e fazer escolhas para que esse uso seja o mais seguro para essa criança e para esse adolescente. Então, por exemplo, limitar, né, ferramentas que permitam ao pai ou à mãe limitar o contato da criança ou do adolescente com estranhos, ferramentas que permitam limitar o tempo de uso e assim por diante.
4: Grande parte dessas obrigações está ancorada na questão da aferição da idade, né? Para que essas políticas sejam implementadas, é preciso fazer a aferição da idade. E está correndo o prazo para as plataformas se adequarem a isso. O que, que elas precisam fazer até o início do ano que vem?
8: Para cumprir uma obrigação que eu mencionei aqui, de garantir que crianças e adolescentes tenham contatos com conteúdos que são adequados à sua idade, a plataforma precisa saber se o usuário é ou não uma criança ou um adolescente. Então precisa aferir a idade deste usuário. E o ECA Digital dá uma mensagem muito clara, principalmente para aqueles conteúdos, produtos e serviços que são considerados proibidos para crianças e adolescentes do ponto de vista da lei brasileira. Então, o álcool, o tabaco, as bets, né, os serviços de aposta, os conteúdos pornográficos, isso é considerado pela lei brasileira proibido para menores de 18 anos. Então, o que o ECA Digital, nesse caso, faz é proibir aquela autodeclaração. Então, o ECA Digital diz, ó, não funciona mais simplesmente ter aquela mensagenzinha de dizer eu tenho mais de 18 anos e poder acessar. Tem que ter um mecanismo que funcione de maneira adequada e efetiva. O que a NPD fez quando o ECA Digital entrou em vigor em março desse ano foi estabelecer um cronograma para que as plataformas consigam se adequar a essa obrigação, porque ela é uma obrigação também tecnicamente complexa, né? Então, a NPD, já em março desse ano, publicou uma série de orientações para as empresas, dizendo, ó, o que a gente espera desses mecanismos que vão ser adotados, que vocês devem adotar para aferir idade, é que eles tenham algumas características, que eles sejam confiáveis, como diz a lei brasileira. O que, que significa isso? Eles têm que ter acurácia, ou seja, eles têm que acertar a idade do usuário, né? Então, eles têm que ter alguma confiabilidade de que eles vão analisar de maneira adequada qual é a idade daquele usuário. Outra característica que a NPD diz que é importante é eles têm que ter robustez. O que, que significa isso? Não pode ser fácil fraudar esse mecanismo, senão ele não vai ser efetivo. Então, a gente viu alguns, sair na imprensa, antes mesmo do ECA Digital entrar em vigor, exemplos de crianças ou adolescentes que simplesmente, por exemplo, num mecanismo de aferição de idade que faz o reconhecimento facial, pintam uma barba para se passar por uma pessoa adulta. Se o mecanismo de aferição de idade não consegue identificar que isso é uma fraude, esse é um mecanismo que ele não é confiável. E tem que ser mecanismo também, outra característica importante, que respeitem a privacidade, que protejam os dados dos usuários. Então, a NPD começou orientando as plataformas sobre de que maneira elas devem adotar esses mecanismos. E o que a gente está fazendo desde março, agora é detalhar esses requisitos técnicos para que as plataformas saibam exatamente o que, que a NPD, que é o órgão regulador responsável por fiscalizar essa obrigação, espera das plataformas, e a NPD também já começou a fiscalizar. Então, a gente já começou uma fiscalização, que a gente chama de monitoramento, que é para saber em que medida as empresas estão se adequando a essas obrigações. Quando o detalhamento técnico do que a NPD espera em relação a essa obrigação de aferição de idade estiver pronto, e a gente espera que isso aconteça nas próximas semanas, a NPD vai entrar numa nova fase, que é uma fase de fiscalização, aí eu diria a todo vapor. E daí todo mundo sabe o que se espera, todas as plataformas sabem o que se espera dos mecanismos de aferição de idade, e aí a NPD vai começar a cobrar integralmente o cumprimento dessa obrigação. A gente já está monitorando, ou seja, já estamos acompanhando quem está adotando e estamos em diálogo com quem ainda não adotou e tem que adotar esse mecanismo de verificação de idade para entender como é que essas empresas estão planejando cumprir a lei, já que conforme o cronograma que a NPD divulgou, a partir de janeiro do ano que vem haverá uma cobrança muito intensa de que esses mecanismos estejam plenamente em funcionamento no nosso país.
4: E tem um outro prazo vencendo hoje também, que é o dos relatórios de transparência que eles têm que apresentar, né? Quais são as informações que têm que estar nesses relatórios?
8: Perfeito. Esses relatórios de transparência são algo também muito importante, uma obrigação nova que o ECA Digital trouxe para as plataformas. E é uma obrigação muito relevante, eu diria, porque é a maneira pela qual o ECA Digital obriga as empresas a prestarem contas de como é que elas estão atuando para cumprir todas as obrigações do ECA Digital. E hoje, como você muito bem ressalta, é o prazo que a NPD determinou para as empresas fazerem a publicação, pela primeira vez no Brasil, desse relatório de transparência. Quem é que tem que publicar esse relatório de transparência de acordo com a lei? todas as empresas ou plataformas que tenham pelo menos 1 milhão de usuários que sejam crianças e adolescentes. E tem a obrigação de publicar um relatório de transparência nos seus próprios sites em português, para que todos os usuários no Brasil consigam compreender, contendo informações como quais são os canais de denúncia disponíveis dentro dessa plataforma para receber denúncias e como é que essa plataforma processa eventuais denúncias, né, de violações que estejam acontecendo dentro da plataforma. Outra informação que precisa conter esse relatório de transparência: as empresas vão ter que mostrar dados sobre quantas denúncias recebem, como é que processam, né, essas denúncias, como é que moderam conteúdos, como é que fazem a moderação de contas, né, se decidem, por exemplo, bloquear determinados usuários por desrespeito às regras da plataforma ou às regras do ecodigital, como é que isso funciona. E um terceiro conjunto de informações também muito importante que deve constar nesse relatório de transparência diz respeito à avaliação de impacto das plataformas sobre os seus próprios serviços, ou seja, as plataformas vão ter que publicar ou publicizar quais são os principais riscos que identificam nos seus produtos e serviços para crianças e adolescentes. Então, é um conjunto de informações muito importante para que a sociedade brasileira como um todo consiga acompanhar de que maneira as plataformas estão se adequando e cumprindo essas obrigações criadas pelo ECA Digital no Brasil.
4: Muito bem, nós conversamos com o IAG Miola, diretor da Agência Nacional de Proteção de Dados. Muito obrigada, diretor, pela sua entrevista à Voz do Brasil.
8: Obrigado.
5: Empresas de transporte que pagarem abaixo do peso mínimo do frete agora correm o risco de serem punidas.
4: A Agência Nacional de Transportes Terrestres, a ANTT, vai suspender o registro das transportadoras que descumprirem de forma recorrente o valor do frete.
10: A Agência Nacional de Transportes Terrestres, a ANTT, iniciou os procedimentos para suspender cautelarmente empresas que descumprem de forma reiterada o piso mínimo do frete rodoviário. A suspensão do Registro Nacional de Transportadores Rodoviários de Cargas, o RNTRC, vai ser publicada no Diário Oficial da União e terá efeito 72 horas depois. O prazo pode variar de 5 a 30 dias para empresas que acumularem mais de 4 autuações em datas diferentes, no período de 6 meses, quando houver risco de continuidade das irregularidades. A fiscalização foi reforçada por novas regras que ampliaram o controle das operações de transporte. A repetição das infrações também pode levar ao cancelamento do RNTRC por até 2 anos e a multa de até R$1 milhão. As medidas não se aplicam ao transportador autônomo de cargas que atua exclusivamente como contratado. Claudimário Carvalho, para a Voz do Brasil.
4: A Semana Nacional de Trânsito começa amanhã, 18 de setembro.
5: O tema é Desacelere, seu bem maior é a vida.
4: Este ano foi feito um debate de como colocar a ciência a serviço da vida no trânsito.
5: O objetivo é traçar novas estratégias para diminuir os acidentes de trânsito no país.
7: Os acidentes de trânsito causam cerca de 1.200.000 mortes por ano no mundo, segundo a Organização Mundial da Saúde. E o Brasil ocupa o segundo lugar no número de óbitos por esses sinistros. Durante a abertura da Semana Nacional de Trânsito, especialistas em trânsito e segurança viária nacionais e internacionais discutiram pela primeira vez como colocar a ciência a serviço da vida no trânsito. Os técnicos vão usar como ponto de partida dados do Centro Nacional de Estudos de Sinistros de Trânsito na investigação preventiva de acidentes graves. Criado em maio, o Sinest é inspirado no modelo do CENIPA, que investiga acidentes aeronáuticos. Para o ministro dos Transportes, Jorge Santoro, o objetivo é transformar conhecimento científico em prevenção.
11: O CENIPA é referência não só no Brasil, mas no mundo inteiro, e a gente foi beber dessa experiência para a gente poder avançar num novo ciclo de estudos em que a gente consiga produzir materiais fundamentais para a gente avaliar o que precisa ser feito para a gente poder ter uma agenda de correção. O trabalho nosso aqui é identificar as causas, buscar novos caminhos para resolver esses problemas e para a gente evitar novos acidentes.
7: A ideia é abrir um espaço de diálogo, cooperação e construção conjunta para aproximar experiências internacionais da realidade brasileira. Para o secretário nacional de trânsito, Adroaldo Catão, com o Centro Nacional de Estudos de Sinistros de Trânsito, o Brasil inaugura um novo modelo de gestão de trânsito.
12: O debate tem que se dar sobre os dados e até que ponto aqueles dados podem ou não levar a iniciativas A, B, C e analisar as consequências, analisar os resultados. Isso é muito importante.
7: A Semana Nacional de Trânsito 2026 vai de 18 a 25 de setembro, período em que o país amplia a mobilização e a reflexão sobre a segurança viária e sobre a responsabilidade que cada um tem na construção de um trânsito mais seguro. O tema das ações de 2026 é Desacelere, seu bem maior é a vida. Reportagem Cleide Lopes.
13: Bom, como nós ouvimos aí na matéria da Cleide Lopes, o conhecimento científico pode contribuir em diversas áreas da nossa vida. É disso que a gente trata no quadro Ciência na Prática.
14: E hoje o assunto é sobre um inseto fundamental para o equilíbrio da natureza, a abelha.
13: Você sabia que existem milhares de espécies além daquela tradicional que produz mel e tem ferrão?
14: Uma pesquisa da Universidade de São Paulo se dedica a decifrar a evolução desse animal importante para a produção de frutos e reprodução de plantas.
15: Ciência na Prática.
16: Muito além dos zumbidos nos jardins, as abelhas guardam uma diversidade surpreendente de espécies nativas.
17: Eu sou Eduardo Almeida, sou biólogo, professor do Departamento de Biologia da Universidade de São Paulo. A pesquisa que nós desenvolvemos se baseia principalmente no entendimento da diversidade de abelhas. A pesquisa, ela teve, né, para diferentes grupos de abelhas que nós pesquisamos, e eu vou dar uma ênfase, às abelhas como um todo e às abelhas sem ferrão. Eu acho que nos últimos 30, 40 anos, nós pudemos entender a evolução das abelhas de uma forma como não havia um precedente anteriormente. Mais recentemente, nós tivemos avanços muito importantes da genética e até mesmo de comparações entre genomas de grupos de abelhas. Isso abriu uma janela para a compreensão das diferenças e das similaridades, que foi muito importante para o entendimento da evolução dos seres vivos.
16: Ao cruzarem dados de DNA com a anatomia detalhada dos insetos, cientistas da USP mapearam como as abelhas se transformaram ao longo de milhões de anos, um conhecimento crucial para proteger espécies e garantir a polinização nas lavouras.
17: As abelhas são conhecidas da toda a população, mas normalmente não se entende a quantidade de espécies que existem, as diferenças entre elas. Então foram duas pesquisas similares, né, que buscaram então entender a história evolutiva, produzindo então um avanço, fornecer um norte. E mais recentemente nós fizemos duas publicações que documentaram então as diferenças anatômicas e nos permitem então entender como a anatomia das abelhas evoluiu ao longo dessa história. Essa etapa então concluiu, né, um passo importante da pesquisa proposta, e os desenvolvimentos previstos para o futuro incluem o entendimento de questões específicas, né, a evolução de determinados comportamentos que têm consequências para entendimento da diversidade, as perspectivas para interações desses grupos de organismos com plantas e com outros organismos ao longo do tempo evolutivo.
16: Acompanhe a pesquisa na página da Universidade de São Paulo. E esse foi o Ciência na Prática, com produção de Warby Calil e edição de Edinaldo Júnior. E nosso encontro com o saber científico volta na próxima semana. Até lá!
13: A produção agrícola brasileira alcançou mais de 920 bilhões de reais.
14: Os destaques foram para as culturas de soja e milho.
18: 927 bilhões e 200 milhões de reais. Esse foi o valor alcançado pela produção agrícola brasileira em 2025, segundo dados divulgados nesta quinta-feira pelo Instituto Brasileiro de Geografia e Estatística, o IBGE. O valor é 18,4% maior do que havia sido registrado em 2024. O avanço na produção brasileira foi impulsionado por culturas como a soja e o milho, milho, que juntas responderam por quase 90% da produção de grãos do Brasil. Henrique Noronha, analista da pesquisa do IBGE, explica os fatores que influenciaram no resultado.
19: Questões climáticas que propiciaram uma melhor condição na condução das culturas nas principais regiões produtoras. Como as condições climáticas foram favoráveis, a gente teve aumento de produtividade na maioria das lavouras, com exceção de algumas regiões no Rio Grande do Sul e o Oeste Paranaense e áreas do Nordeste que sofreram com a seca.
18: O Centro-Oeste superou o Sudeste e assumiu o primeiro lugar no ranking de valor da produção agrícola, com alta de quase 32%, totalizando 288 bilhões de reais. Somente o estado do Mato Grosso foi responsável por quase 18% de toda a produção nacional. Em todo o país, a área colhida foi de mais de 100 milhões de hectares, aumento de 4,2% em relação a 2024. Reportagem Gabriela Noronha.
13: Essas foram as notícias do Governo Federal.
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14: Fique agora com as notícias do Poder Judiciário e do Congresso Nacional. Uma boa noite.
13: Boa noite e até amanhã.
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20: STF suspende decisão que determinava a execução de emendas parlamentares de 2025 em Teresina, Piauí.
21: Para o STJ, criptomoedas podem ser usadas para pagar obrigações contratuais e variação de valor não é justificativa para invalidar negócio.
20: Acordo de 193 milhões de reais beneficia quase 800 trabalhadores na Bahia.
21: Boa noite, eu sou o Arthur Filho.
20: E eu sou Walter Lima.
21: O Supremo Tribunal Federal suspendeu a decisão que determinava a execução de emendas parlamentares de 2025 em Teresina, no Piauí.
20: A decisão foi do presidente do STF, ministro Edson Fachin, que analisou um pedido de suspensão contra decisão do Tribunal de Justiça do Piauí, que havia atendido à solicitação de um vereador de Teresina para determinar o pagamento das emendas. Carolina Chaves.
22: No Supremo, a suspensão foi pedida pelo município de Teresina, que argumentou o risco de grave lesão à economia pública. O município alegou que o cumprimento da ordem exigiria anular despesas já programadas, podendo comprometer serviços nas áreas de saúde, educação e infraestrutura. Ao acolher o pedido do município, o ministro Edson Fachin verificou que as 9 emendas somam valores que não foram empenhados no ano passado, nem inscritos em restos a pagar. Por isso, a execução causaria uma mudança no orçamento deste ano. O presidente do Supremo ressaltou que, embora as emendas parlamentares individuais sejam de execução obrigatória, a implementação precisa seguir as normas legais de planejamento e execução das despesas.
21: É válida a cláusula de contrato que prevê o uso de criptomoedas na compra de bens entre particulares.
20: Para o STJ, o negócio é válido, mesmo que esses aditivos digitais não sejam considerados moeda de curso obrigatório no Brasil, como o real. Fátima Uchoa.
23: A vendedora de um carro e de um imóvel ajuizou ação de rescisão contratual e nulidade de cláusulas contratuais que previa uma transferência de um tipo de criptomoeda como parte do pagamento. O Tribunal de Justiça de Santa Catarina determinou a rescisão do contrato de compra e venda do imóvel, mas manteve a validade quanto ao do veículo. No STJ, a relatora ministra Nancy Andrighi apontou que a lei assegurou que esses ativos digitais possuem valor e podem ser usados em pagamentos ou investimentos, e por sofrer variações no poder de compra, as partes devem avaliar os riscos antes de aceitar a criptomoeda como forma de pagamento.
21: Aplicativo e-título passa a enviar alertas com orientações para as eleições 2026.
20: As notificações reforçam informações sobre serviços da Justiça Eleitoral. RIMAC Souto.
24: O Tribunal Superior Eleitoral iniciou o envio das notificações oficiais pelo aplicativo e-título. Os alertas orientam eleitoras e eleitores com informações dos serviços eleitorais, consulta aos locais de votação e contribui para o enfrentamento da desinformação. O aplicativo substitui o título eleitoral de papel para quem tem a biometria cadastrada e fotografia no aplicativo e pode ser utilizado como documento de identificação no momento da votação. O e-título está disponível gratuitamente nas lojas oficiais de aplicativos para Android e iOS. É importante manter o aplicativo atualizado e ficar atento aos comunicados oficiais emitidos pelo TSE ao longo do período eleitoral.
21: Acordo de 193 milhões de reais beneficia quase 800 trabalhadores na Bahia.
1: A ação faz parte da Semana Nacional da Execução Trabalhista, mutirão promovido para acelerar o pagamento de dívidas judiciais trabalhistas. Larissa Batista.
2: 761 trabalhadores fecharam por meio do Sindipetro um acordo de 193 milhões de reais com a Petrobras. A negociação foi feita pela Justiça do Trabalho, na Bahia. E eles são apenas algumas das milhares de pessoas beneficiadas pelo mutirão da Justiça do Trabalho em todo o país. Já foram arrecadados mais de 3 bilhões de reais em cerca de 56 mil audiências, realizadas nesta edição da Semana Nacional da Execução Trabalhista.
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21: A você, uma boa noite.
1: E até amanhã.
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9: Eu sou Humberto Pinheiro e estes são os destaques de hoje do Jornal do Senado, que começa agora. Lei do Redata cria incentivos fiscais para a instalação de data centers no Brasil. Novas regras da ANAC prevêem multa e suspensão para passageiros indisciplinados. Senado vai analisar marco legal para reduzir riscos e atividades com agentes biológicos. Boa noite. A Presidência da República sancionou a Lei do Redata, que cria incentivos fiscais para instalação e ampliação de centros de processamento de dados, os data centers. A medida busca estimular investimentos no setor e fortalecer a infraestrutura digital do país. Em contrapartida aos benefícios fiscais, as empresas terão de cumprir regras e metas previstas na legislação. A nova lei também estabelece punições para os casos de descumprimento das exigências e dos compromissos assumidos pelos beneficiários. Repórter Douglas Castilho.
25: Com as novas regras, o Estado brasileiro abrirá mão já esse ano de arrecadar o equivalente a 5,2 bilhões de reais em troca de incentivar um setor considerado estratégico pelos parlamentares. As isenções de impostos serão concedidas na compra de produtos de tecnologia da informação e comunicação, além de componentes eletrônicos a serem utilizados nas novas infraestruturas. A líder do governo no Senado Federal, senadora Tereza Leitão, do PT de Pernambuco, manifestou otimismo com o texto.
26: O Brasil deve ser potência da economia digital, conciliando soberania tecnológica, desenvolvimento, sustentabilidade e segurança pública.
25: Durante a audiência pública no Senado, especialistas apresentaram preocupações com a sustentabilidade ambiental e social dos empreendimentos. Por isso, a lei traz mecanismos de contrapartida para que a empresa participe do Redata, como firmar o compromisso com energia limpa e eficiência hídrica. Caso os requisitos não sejam cumpridos, a empresa deverá pagar todos os tributos isentos com juros, além de multa de mora.
9: E as novas regras da ANAC para passageiros indisciplinados já estão em vigor. A resolução classifica as condutas de acordo com a gravidade e prevê punições que vão de orientações a multas de até R$ 17.500. Em casos mais graves, o passageiro pode ter o direito de voar suspenso por até 12 meses. Entre as condutas consideradas gravíssimas estão agressões físicas contra tripulantes, atentados contra a dignidade sexual e tentativas tentativas de acesso não autorizado à cabine de comando. A reportagem é de Luísa Mello.
4: As novas regras da Agência Nacional de Aviação Civil, a ANAC, para passageiros indisciplinados, começam a valer a partir desta semana. Os casos de má conduta devem ser classificados de acordo com a gravidade e as punições variam de instruções ao passageiro a multa de R$17,5 mil e suspensão temporária do direito de voar por até 12 meses, para casos considerados como graves e gravíssimos. Entre os comportamentos julgados como gravíssimos estão incluídos violência física contra membro da tripulação e atentado contra a dignidade sexual de tripulante ou passageiro. Ricardo Mota, especialista em direito do consumidor, aponta que um dos maiores desafios das novas normas é a aplicação prática.
5: A régua ficou mais clara no papel. A régua real só vai aparecer quando os primeiros casos concretos forem discutidos, seja na justiça, seja nos canais de defesa do consumidor.
4: As regras são válidas para voos domésticos, incluindo trechos nacionais conectados a voos internacionais.
9: Para reduzir riscos de atividades com vírus, bactérias, toxinas e outros agentes biológicos, o senador astronauta Marcos Pontes, do PL de São Paulo, apresentou um projeto de lei que cria um marco legal da biossegurança e bioproteção. O texto apresenta diretrizes de produção, armazenamento, transporte e descarte de materiais biológicos para instituições que vão desde universidades e laboratórios de diagnóstico médico até grandes centros de pesquisa tecnológica sem engessar a liberdade científica. Repórter Márcio Maturana.
7: O avanço acelerado da biotecnologia traz oportunidades, mas também traz preocupação sobre segurança. Por isso, o senador astronauta Marcos Pontes, do PL de São Paulo, apresentou um projeto de lei que cria o marco legal da biossegurança e bioproteção, com regras claras para qualquer atividade que envolva agentes biológicos, como vírus, bactérias, toxinas ou materiais genéticos. São diretrizes de produção, armazenamento, transporte e descarte que deverão ser seguidas por instituições que vão desde universidades e laboratórios de diagnóstico médico até grandes centros de pesquisa tecnológica, sem engessar a liberdade científica. O texto aguarda a definição das comissões por onde deverá ser discutido e votado. As medidas de biossegurança são ações práticas para evitar que um vírus, bactéria ou toxina escape por acidente ou contamine profissionais e o meio ambiente. Já as medidas de bioproteção são controles para impedir ações como roubo, sabotagem e uso indevido de informações. O projeto prevê também a criação de uma coordenação nacional permanente e um sistema integrado de informações para proteger dados de segurança nacional. Sobre tecnologia biológica com inteligência artificial e outras semelhantes, o projeto cria a categoria de pesquisa de uso duplo de preocupação. São considerados estudos com fins legítimos, mas que podem ser usados para causar dano. Neste caso, precisa passar por avaliação e supervisão adicionais. Na justificativa do projeto, o senador informa que, apesar de o Brasil já ter legislações importantes nessa área, existem lacunas que podem ser preenchidas de forma moderna, integrada e acessível.
10: Eleições 2026.
9: Neste ano, o eleitor irá votar em dois senadores. Mas atenção, são dois senadores diferentes. Um voto para cada candidato ou candidata. Primeiro, o eleitor escolherá um candidato e confirmará a escolha. Em seguida, registrará o outro voto. Se o eleitor repetir o mesmo número nas duas oportunidades, apenas o primeiro voto será considerado válido. O segundo será anulado automaticamente pela urna eletrônica. Também é importante lembrar que na votação para senador não é possível votar na legenda, ou seja, o eleitor não poderá digitar apenas o número do partido. Caso isso aconteça, o voto para senador será considerado nulo. No dia da eleição, é permitido levar os números dos candidatos anotados no papel. O primeiro turno da eleição ocorre no dia 4 de outubro e, para ajudar o cidadão a se informar melhor, o Senado Federal criou uma página especial oficial para a cobertura das eleições. O site pode ser acessado por meio do endereço senado.leg.br/eleições. E foi sancionada a lei que cria a Política Nacional de Minerais Críticos Estratégicos. A medida busca estimular a pesquisa, a extração, o beneficiamento e a transformação desses materiais no Brasil, com incentivos de até 7 bilhões de reais para projetos do setor. Os minerais críticos e estratégicos são utilizados em tecnologias como carros elétricos, painéis solares, smartphones e equipamentos de alta tecnologia. Mais informações com o repórter Rodrigo Rezende.
11: Após a aprovação pelo Senado Federal, foi sancionada a lei que cria a Política Nacional de Minerais Críticos e Estratégicos. A nova legislação determina o foco no processamento destes minerais, também conhecidos como terras raras, no território nacional. A senadora Tereza Leitão, do PT de Pernambuco, afirma que a lei traz ainda responsabilidade ambiental.
26: Ele cria o certificado mineral de baixo carbono e o cadastro nacional de projetos de minerais críticos estratégicos. Nós não vamos produzir só para exportar, nós vamos produzir também para nossa utilização.
11: Estão previstos até 7 bilhões de reais em incentivos do Estado para projetos envolvendo os minerais. O senador astronauta Marcos Pontes, do PL de São Paulo, destaca que a medida pode transformar o futuro do país.
12: Nós temos condição de enriquecer terras raras aqui no Brasil, que são utilizadas por uma série de aplicações estratégicas para o país. Nós temos o material, temos os cientistas.
11: As terras raras são um grupo de 17 elementos químicos utilizados na fabricação de diversos tipos de eletrônicos, ímãs para turbinas de energia eólica e em equipamentos da indústria da defesa.
9: Com trabalhos técnicos de Eliseu Caires, o Jornal do Senado fica por aqui. Acompanhe agora as notícias da Câmara dos Deputados. Boa noite e até amanhã.
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16: Projeto prevê incentivo à compra de livros com a criação do Pix da Leitura.
17: Avança a regulamentação da divulgação de imagens de crianças na internet.
16: Câmara define regra para nomear doença transmissível e evitar preconceito.
17: Boa noite. Os deputados aprovaram uma proposta que estabelece regras sobre a nomenclatura de doenças transmissíveis com o objetivo de evitar discriminações. A repórter Paula Bittar tem mais detalhes sobre a proposta.
18: A Comissão de Constituição e Justiça da Câmara aprovou um projeto que define regras para a nomenclatura de doenças transmissíveis no Brasil. O objetivo é evitar nomes que causem estigma ou preconceito contra países, etnias, pessoas ou animais e adequar a legislação brasileira às recomendações da Organização Mundial da Saúde. O texto aprovado determina que os nomes das doenças devem ser curtos, fáceis de pronunciar e baseados em características clínicas epidemiológicas ou no agente patogênico. Ficam proibidos termos que provoquem medo ou que tragam referências geográficas, nomes de pessoas, grupos étnicos, ocupações ou outros organismos que não o próprio patógeno. Segundo o autor da proposta, deputado Sérgio Souza, do MDB do Paraná, a mudança na legislação é urgente para evitar desinformação e violência. Ele citou como exemplo os ataques contra macacos ocorridos após a associação equivocada desses animais com o vírus monkeypox ou varíola dos macacos. A proposta que define regras para a nomenclatura de doenças transmissíveis no Brasil segue agora para a análise do Senado. Da Rádio Câmara de Brasília, Paula Bittar.
15: Saúde.
16: Projeto de Zé Silva, do União de Minas Gerais, garante a aplicação domiciliar pelo SUS de vacinas e imunobiológicos previstos no Programa Nacional de Imunizações para pessoas com transtorno do espectro autista. Ele argumenta que o objetivo é reduzir o impacto dos deslocamentos.
19: O autismo, ele não é uma doença, ele é uma condição de vida, e essa condição de vida é preciso o mundo adaptar. Então, para que deslocar essa pessoa para a unidade de saúde, para a unidade básica de saúde? Por isso, é um projeto que parece muito simples, mas ele tem um alto impacto na vida das famílias e das pessoas autistas.
17: De acordo com Zé Silva, a proposta não gera impacto financeiro para o Estado porque utiliza a estrutura já existente das equipes de saúde da família. Ele acrescenta que a iniciativa faz parte de um conjunto de ações voltadas à inclusão.
0: A Câmara analisa projeto que institui o Programa Nacional de Atenção Integral à Obesidade no SUS. A proposta de Fausto Pinato, do União de São Paulo, estabelece uma linha de cuidado prioritária para pessoas com obesidade de alto grau e comorbidades com atendimento nas unidades básicas de saúde.
17: Segundo Fausto Pinato, o tratamento deve combinar acompanhamento médico, nutricional, psicológico e atividade física. Ele reforça que o projeto prevê ainda o acesso a medicamentos já incorporados ao SUS com aplicação supervisionada nos postos de saúde.
0: Pinheirinho do PP.
17: Medicamentos já incorporados ao SUS com aplicação supervisionada nos postos de saúde.

0: distribuição, ajuda a prevenir crises graves, evita internações e reduz mortes causadas pela asma.
1: É de autoria de Eduardo da Fonte, do PP de Pernambuco, projeto que obriga maternidades a orientar pais ou responsáveis sobre os cuidados essenciais com o recém-nascido antes da alta hospitalar. Ele aponta que a matéria prevê capacitação prática para prevenir acidentes como engasgos.
0: Eduardo da Fonte explica que o treinamento poderá incluir demonstração com simuladores anatômicos, além de orientações sobre alimentação, higiene e sono seguro. O deputado ressalta que a preparação dos cuidadores pode reduzir mortes evitáveis durante a primeira infância.
1: Gervásio Maia, do PCdoB da Paraíba, apoia a criação da Frente Parlamentar em Defesa da Política Nacional de Plantas Medicinais e Fitoterápicos. O deputado integra o grupo que assinou o pedido de registro do colegiado na Câmara em março deste ano.
0: Gervásio Maia ressalta que a medida também beneficia a agricultura familiar por incentivar o cultivo orgânico de plantas medicinais. Para ele, a iniciativa valoriza o conhecimento popular e a biodiversidade brasileira como instrumentos de saúde pública e soberania nacional.
2: Direitos humanos.
1: Os deputados estão discutindo um projeto que estabelece regras para a divulgação de imagens de crianças na internet. O texto já foi aprovado na Comissão de Comunicação, como informa a repórter Maria Neves.
3: A Comissão de Comunicação da Câmara dos Deputados aprovou o projeto que visa limitar a exposição de crianças e adolescentes na internet. A proposta obriga os sites a remover imagens, vídeos e dados pessoais que possam violar a privacidade, a dignidade ou o desenvolvimento de crianças e adolescentes. A medida vale mesmo quando o material for publicado ou autorizado por pais ou responsáveis. Ainda de acordo com o texto apresentado pela deputada Rogéria Santos, do Republicanos da Bahia, os provedores de internet também deverão promover a desindexação das páginas com material impróprio de crianças e adolescentes. O objetivo é evitar que o material seja republicado com alterações ou continue a aparecer em mecanismos de busca. O projeto estabelece ainda que, quando a publicação puder afetar direitos da personalidade, a criança ou o adolescente deverá ser ouvido, de acordo com a sua idade e com o grau de maturidade. O relator na Comissão de Comunicação, deputado Jadiel Alencar, do Republicanos do Piauí, ressalta que o objetivo não é restringir os direitos dos pais, mas proteger menores de 18 anos de abusos.
4: A proposta não proíbe a publicação familiar ordinária. O objetivo é prevenir abusos e assegurar que a autoridade parental seja exercida de acordo com o melhor interesse, a dignidade, a privacidade, a segurança e a autonomia progressiva da criança e do adolescente. Nesse sentido, o enunciado recentemente aprovado na 10ª Jornada de Direito Civil reforça a necessidade de considerar o melhor interesse e a participação da criança conforme sua maturidade.
3: Quanto à exploração da imagem de crianças e adolescentes com finalidade de lucro, o texto determina que os responsáveis deverão adotar medidas reforçadas de proteção dos direitos da personalidade. Isso vale mesmo quando não houver remuneração direta, monetização pela plataforma ou pagamento em dinheiro. O projeto também estabelece que a divulgação de imagem, voz ou dados pessoais de crianças e adolescentes poderá gerar indenização por dano moral, ainda que não seja comprovado prejuízo. A reparação será devida quando a publicação ocorrer sem autorização exigida pela legislação ou provocar exposição indevida, abusiva, vexatória, discriminatória, degradante, exploratória ou incompatível com o melhor interesse da criança ou do adolescente. A mera autorização dos pais ou responsáveis não dispensa a responsabilidade das plataformas quando houver dano ao menor de 18 anos. O texto ressalva que as regras não se aplicam à aparição ocasional de crianças em conteúdos jornalísticos, educativos, culturais, científicos, institucionais ou relacionados à segurança segurança pública.

0: pública, desde que não haja exploração ou exposição abusiva. O projeto, que limita a exposição de crianças e adolescentes na internet, ainda será analisado pelas Comissões de Previdência e Assistência Social, Infância, Adolescência e Família e de Constituição e Justiça. Se aprovado, poderá seguir para o Senado. Da Rádio Câmara de Brasília, Maria Neves.
1: Ciência e tecnologia.
2: Raimundo Santos, do PSD do Pará, apresentou uma proposta para criar a Política Nacional de Inclusão Digital da Juventude. A iniciativa reúne ações para ampliar o acesso de jovens à tecnologia, à qualificação profissional e ao empreendedorismo digital.
3: Raimundo Santos afirma que a política deve priorizar estudantes da rede pública inscritos no CadÚnico e jovens em situação de vulnerabilidade. Além disso, a matéria incentiva cursos gratuitos, doação de equipamentos e parcerias para ampliar a inclusão digital.
1: Educação.
2: Ampliar o acesso ao programa PEDMEIA para estudantes do ensino médio da rede pública é o objetivo de uma proposta de Renildo Calheiros, do PCdoB de Pernambuco. O texto prevê a inclusão gradual de todos os alunos inscritos no CadÚnico, inclusive da educação de jovens e adultos.
3: A expansão seria feita dentro dos limites orçamentários e daria prioridade às famílias de menor renda que ainda não receberam benefício. Renildo Calheiros afirma que a medida estimula a permanência dos estudantes na escola e ajuda a reduzir o abandono e a evasão escolar.
1: Cultura.
2: Avançou na Câmara dos Deputados o projeto que cria o Pix da Leitura. O repórter Luiz Cláudio Canuto traz mais informações sobre a proposta.
4: Está na Comissão de Cultura da Câmara projeto que cria o programa Pix da Leitura, um incentivo financeiro com créditos culturais a quem comprove o hábito de ler. No final de junho, a proposta foi aprovada pela Comissão da Amazônia e dos Povos Originários e Tradicionais. O benefício deve ser usado exclusivamente para a cultura, principalmente a compra de livros, mas também cursos, oficinas e eventos culturais. A proposta determina que o registro da leitura seja realizado de forma simples e não avaliativa. A comprovação seria feita, por exemplo, com resumo escrito, comentário livre ou registro em áudio, nunca por meio de provas escolares, avaliações de conteúdo, atribuição de notas ou juízo de valor sobre a leitura. A prioridade para a implementação do programa seriam moradores do Norte e do Nordeste e comunidades tradicionais e de regiões de fronteira. Segundo o autor do projeto, deputado Duda Ramos, do Podemos de Roraima, a medida busca valorizar e recompensar a leitura e romper, assim, a imagem da leitura como obrigação escolar ou prática de elite. O relator, deputado Alexandre Lindenmaier, do PT do Rio Grande do Sul, defendeu na Comissão da Amazônia o mérito da iniciativa e disse que o programa tem potencial para ampliar o repertório cultural da população e fortalecer a economia criativa.
5: A leitura constitui um instrumento essencial para o desenvolvimento humano, para o fortalecimento da cidadania e para a ampliação das oportunidades educacionais e profissionais. Neste contexto, políticas públicas que estimulem a formação de leitores contribuem diretamente para o desenvolvimento social, econômico e democrático do Brasil. A concessão de crédito cultural cria um círculo virtuoso, no qual o incentivo à leitura também fortalece o mercado editorial, livrarias, cinemas, teatros, museus e demais agentes da economia criativa.
4: Segundo o relator, a proposta está de acordo com as diretrizes da Política Nacional do Livro e do Sistema Nacional de Cultura. Segundo pesquisa da Nielsen, publicada em fevereiro deste ano pela Câmara Brasileira do Livro, o mercado editorial brasileiro melhorou no ano passado, com 18% dos adultos afirmando que compraram pelo menos um livro nos 12 meses anteriores, 2% acima da pesquisa de 2024. São 3 milhões de novos consumidores. A proposta que cria o Pix da Leitura vai ser analisada ainda pelas comissões de Cultura, de Finanças e Tributação e de Constituição e Justiça, antes de seguir para o Senado. Da Rádio Câmara de Brasília, Luiz Cláudio Canuto.
1: Segurança Pública.
3: Bruno Ganem, do Podemos de São Paulo, destaca a aprovação de projeto que cria um protocolo de atuação em casos de acidentes aéreos. O congressista assinala que a proposta prevê um comitê coordenado pela ANAC para integrar instituições públicas e privadas na resposta a tragédias da aviação.
6: Esse protocolo busca repetir um quadro que acabou sendo positivo em meio à tragédia do acidente da Voipes. As instituições envolvidas, elas acabaram tendo uma sinergia muito boa, né, e isso favoreceu bastante o acolhimento aos familiares, né, isso foi uma atuação diferenciada. É claro que é triste, né, a gente tem que encontrar algo positivo naquilo que é terrível, né, que gera tanto sofrimento, mas o fato é que funcionou muito bem e garante que o que deu certo possa se repetir sempre que eventualmente ocorrer uma tragédia aérea.
2: Bruno Ganem afirma que a medida busca evitar que acidentes aéreos sejam tratados de forma desarticulada e burocrática. Ele explica que o texto transforma práticas de cooperação institucional em regra permanente para o acolhimento às famílias das vítimas.
3: Miguel Lombardi, do PL de São Paulo, quer criar regras mais rígidas para a concessão da saída temporária a condenados por crimes de violência doméstica contra a mulher. O benefício dependeria de uma avaliação obrigatória de risco e da manifestação do Ministério Público.
2: Miguel Lombardi também defende que a vítima seja ouvida de forma protegida e que o pedido seja negado quando houver risco à sua integridade. Nos casos excepcionais de concessão, o deputado propõe medidas como monitoramento eletrônico e proibição de contato com a vítima.
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1: Agricultura.
3: Avança na Câmara o projeto que facilita o trânsito de produtos artesanais pelo país. A repórter Silvia Munhato explica como deve funcionar.
8: A Comissão de Indústria, Comércio e Serviços da Câmara dos Deputados aprovou o projeto que permite a comercialização interestadual de produtos alimentícios artesanais fiscalizados por órgãos de saúde de estados e municípios. O deputado José Medeiros, do PL do Mato Grosso, autor do projeto, explica que a ideia é facilitar o trânsito desses produtos.
9: Nós temos produtos muito caros à nossa sociedade que são

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5: 8 e 12.

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1: 8:33.
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17: 8:40.